É 15 para as 2 da tarde aí, o Borada Campeira, né? Às vezes acontece de passar um pouco do horário, mas não tem problema. Daí o samba e pagode, tudo de segunda a sexta aí, das 3 às 5 da tarde, tá bom? Chitãozinho Chororó, quero lhe dizer adeus, agora 9 e 3. Neste momento, 13 graus.

O Uruguai confirmou que o meia Jordián de Arrascaeta sofreu uma lesão muscular de grau médio na panturrilha durante a preparação para a Copa do Mundo de 2026. Apesar da preocupação inicial e das especulações sobre um possível corte, a Associação Uruguaia de Futebol informou que o problema não impede a participação do camisa 10 no Mundial, mantendo sua convocação para o torneio. A situação do jogador vinha sendo acompanhada de perto porque ele já se recuperava de uma fratura na clavícula sofrida em abril. Ainda não há previsão para quando Arrascaeta estará totalmente à disposição do técnico Marcelo Bielsa, mas o Uruguai optou por mantê-lo no elenco para a competição. A seleção estreia no dia 15 de junho contra a Arábia Saudita, pelo Grupo H, que também conta com Espanha e Cabo Verde. Boa!

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O mexicano Antônio Carbajal foi o primeiro jogador da história a disputar 5 Copas do Mundo. Depois dele, outros atletas também alcançaram essa marca. Participar de tantas edições é considerado algo extremamente raro e difícil no futebol.

0: Portal FM informa a hora certa.
1: 9:10.
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3: E a temperatura?
4: 13 graus.
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5: 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E a hora certa?
6: 21:11.
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0: Principal FM informa a hora certa.
1: 9:11.
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É, muito bem, 9 horas 13 minutos, 9 e 13. Começa a mensagem pelo 99126-1521. Você que está no site da Rádio Web, seja bem-vindo. Você que está também no aplicativo, você está ouvindo pela primeira vez também, seja bem-vindo, seja bem-vinda. Você curtiu da rádio, gostou aí da programação? Eu cada passo fica mudando, né, os programas, mas tá melhorar aí a programação. Você que curta a programação da Rádio Web, manda sua mensagem, sua confirmação aí de audiência através do site, também através do aplicativo, também através do WhatsApp e também na rede social. E você que segue a Rádio Web pelo Instagram, também pelo Facebook. Siga lá as duas redes sociais, o mesmo nome, né? Rádio Web Principal FM pelo Instagram e também pelo Facebook. Também podem me seguir também no Instagram, também no Facebook também, Samuel Ribeiro e Samuel Thomas lá no... Thomas Samuca, né? No Instagram também pode seguir eu lá também. Também divulgo também a programação lá e também a programação aí no, pelo Instagram da rádio. Por enquanto ainda não tem tanto, muito seguidor, não tem como fazer live lá pro Instagram, mas quem sabe se gostar da programação e seguir a rádio e também divulgar também a Instagram da rádio e divulgar o site da rádio também, até lá chegar bastante seguidor, dá pra fazer live através do Instagram aí, né? Por enquanto só pelo Facebook. Sempre viva. Tio Paulo e Paulino, coração não tem porteira. Daqui a pouquinho às 10 horas aí tem Love Music pra você curtir.

0: 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E a temperatura?
1: 12 graus.
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0: Municipal FM informa a hora certa.
1: 9:31.
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3: E a temperatura?
4: 13 graus.
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Muito bem, agora 9h34, 9h34, vamos até às 10 horas, te fazendo companhia nesta noite de quinta-feira, feriado de Corpus Christi, né? Hoje, 4 de junho de 2026. Pelo Instagram da rádio tem as fotos do tapete, né? Hoje teve Corpus Christi, hoje, confecções do tapete, hoje na cidade da Lapa. Vai mandando sua mensagem pelo 997261521 pedindo sua música, confirmando também aí a sua audiência. Hoje à tarde não fiz o programa ao vivo, né? Era pra ter feito, mas não fiz. Mas tô fazendo a partir de agora. Amanhã também tem o show da noite, a partir das 8 horas da noite.

0: E amanhã não perca, né? Adoração máxima a partir das 7 horas da noite. Chico Rei Paraná, Pedro Mendes da Estrada, Dama de Vermelho, 9h36.
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0: É, neste momento 13 graus.

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É, muito bem, 9h45, se houver música, vai pro inferno com seu amor. Às 10 horas aí tem Love Music pra você curtir aí nesta quinta-feira, 4 de junho de 2026.

Mandando sua mensagem pelo 99726-1521, pedindo sua música ou confirmando também a sua audiência desta quinta-feira. Você que está no aplicativo também manda sua mensagem. Você que está no site também manda lá sua mensagem, seu pedido musical. E também seu recado, né? Você também pode votar na enquete aí no site da Rádio Web. Eu queria saber de você, né? Que música, que estilo musical, né, você quer escutar aqui na nossa rádio? Tem sertanejo, funk, gospel, música gaúcha, eletrônica e flashback. Você entra no site e vota lá. Tem dois votos aí no funk. Às vezes, de vez em quando, toca uns funk. Vamos ver se mais pra frente consiga abrir um espaço especial pra funk também, né? Só dá sugestão de programação aí pra mim. Jean Giovanni, Viola Caipira.

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1: 9:50.
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3: E a temperatura?
4: 13 graus.
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É, muito bem, agora 9h52, 9h52. Vai mandando sua mensagem pelo 99726-1521, pedindo sua música, confirmando também a sua audiência desta quinta-feira.

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1: Apresento o pessoal que está na escuta, o pessoal de Curitiba, o pessoal aí da cidade da Lapa, o pessoal do interior também. Também pessoal das cidades vizinhas, Campo do Tenente, Piem, Quitandinha.

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1: É muito bem, 9h56. Música de 2014. É, todo mundo aperta o play. Esse mês vai ter Copa.

Vou deixar duas últimas músicas aqui pra você, Cleiton e Cristiane. Eu não sou brinquedo seu. E depois tem o tema do Brasil do Copa do Mundo de 1970. É o Pra Frente Brasil. Agora 10 horas. Eu volto amanhã às 8 horas da noite com o Show da Noite.

Daqui a pouquinho tem Love Music e depois aí Rádio Imaculada. Se quer participar aí, você de Curitiba, na região metropolitana, pessoal da Lapa também quer participar aí da programação da Rádio Imaculada, adicione aí o número no WhatsApp, é 11 98904-3747, 98904-3747, esse é o WhatsApp da Rádio Imaculada. Cleiton e Cristiane, eu não sou brinquedo seu, agora 10 e 1.

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1: Principal FM informa a hora certa.
2: 10:05.
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4: E a temperatura?
5: 13 graus.
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7: 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E a hora certa.
8: 22 horas e 6 minutos.

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2: Estamos chegando com mais um Love Music. O melhor do romantismo chegando no seu rádio. Eu sou a Maria Lima e esse é o programa que faz você se apaixonar. Vem comigo, sejam bem-vindos.
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4: 10:25.
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4: E a temperatura?
5: 13 graus.
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2: É amor no ar. No Love Music é assim, muito romantismo. Daqui a pouco tem mais.
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2: Principal FM informa a hora certa.
3: 10h45.
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5: E a temperatura?
6: 13 graus.
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1: 22:47.
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4: 10:48.
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6: E a temperatura?
7: 13 graus.
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2: 11:07.
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4: E a temperatura?
5: 13 graus.
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7: 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E a hora certa?
5: 23:08.
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2: Uma melhor que a outra aqui no Love Music. Voltaremos já.
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5: 11:27.
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10: E a temperatura?
11: 13 graus.
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2: Voltamos a apresentar o Love Music. Vem comigo.
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1: Esse bloco foi incrível. Já já tem mais Love Music.
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2: Principal FM informa a hora certa.
3: 11:44.
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5: E a temperatura?
6: 13 graus.
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2: Principal FM informa a hora certa.
6: 23:44.
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2: Principal FM informa a hora certa.
3: 11:45.
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5: E a temperatura?
6: 13 graus.
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0: 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Paz e bem, salve Maria Imaculada. Muito bom dia para você, meu amigo, para você, minha amiga. Começando um novo dia, agora 0:01 no horário de Brasília. Louvado seja Deus, estamos juntos iniciando a primeira edição do programa Igreja no Rádio. Vamos te fazer companhia até às 5 da manhã, com a graça de Deus. Eu, Leandro Barçan, na apresentação. Prazer imenso estar aqui com você, começando este novo dia, esta sexta-feira. Sextou, gente, dia 5 de junho de 2026. E comigo, hoje, na folga do Rivaldo Chagas, nos trabalhos técnicos de Pedro Henrique. Bom dia, Pedro! Bom trabalho para nós, boa evangelização. Um abraço carinhoso também para Renato Figueiredo. Bom descanso, Renato. Bom descanso, Gil Ortiz, que estiveram aqui com a gente até a meia-noite na Rádio Imaculada. Agradecemos a Deus por este novo dia. Vamos juntos nesta sexta-feira, dia 5. Lembrando, no nosso calendário religioso, né, pedimos a intercessão de São Bonifácio, bispo e mártir. Rogai por nós. Calendário civil, hoje é Dia Mundial do Meio Ambiente. Vamos cuidar da nossa casa comum, tanto nos ensinou o Papa Francisco, não é? Então, Dia Mundial do Meio Ambiente. O mês todo é dedicado também ao meio ambiente. Hoje é Dia Nacional da Reciclagem. É um trabalho muito importante no bem-estar, né, das pessoas, das famílias que cuidam de reciclagem, ajuda, né, financeira essas famílias e também ajudando a natureza. Parabéns a todos que trabalham com reciclagem. E se você não separa ainda, né, o lixo orgânico, os resíduos, né, orgânicos dos recicláveis, faça isso. Mesmo que na sua rua não passe a coleta, né, do reciclável, você pode separar, que aí já ajuda muito. Quando chega lá, as pessoas que trabalham com isso já tem ali meio caminho andado, né? A gente fala assim, chega lá já tem separadinho. Também uma coisa muito importante é fazer, identificar quando tem vidro, para a pessoa não machucar as mãos lá no manuseio. Isso também é muito importante. Você pode usar garrafas PETs, você pode colocar o vidro dentro, né, e escrever vidro, aí fica mais fácil da pessoa identificar e não se machucar também. Cuidado com o próximo, né? Hoje também é o Dia Internacional de Luta contra a Pesca Ilegal, não declarada e não regulamentada. E hoje é o dia do engenheiro mecânico. Parabéns! Vamos à nossa liturgia diária, nesta primeira leitura. Segunda carta de São Paulo a Timóteo, capítulo 3, versículos 10 ao 17. Temos também o Salmo, que é o 118-119. Muita paz possuem os que amam vossa lei. E o Evangelho de hoje é de São Marcos, capítulo 12, versículos 35 ao 37. Como dizem os mestres da lei, que o Messias é o filho de Davi? Então tá aí o Evangelho de hoje. A gente vai ter essa reflexão toda especial preparada para você nesta sexta-feira com o Frei Luiz Favaron, tá bom? E vamos lembrar também a nossa pergunta para você participar do programa. Hoje nós celebramos então o Dia Mundial do Meio Ambiente. O Papa Francisco sempre nos lembrava da importância de cuidarmos da nossa casa comum com pequenos gestos no dia a dia. Na sua casa, na sua rotina, qual ação simples você costuma praticar para preservar a natureza e o planeta que Deus nos deu? Muito legal, né, essa pergunta. Na sua casa ou na sua rotina, qual ação simples você costuma praticar para preservar a natureza e o planeta que Deus nos deu? Tá aí a nossa perguntinha para você interagir com a gente. Nosso WhatsApp é o 11 98904 3747, 11 98904 3747. E daqui a pouquinho teremos Palavras que Não Passam com o Padre Zezinho e também vamos rezar a coroa de São Maximiliano Maria Kolbe. Vamos ler daqui a pouquinho também a mensagem do Papa Leão XIV. Quero mandar um abraço aos nossos ouvintes da Rádio Santa Cruz de Pará de Minas, Minas Gerais, estão com a gente nesta manhã. Também a Rádio Esperança FM, Novo Horizonte, no interior de São Paulo. Bom dia para vocês. Também os ouvintes de Fortaleza, no Ceará, pela Rádio Dom Bosco FM. Saudando você que ouve então as emissoras da Rede Imaculada, você que está com a gente também na internet, no site miliciadaimaculada.org.br e no aplicativo Imaculada Play. É o programa Igreja no Rádio que está apenas começando. Fique conosco.
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Meu amigo e minha amiga, abrindo o nosso coração para que Deus habite, com certeza, na presença de Jesus e Maria, neste novo dia, pedimos a intercessão do fundador da Milícia da Imaculada, São Maximiliano Kolbe, daqui a pouquinho na coroa, e agora com o pensamento. Ele diz, no pensamento 1230, celebra o aniversário do teu batismo. Muito importante, muito bom, não é? A gente fazer memória do nosso batismo, esse sacramento inicial da nossa vida cristã católica. E você, lembra a data do seu batismo? Seu batizado? É bom lembrar e celebrar, né? Agradecer a Deus. Eu lembro do meu, que foi em 81, eu nasci em 80, em agosto, e aí em 81, no dia 25 de janeiro, no feriado aqui, celebrando a conversão de São Paulo, foi isso, dia 25 de janeiro, é a data do meu aniversário de batismo. E o seu, você lembra? Então tá aí o pensamento de hoje de Padre Kolbe, celebra o aniversário do teu batismo. Na oração de consagração ou entrega à Virgem Imaculada, dizemos que oferecemos a ela todo o nosso ser, orações, sacrifícios, né? E ações. Padre Kolbe ensina-nos que a essência da consagração é a oferta total de nós mesmos, a Imaculada, como sua propriedade, sem limites nem condições, para que ela faça de nós o que quiser e, servindo-se de nós, atue também nos outros. Esta oferta, meu irmão, minha irmã, pode ser considerada um modo para dizer ou confirmar a si mesmo que não se escolheu viver a própria vida sozinho, mas compartilhando com Maria, entregando-lhe tudo o que acontece e tudo o que se experimenta. Assim, a primeira e fundamental oferta é a de nós mesmos. Nosso fundador, Padre Kolbe, afirma que se nós disséssemos que nos entregamos a Maria e depois vivêssemos sem nunca partilhar com ela o que acontece, para ser ajudados, atendidos e acompanhados, que tipo de confiança teríamos? É importante pensar nisso. Se nós partilhamos com as pessoas, tornando-as partícipes da nossa experiência, com Maria e com o Senhor, somos chamados a fazer o mesmo, oferecendo e doando a eles tudo o que somos e tudo o que vivemos. Se você nunca fez, aproveite, comece a fazer. Nós aqui temos um momento que é o Você no Coração da Mãe, e você, convidando você a se colocar no coração de Nossa Senhora e a conversar com ela, dizendo tudo o que aconteceu no seu dia, e ela vai entregar a Jesus. Por isso, vamos nos entregar também à Mãe Imaculada, e como Padre Kolbe, deixemos todas as preocupações à Imaculada, confiemos-lhe todos os nossos problemas e ela se dignará a resolvê-los. Peçamos então a sua intercessão e que ela, nossa querida Mãe Imaculada Conceição Aparecida, cuide de todo o nosso Brasil, da nossa pátria, cuide das nossas famílias, de todo o clero, toda a igreja, e cuide também do mundo inteiro. Hoje, primeira sexta-feira do mês, dia 5, né, nós dedicamos ao Sagrado Coração de Jesus. Pedimos que todas as famílias se sintam apoiadas pela comunidade cristã quando se trata de viver a sua vocação. É a intenção mensal da Milícia da Imaculada. Confiemos à Mãe Imaculada, então, todas as nossas vontades, nossos sonhos, objetivos, nossas dificuldades, frustrações, incertezas da vida, cada família. Pedindo também que ela interceda por todos os nossos enfermos. Ave Maria, cheia de graça, o Senhor é convosco. Bendita sois vós entre as mulheres, e bendito é o fruto do vosso ventre, Jesus. Santa Maria, Mãe de Deus, rogai por nós, pecadores, agora e na hora de nossa morte. Amém.
Vamos então ouvir essa linda canção, Nossa Senhora do Brasil, Padre Marcelo Rossi, participação de Bruno e Marrone. 0:11. Bom dia!

0: esa catedral tão linda. Vocês viram? O senhor deu aqui? Olha só. Oh, que lindo. Já viu o palco assim, irmão? Ó. Oh.
1: Tá lindo demais.
0: É uma igreja. É uma catedral.
1: Parabéns. Tá lindo demais.

0: programa Igreja no Rádio, Evangelho em Primeiro Lugar. Que bom ter você aqui com a gente, participando. Nosso WhatsApp está à disposição, 11 98904-3747. Participe com a gente, um prazer aqui receber você. E nós recebemos aqui o bom dia, obrigado, Milena Rosângela, de Sapopemba, São Paulo, disse aqui: a minha resposta é limpeza, sobre a pergunta que nós fizemos. Na sua casa ou na sua rotina, qual ação simples você costuma praticar para preservar a natureza e o planeta que Deus nos deu? E ela disse aqui: bom dia, Leandro, bom dia, Pedro, salve Maria Imaculada. Ela respondeu: limpeza, é a ação que ela faz. Olha, Leandro, que lindo os tapetes, olha só que bonito, mandou foto dos tapetes, Deus abençoe, da ordem dos frades, dos franciscanos seculares, né? É isso. Obrigado, mandou aqui as fotos, que bonito. Mandou vídeo também, depois eu vou olhar com carinho. Muito obrigado, muito lindo, tem um tal, os desenhos maravilhosos. E assim foi, né, a festa de Corpus Christi. Mantinha de cachorro, eu pedi para colocar no tapete de Nosso Senhor Jesus Cristo. Depois eu vou dar uma olhadinha, com mais tempo, tá? O lado esquerdo da igreja, o lado direito da igreja, mandou tudo aqui. Flores no altar, também cobertores, né, para doação. Parabéns, parabéns a toda a comunidade. Milena Rosângela, obrigado mesmo de coração pela sua resposta e por já dar aqui o seu bom dia para nós. Mando um abraço também carinhoso para Silvanete de Penedo, Alagoas. Disse assim: neste dia de Corpus Christi, muito gratificante também a nossa comunidade, preparou muito bem, deixou a rua principal que vai até a Catedral Diocesana, aqui na cidade de Penedo, Alagoas, muito linda, para acolher Jesus sacramentado. Que bênção, parabéns também, Silvanete, toda a sua comunidade. Que Deus abençoe, hein? Muito bom. Quero também saber como é que foi a sua festa, né, de Corpus Christi, a festa na sua paróquia, na sua comunidade. Muitas fotos chegando aqui também da Giselda Coelho, de Fortaleza, no Ceará. Ela fez um print aqui do Instagram da paróquia Raimundo, é isso? São Raimundo de Fortaleza, Igreja São Raimundo, muito lindo também, confeccionados os tapetes, parabéns, muito bom, né, gente? A gente fica muito feliz de ver a comunidade agindo. Na minha paróquia também tivemos muitos mantimentos, uma campanha muito bonita para levar ali agora os vicentinos, né? Tem esse trabalho bonito de levar até as pessoas mais carentes do nosso bairro, da nossa cidade, especialmente da nossa paróquia. Então, um trabalho muito lindo, parabéns. Vamos juntos aqui louvar a Deus, né, por todas essas ações maravilhosas no dia, então, que celebramos o Santíssimo Corpo e Sangue de Cristo. E agora, 0h19, vamos receber ele, o Padre Zezinho, com seu Palavras que Não Passam.
1: Irmão, irmã, façamos catequese. As ondas do mar, elas vão e vêm, causam mudanças constantemente, ensinam, cantam e dizem coisas. Quando a gente vai ao mar e vê aquelas ondas, e de vez em quando fica pensando, a conclusão para a maioria é esta: por que a água para ali? Quem segura estas águas? A terra, as areias, pequeníssimos grãos de areia que amansam as ondas. Nós também somos pequenos, mas se formos bilhões, milhões, podemos acalmar a fúria do mar. Isso que acontece espiritualmente falando. Se nós quisermos vencer o ódio, temos que estar juntos, pequeníssimos que fôssemos, porque as ondas do mar não chegam mais longe, porque a areia não deixa. Se for só rochedo, a onda vai bater, até derrubar. Mas as areias não. As areias seguram, seguram, seguram, porque estão unidos. Pequeníssimos, mas são milhões. E é por isso que a onda morre na praia. Cante comigo.

Agora é 0h23, horário de Brasília. Muito obrigado pela sua companhia no programa Igreja no Rádio. Nós vamos dedicando aqui essa próxima canção para você, para Denise Cardoso da Praia Grande, para o Daniel Rodrigues de Divinópolis, a Carmelita de Fortaleza, a Maria Lúcia de Conselheiro Lafayette. Bom dia para vocês. Padre Ricardo White, Confissão.

0: Meu irmão, minha irmã, e o Papa Leão XIV escreveu ontem três momentos. Ele escreveu: enquanto as novas redes econômicas e tecnológicas podem gerar exclusão, isolamento e dependências, a Igreja alimentada pela Eucaristia é chamada a mostrar outro critério, preservando os vínculos, devolvendo voz aos que se não veem e orientando os processos para a dignidade das pessoas. Também disse: a Eucaristia abre-nos à justiça e à partilha, com uma atenção preferencial para com quem carrega o fardo da pobreza e da marginalização. Na Eucaristia manifesta-se visivelmente que somos a Igreja de Cristo, somos os membros do seu corpo. Nele somos irmãos e irmãs. E em Cristo, apesar de muitos e diferentes, somos uma só coisa. Foi aí a mensagem de hoje, com a hashtag Corpus Christi e Magnifica Humanitas. É isso a mensagem do Papa Leão para você aqui na Rede Imaculada. Agora é 0 hora 28 minutos, horário de Brasília. Bom dia.
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4: Eu te exalto porque me salvaste e não deixaste meus inimigos rirem de mim. Senhor meu Deus, eu te pedi auxílio e tu me curaste. Salmo 30.
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0: 0:31, muito bom dia, queremos saudar aqui você que ouve a rádio Pajeú FM na cidade de Afogados da Ingazeira, Pernambuco, também pela web rádio Criativa da cidade de Brumada, na Bahia. Agradecemos também os nossos ouvintes da rádio Mucuri de Teófilo Otoni em Minas Gerais. Coisa boa estar com você começando esse dia bonito, primeira sexta-feira do mês dedicada ao Sagrado Coração de Jesus. Bom dia também aos nossos irmãos de Londrina, no Paraná, pela rádio Web Rádio Jesus Pão da Vida e também a Rádio Alvorada. Que Deus abençoe seu dia e convidamos você a rezar com a gente agora, registrando as suas intenções para a coroa de oração em louvor a São Maximiliano Kolbe. Vou esperar sua mensagem com áudio ou escrevendo as suas intenções, tá? 11 98904 3747. Participe!
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0: Louvado seja nosso Senhor Jesus Cristo, para sempre seja louvado. Rezemos juntos a coroa de oração em louvor a São Maximiliano Maria Kolbe, percorrendo um caminho bonito deste grande santo, fundador da Milícia da Imaculada. E para isso, meditamos a cada dia um pensamento retirado dos seus escritos, convidando você também a meditar conosco neste dia 5 de junho de 2026, primeira sexta-feira do mês de junho. Pensamento 1331, que diz assim: o Sacratíssimo Coração de Jesus é o amor de Deus para com os homens. O seu reino é o domínio deste amor nas almas dos homens. Amor que Jesus manifestou no presépio, ao longo de toda a sua vida, na cruz, na Eucaristia e ao dar-nos por mãe a sua própria mãe. Que pensamento lindo, não é? Para a gente começar bem a nossa coroa. São 14 invocações. Pedimos a intercessão de São Maximiliano Kolbe e da Mãe Imaculada. 14 que faz lembrar o martírio do nosso fundador em 14 de agosto. Convidamos você a rezar conosco. Reze com a gente assim. Depois das suas intenções, você mesmo pode rezar. São Maximiliano Kolbe, rogai por nós. Ó Maria concebida sem pecado, rogai por nós que recorremos a vós e por todos quantos não recorrem a vós, especialmente pelos inimigos da Santa Igreja e por todos quantos são a vós recomendados. Iniciemos a coroa em nome do Pai, do Filho e do Espírito Santo. Amém. Lembrai-vos, ó Puríssima Virgem Maria, que jamais se ouviu dizer que algum daqueles que tem recorrido à vossa proteção, implorado o vosso auxílio e reclamado o vosso socorro, fosse por vós desamparado. Animado com igual confiança a vós, Virgem das Virgens, como a mãe recorro, a vós me aproximo, e gemendo sob o peso dos meus pecados, me prostro aos vossos pés. Não desprezeis as minhas súplicas, ó Mãe do Filho de Deus, mas antes as atendei e ouvi propícia. Amém. Rezemos nessa primeira invocação pelas suas intenções, você que nos ouve agora, sua família, as pessoas que você ama, aqueles que lhe pediram oração, cada ouvinte da Rede Imaculada de Comunicação. Vou rezar aqui também com as intenções que estão chegando. Muito obrigado, Suzete Monte de Fortaleza. Bom dia, Suzete. Deus abençoe seu dia. Proteja, ilumine, ampare você e sua família com a intercessão de São Maximiliano e de Nossa Senhora. Também está rezando com a gente o Igor Lobo. Bom dia para você, Igor, de Conselheiro Lafayette, Minas Gerais. Nos ouve pela Queluz FM, Rádio Queluz FM de Conselheiro Lafayette. Coloca aqui em oração pela conversão de sua esposa, para que ela possa ser tocada pelo Espírito Santo e seguir a fé que Jesus nos deixou. Reza então por ela, especialmente. Rezemos por você, por toda a sua família. Tá bom, Igor? Em oração também, com as intenções da Milena Rosângela, de São Paulo. Muito obrigado, Milena, pela mensagem, pelas fotos do seu dia da festa de Corpus Christi, na sua paróquia, né, na Ordem Franciscana Secular. Que Deus abençoe muito. Agradecemos também aqui a participação da Cícera Guimarães, de Maceió, Alagoas. Um abraço então para você também. Uma ótima sexta-feira, Cícera. Rezamos por você, por toda a família. Também rezamos com a Silvanete, de Penedo, Alagoas. Deus abençoe então você. Foi muito linda a festa de Corpus Christi na sua paróquia, né? Deus abençoe muito. Rezemos por você e por sua família. São Maximiliano Maria Kolbe, rogai por nós. Ó Maria, concebida sem pecado, rogai por nós que recorremos a vós, e por todos quantos não recorrem a vós, especialmente pelos inimigos da Santa Igreja e por todos quantos são a vós recomendados. Vamos também rezar pela Milícia da Imaculada, por essa obra de Nossa Senhora, agradecendo milites, colaboradores, representantes, voluntários, todos que se colocam à disposição, leigos, consagrados, religiosos, religiosas, sacerdotes, né? Todos que estão com a gente nessa missão, que aceitaram o convite de fazer parte, de nos ajudar participando dos programas, todo o conteúdo da revista, né? Tudo voluntário. Então agradecemos todos os profissionais, né? Médicos, psicólogos, todos que estão com a gente nessa missão, nutricionistas, muitos profissionais que ajudam, todos que estão ali no dia a dia, né, intercedendo por essa obra. Vamos agradecer e rezar por vocês, por cada milite, por cada soldado, soldada de Nossa Senhora. E quero ouvir aqui a mensagem da Dani Saraiva, de Fortaleza. Bom dia, Dani.
2: Irmão, tu és de que dia de agosto? Eu sou também de agosto, porém eu nasci em 1987. Sou dia 22 de agosto, minha irmã do meio, 15 de agosto, e o meu irmão caçula, próximo a mim, que é 7 anos mais velho que eu, é de 17 de agosto. Papai e mamãe, né, Maria da Silva e Miguel Viana, são primos legítimos, no quais tiveram 6 filhos de parto normal. Eu sou a caçula dos 6. Eu sou a milite de Nossa Senhora para interceder e pedir por minha família e pelo mundo inteiro. Salve Maria Imaculada.
0: Que bênção, Dani, Deus abençoe. Tá aí, você é a milite da família. Que bênção. Parabéns, eu sou do dia 31 de agosto. E nosso irmão, o Robinho, nasceu 15 dias depois de mim. Nasceu no dia 15 de setembro. Então, festa do aniversário do Robinho, 15 de setembro. E a minha, dia 31 de agosto. Obrigado por perguntar. Então, vamos rezar por você, pela família. E é um mês muito bonito, que é o mês de São Maximiliano Kolbe, não é? Mês também dos pais, né? Que vamos celebrar Dia dos Pais, Dia dos Padres também, né? De 4 de agosto. Vamos agradecer aqui, rezar também pela Carmelita, de Fortaleza, no Ceará. Ela disse que ela cuida muito bem do seu jardim, mandou a foto do seu jardim. Muito obrigado, muito lindo. Obrigado, as plantas ali bem vivas. Graças a Deus, cuidando da natureza. E também a Denise Cardoso, da Praia Grande, litoral de São Paulo. Vamos rezar pelo seu esposo, que está doente, e também toda a sua família. E ela coloca aqui pra gente que ela faz e sempre verifica, né, as caixas de descarga e as torneiras para não ter desperdício de água nesse Dia Mundial do Meio Ambiente. Está aí com a gente, dando seu testemunho e ajudando, né, o mundo, né, o nosso planeta, a nossa casa comum. São Maximiliano Maria Kolbe, rogai por nós. Ó Maria concebida sem pecado, rogai por nós que recorremos a vós, e por todos quantos não recorrem a vós, especialmente pelos inimigos da Santa Igreja, e por todos quantos são a vós recomendados. Reze conosco também, você pode mandar um áudio gravando a sua oração, as suas intenções, tá? 11 98904-3747. Se você quiser ligar também para apresentar ao vivo a sua intenção, 4397-6520. Fora de São Paulo, 0 operadora 11 4397-6520. Vamos rezar pela Dina de Mauá, São Paulo. Vamos rezar por você e toda a sua família. Dina, obrigado pela mensagem. E todo o povo de Mauá. Também rezamos pela Maria Lúcia de São Vicente, no litoral de São Paulo. Bom dia. Rezando por você e pela sua família. E ela diz que mantém sempre o meio ambiente limpo, tirando lixo todos os dias, mantendo o ambiente sempre limpo. Cuida das plantas, sempre colocando água. Muita fé em tudo que fizemos, que fazemos para poder ter melhor qualidade de vida. Que bonito, é isso mesmo. Obrigado, Maria Lúcia, pelo seu testemunho no cuidado com a natureza. Rezemos também pela união e a santificação de todas as famílias. São Maximiliano Maria Kolbe, rogai por nós. Ó Maria, concebida sem pecado, rogai por nós que recorremos a vós e por todos quantos não recorrem a vós, especialmente pelos inimigos da Santa Igreja e por todos quantos são a vós recomendados. Vamos também rezar com as intenções do Diego, Diego de Pará de Minas. Bom dia, Diego. Sim, Diego, bom dia.
3: Branco, Fernando. Aqui você estava me tirando a paz, precisava para a congregação de Jesus, Padre Léo. Consegue a Rosário Coppe. Sim. A Helena, mas eu vi, por exemplo, chamar a Tafinha. Eu mesmo tenho a madrinha. A ontem, a quarta, Santo Antônio, nós já te lute. Eu prometo que você alcançar a classe dela. E eu vou tentar. Eu vou fazer para meia-noite e 3 horas da madrugada. Fico com Deus.
0: Amém. Muito obrigado, Diego. Rezemos por você e sua família, tá bom? Por todos os nossos ouvintes. Vou rezar também aqui pelo Sebastião Banin, de Mauá, São Paulo. Rezando, pedindo pela cura de todos os enfermos, que o Senhor Deus abençoe todas as famílias. Rezemos também pelas vocações sacerdotais, religiosas e leigas. São Maximiliano Maria Kolbe, rogai por nós. Ó Maria, concebida sem pecado, rogai por nós que recorremos a vós, e por todos quantos não recorrem a vós, especialmente pelos inimigos da Santa Igreja, e por todos quantos são a vós recomendados. Vamos ouvir também a intenção da Carol de Ananindeua, no Pará. Bom dia, Carol.
4: Salve Maria Imaculada, São Maximiliano, rogai por nós que recorremos a vós. Abençoai, Senhor, a nossa família, dai-nos uma boa madrugada. Bom dia.
0: Bom dia, uma ótima madrugada, obrigado. Também pela Maria Lúcia de Conselheiro Lafayette, em Minas Gerais. Vamos rezar, viu? E mando um abraço para o Padre Luiz Fernando Nascimento de Oliveira. Que bênção, né, o Padre? Tá bem, graças a Deus. Então vamos rezar por ele, pela sua caminhada, né? Pela sua missão lá em Bela Vista de Goiás. E ele que é um exemplo, né? Cuidando sempre da natureza. Obrigado, Maria Lúcia. São Maximiliano Maria Kolbe, rogai por nós. Ó Maria concebida sem pecado, rogai por nós que recorremos a vós, e por todos quantos não recorrem a vós, especialmente pelos inimigos da Santa Igreja, e por todos quantos são a vós recomendados. Vamos rezar pela Giselda Coelho de Fortaleza, no Ceará, que mandou foto da sua paróquia São Raimundo Nonato, Fortaleza, com um lindo tapete celebrando Corpus Christi. Também rezamos pelo Henrique Ponciano de Fortaleza, também está com a gente. Bom dia, meu nobre. Obrigado. Agradecimento pela saúde da minha mãe. Louvado seja Deus. Vamos rezar, continuar, né? Rezando pela recuperação da sua mãe, na saúde. E vamos rezar por todos os enfermos, por todos que vão passar por cirurgia, que estão esperando também um atendimento, fazer exames com especialista, né? Como é demorado, rezamos para que seja breve, que você consiga passar no médico, resolver, né, ou até descobrir o que está causando dores. Vamos rezar para a sua saúde. Vamos rezar também com Márcio do Nascimento de Aquiraz, no Ceará. Bom dia, meu irmão.
5: Bom dia, Leandro. Salve Maria Imaculada. São Maximiliano Maria Kolbe, rogai por nós. Ó Maria concebida sem pecado, rogai por nós que recorremos a vós e por todos que não recorrem a vós, especialmente pelos inimigos da Santa Igreja e por todos com sua voz recomendados. E as minhas intenções é por toda a minha família, por todos que fazem a comunidade católica Shalom, por todos aqueles que recomendam minhas orações, pela conversão do meu coração e por todos vocês que fazem a Melícia da Imaculada. Márcio do Nascimento de Aquiraz, no Ceará. Salve Maria Imaculada. Bom dia.
0: Bom dia, Márcio. Salve Maria Imaculada. Vamos rezar também por todos os nossos irmãos desanimados, sem esperança, que não desanimem, que tenham coragem, tenham fé, tenham perseverança, que não percam a fé. Vamos rezar também com a intenção. Obrigado a participação do Daniel Rodrigues, de Divinópolis, Minas Gerais. Rezando por todos da rádio, obrigado. Saúde da sua mãe, proteção para toda a sua família, para sua esposa da Dilva, saúde. Sua filha Júlia também, pela saúde dela. Uma questão da saúde dele também, uma dor que está sentindo no pé. Vamos pedir pelas almas da sua família, descanso eterno do seu genro Lucas Teles. Amém, meu irmão. Rezemos juntos também com as intenções da Maria Eliette de Guajará, Amazonas. São Maximiliano Maria Kolbe, rogai por nós. Ó Maria concebida sem pecado, rogai por nós que recorremos a vós e por todos quantos não recorrem a vós, especialmente pelos inimigos da Santa Igreja e por todos quantos são a vós recomendados. Participe, nosso WhatsApp está à disposição ainda. Reze com a gente, estamos ainda nem na metade das nossas invocações. Reze com a gente. 11 98904 3747. Ontem feriado, né? Então dá uma diminuída aqui nas participações. Muda a rotina dos nossos ouvintes. Às vezes estão viajando também. Tá muito frio. Tá muito frio, né? Também tem isso. Aqui tá marcando 15 graus. Na sede da Milícia da Imaculada. Vamos rezar juntos pelas intenções do Papa Leão XIV, pela sua missão, pela sua saúde, por todos os cardeais, arcebispos, por todos os padres do mundo inteiro, religiosos, religiosas, leigos e leigas, né, consagrados, pela Igreja no Brasil e no mundo, e reze pelo seu pároco, reze pela sua paróquia, pelos padres da sua diocese, da sua cidade. São Maximiliano Maria Kolbe, rogai por nós. Ó Maria concebida sem pecado, rogai por nós que recorremos a vós e por todos quantos não recorrem a vós, especialmente pelos inimigos da Santa Igreja e por todos quantos são a vós recomendados. Nós também rezamos pela nossa conversão pessoal, a conversão de todos os pecadores. Rezemos também com as intenções do Pedro Chaves de Concórdia do Pará. Ele reza aqui para ele, para a Maria Oswaldina e família, agradecendo muitas graças alcançadas. Que bom! Vamos rezar também por Emanuele Lopes Silva. Maria Rangel, que mandou aqui o comprovante da sua doação espontânea. Muito obrigado. Que Deus abençoe você e sua família, Maria Rangel, e também a Emanuele Lopes, que é a Mirit. Vamos rezar também por todos os missionários e missionárias espalhados pelo mundo e as missionárias da Imaculada Padre Kolbe, fazendo um trabalho maravilhoso em vários países. São Maximiliano Maria Kolbe, rogai por nós. Ó Maria concebida sem pecado, rogai por nós que recorremos a vós e por todos quantos não recorrem a vós, especialmente pelos inimigos da Santa Igreja e por todos quantos são a vós recomendados. Rezemos pelos nossos irmãos em situação de rua, todos que são marginalizados na sociedade, todos que buscam, né, uma casa própria, que estão junto à família passando momentos difíceis. Rezemos pelos nossos irmãos. E vamos ouvir a participação da Maria Lúcia de São Vicente, São Paulo. Bom dia.
6: São Maximiliano Maria Kolbe, rogai por nós. Ó Maria concebida sem pecado, rogai por nós que recorremos a vós, por todos quantos não recorrem a vós, especialmente pelos inimigos da Santa Igreja e por todos quantos são a vós recomendados. Salve Maria Imaculada.
0: Amém. Salve Maria Imaculada, Maria Lúcia, muito obrigado. Rezemos então, agora colocando em oração a paz mundial. Pedimos a paz que ela reine em todos os povos, todas as nações, busquem o bem comum, o amor ao próximo, a dedicação, né, o serviço na sociedade para que todos tenham uma vida melhor, para que haja fraternidade, para que não haja guerras, tantas mortes, tanto ódio, tanto dinheiro, né, trilhões e trilhões gastos com armas, com armamento pesado e coisas científicas, né, científicas especialmente para a guerra, enquanto a maior parte da população sofre. Rezemos por aqueles que passam fome nessa guerra, que perderam tudo, que perderam entes queridos, aqueles que perderam a vida também, pelos refugiados, pelos cristãos perseguidos no mundo inteiro. São Maximiliano Maria Kolbe, rogai por nós. Ó Maria, concebida sem pecado, rogai por nós que recorremos a vós, e por todos quantos não recorrem a vós, especialmente pelos inimigos da Santa Igreja e por todos quantos são a vós recomendados. Rezemos pelos nossos desempregados, para aqueles que estão buscando um novo emprego, né? Às vezes até o primeiro emprego, os nossos jovens, aqueles que estão fazendo seus cursos, né? Os estudantes. Rezemos também pelos comerciantes, pelos autônomos, pelos empresários, microempresários, empreendedores do nosso país, aqueles que empregam, né? E vamos rezar por todos os endividados, rezando pela saúde financeira. Também está rezando conosco Milton Gomes, da Praia Grande, litoral de São Paulo, lá em Oceã. Deus abençoe, obrigado Milton pela sua mensagem. Rezamos por você, por toda a sua família. São Maximiliano Maria Kolbe, rogai por nós. Ó Maria concebida sem pecado, rogai por nós que recorremos a vós, e por todos quantos não recorrem a vós, especialmente pelos inimigos da Santa Igreja e por todos quantos são a vós recomendados. Rezemos pelas almas do purgatório, pelas almas dos mirites e ouvintes, e o conforto de todas as famílias. Aqueles que perderam um ente querido, tenham conforto, tenham paz e a certeza plena na ressurreição. Vamos também rezar pela intenção da Flor Cordeiro de Chavantes, São Paulo. Bom dia, Leandro. Peço pela minha saúde, tanto física, mental, emocional e financeira. Amém, Flor. Rezamos por você, pela sua família. Gostei da foto, hein? Muito sorridente, com flores dentro da igreja e a imagem de Nossa Senhora na sua camiseta. Linda mesmo. Parabéns. Então rezemos juntos. São Maximiliano Maria Kolbe, rogai por nós. Ó Maria concebida sem pecado, rogai por nós que recorremos a vós.

0: não corta as árvores. Aqui, graças a Deus, que a gente não corta aqui na casa da minha mãe. Que tá cheio de árvore. Muito bom. E não joga lixo na rua.
1: Muito bem.
0: Eu acho que é isso.
1: Que Deus abençoe, Maria Eliete. Toda aí, toda a sua família. E você que mora, né? Ali em Guajará, Amazonas, tá ali. Amazonas, que coisa boa, muita natureza. Na divisa com o Acre, né? Então, que Deus abençoe. Parabéns pelo gesto, né? Hoje nós estamos celebrando o Dia Mundial do Meio Ambiente. O Papa Francisco sempre falava pra gente cuidar da nossa casa comum. Então, a nossa pergunta hoje foi sobre isso. O que você costuma fazer, praticar para preservar a natureza e o planeta que Deus nos deu? Também vamos ouvir aqui a Maria Pereira de Campo Grande. Bom dia, Maria.
2: Boa noite, Leandro. Boa noite, Pedro. Hoje o Pedro. Que Deus abençoe vocês dois. Abençoe todos que estão trabalhando na rádio. Todos os irmãos que estão rezando. É Maria Pereira de Campo Grande. Peço a bênção de São Maximiliano para todos nós, toda a nossa família. Hoje e sempre. Amém.
1: Amém. Um abraço. Obrigado, Maria, por rezar conosco, tá bom? Isso mesmo. Então, bom descanso e bom dia para todos nós. São Maximiliano Maria Kolbe, rogai por nós. Ó Maria concebida sem pecado, rogai por nós que recorremos a vós e por todos quantos não recorrem a vós, especialmente pelos inimigos da Santa Igreja e por todos quantos são a vós recomendados. Lembramos que daqui a pouquinho teremos o nosso momento Você no Coração da Mãe, apresentando as suas intenções. Então, vai pensando nas suas intenções para a gente entregar a Nossa Senhora no Coração Imaculado de Maria, que vamos celebrar no sábado. No sábado é dedicado ao Imaculado Coração de Maria, hoje ao Sagrado Coração de Jesus, tá bom? Vamos ter aí participações. Então fique à vontade, reze conosco. E agora, para fechar esse lindo momento de oração, recebemos a oração e bênção do Frei Sebastião Benito Coalho.
3: Ó Deus, que deste à Igreja e ao mundo São Maximiliano Maria Kolbe, sacerdote mártir, ardente de amor pela Virgem Imaculada, inteiramente dedicado à missão apostólica e ao heróico serviço ao próximo, pela sua intercessão, concedei-nos sem reservas para o bem da humanidade imitar na vida e na morte o Cristo, teu Filho. Amém. São Maximiliano Maria Kolbe, incansável apóstolo da Imaculada, mártir da caridade, patrono dos nossos difíceis tempos, rogai por nós. Pela intercessão da Virgem Imaculada, nossa mãe, pela intercessão de São Maximiliano Maria Kolbe, abençoe-vos, ó Deus Todo-Poderoso, o Pai, o Filho e o Espírito Santo. Amém.
1: E nós agradecemos o Frei Sebastião Benito Coalho, trazendo para a gente mais uma oração e uma bênção. Não esqueça, daqui a pouquinho teremos a trezena de Santo Antônio. Não perca, reze conosco, é o sexto dia. Uma hora em ponto. Bom dia!

0: 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No mês dedicado ao Sagrado Coração de Jesus, podemos refletir o que é o Coração de Jesus. É o símbolo e o sinal do amor do Pai e do Espírito Santo para conosco. É Cristo por dentro, manso, humilde, paciente, terno, compassivo, generoso, afável, orante, amigo das crianças e dos pecadores. Peçamos com fé ao Sagrado Coração de Jesus as graças necessárias para a nossa alma.
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2: Senhor, sonda-me e conhece meu coração. Examina-me e conhece minhas preocupações. Vê se me desvio do caminho e guia-me pelo caminho aberto. Salmo 138.
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3: Paz e bem, salve Maria Imaculada. Irmãos e irmãs, estamos nos aproximando da festa de Santo Antônio. Como de costume, para bem nos prepararmos, rezamos a trezena de Santo Antônio. Assim iniciamos, em nome do Pai, do Filho e do Espírito Santo. Amém. Meu querido Santo Antônio, o vosso ardente amor a Deus, as vossas sublimes virtudes e grande caridade para com o próximo vos mereceram, durante a vida, o dom de interceder inúmeras graças a quantos a vós recorriam, já que jamais deixastes de sentir compaixão pelos que necessitavam da vossa eficaz intercessão. A vós recorro e vos imploro que me obtenha a graça especial que neste momento vos peço. Ó bondoso e querido Santo Antônio, cujo coração estava sempre cheio de simpatia pelos homens, levai as nossas preces ao menino Jesus, que tanto gostava de repousar nos vossos braços. Uma palavra vossa e obteremos as graças que pedimos. Amém. Não só de pão vive o homem, mas de toda palavra que sai da boca de Deus. São os pobres, os simples, os humildes, que têm fome e sede da palavra da vida. Responsório de Santo Antônio, saiba quem busca milagres, que os enfermos sara Antônio, afugenta o erro e a morte, calamidade e demônio, prisões e mares lhe cedem, saúde e coisas perdidas são aos jovens e aos velhos por ele restituídas. Necessidades e perigos faz cessar entre os humanos. Diga-o quem o experimentou, especialmente os paduanos. Prisões e mares lhe cedem, saúde e coisas perdidas são aos jovens e aos velhos por ele restituídas. Glória ao Pai, ao Filho e ao Espírito Santo, como era no princípio, agora e sempre. Amém. Prisões e mares lhe cedem, saúde e coisas perdidas são aos jovens e aos velhos por ele restituídas. Rogai por nós, bem-aventurado Santo Antônio, para que sejamos dignos das promessas de Cristo. Amém. Oremos. Ó Deus, nós vos suplicamos que alegre a vossa Igreja a solenidade do bem-aventurado Santo Antônio, vosso confessor e doutor, para que, fortalecida sempre com os espirituais auxílios, mereça gozar os prazeres eternos, por Jesus Cristo nosso Senhor. Amém. Sexto dia, Santo Antônio, modelo de amor. Senhor, vós sois amor revelado na Trindade. Por amor nos criastes e por amor nos sustentais. No amor nos salvastes e no amor nos destes o primeiro e o maior de todos os mandamentos. Com Santo Antônio, modelo de amor, possamos nos dedicar ao vosso serviço, no serviço dos irmãos. Senhor, que vosso amor se torne sempre mais a grande força transformadora do mundo. Por Cristo, na unidade do Espírito Santo. Amém. Pai nosso, que estais nos céus, santificado seja o vosso nome. Venha a nós o vosso reino. Seja feita a vossa vontade, assim na terra como no céu. O pão nosso de cada dia nos dai hoje. Perdoai as nossas ofensas, assim como nós perdoamos a quem nos tem ofendido. E não nos deixeis cair em tentação, mas livrai-nos do mal. Amém. Ave Maria, cheia de graça, o Senhor é convosco. Bendita sois vós entre as mulheres, e bendito é o fruto do vosso ventre, Jesus. Santa Maria, Mãe de Deus, rogai por nós, pecadores, agora e na hora de nossa morte. Amém. O Senhor esteja convosco, Ele está no meio de nós. Por intercessão de Santo Antônio, abençoe-vos o Deus Todo-Poderoso, Pai, o Filho, o Espírito Santo. Amém.

0: Obrigado, senhor.
1: Uma hora e 12 minutos, horário de Brasília. Muito bom dia para você. Obrigado pela companhia. Os nossos irmãos que estão ouvindo a Rádio Cultura FM de Ituverava, no interior de São Paulo. Obrigado também em Rebouças, no Paraná, pela Rádio Alvorada Rebouças. Obrigado pela companhia. Você que ouve também a Rádio Cultura FM de São Raimundo Nonato, Piauí. Um abraço também a você que ouve a Rádio Educativa FM em Delmiro Gouveia, Alagoas. Rádio Boa Nova FM na Praia Grande, litoral de São Paulo. E também a Rádio Vida Nova FM de Jaboticabal, São Paulo. Que você aproveite ao máximo aqui o programa Igreja no Rádio. Gostou? Tivemos aí mais um dia da Trezena de Santo Antônio, nos preparando para a festa no próximo dia 13 de junho. E agora vamos abrir o nosso coração. Nesse momento bonito, você no coração da mãe. Reze com a gente.
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Chegou aquele momento de você rezar conosco, de apresentarmos nossas intenções, nosso coração, né? Nossa vida no coração de Nossa Senhora, depositando no seu Imaculado Coração nossos pedidos, nossas famílias, o que você gostaria de entregar a Nossa Senhora nesta manhã, neste novo dia, nessa madrugada bonita. Como é que você está? Converse com a gente, nosso WhatsApp está à disposição, é o 11 98904 3747. Vamos rezar juntos, vou apresentando as suas intenções, rezando uma Ave Maria, pedindo a intercessão de Maria Santíssima. Vamos ouvindo músicas também marianas, músicas lindas preparadas aqui para você. Teremos dois momentos especiais: a mensagem do Padre José Allen, trazendo para a gente o Caminhando com Maria, e para encerrar, a consagração à Nossa Senhora com o Frei Sebastião Benito Coalho, guardião internacional do carisma da Milícia da Imaculada. Por isso vamos aqui já acolher algumas intenções que chegaram agora nesses minutos. Obrigado a Mirley de Divinópolis, Minas Gerais. Bom dia, Leandro. Reza pela paz e união e libertação da família do Vitor, da Ana Paula e Arthur. E pede que Nossa Senhora proteja-os, os livre de todos os males e as ciladas e armadilhas do demônio. Que Maria passe à frente desta família. E pede pela cura e libertação da depressão de Thaís. Um grande abraço, obrigado pela sua participação com a gente, Mirley. E vamos rezar por eles com muita fé, confiança na intercessão de Nossa Senhora, viu? Um abraço a todos aí de Divinópolis. Vamos rezar pelo Edson de União da Vitória. Rezando com você, né, Edson? Como é que está aí no Paraná, União da Vitória? Muito frio? O Edson dá bom dia pra gente, diz: peço orações pela minha mãezinha, a Ana Nelly Cardoso, que está na UTI, está entubada, ocorreu ali um coma induzido devido a um erro médico. Então pedimos para que ela se recupere, para que ela fique bem, né? Saia desse coma induzido e assim também da UTI, e a cura do pulmão da sua mãe. Que Nossa Senhora interceda por ela, Nossa Senhora da Saúde. E também rezando pelo seu pai, o José Justino Cardoso, que Deus conforte também o coração dele, dos filhos. Tá bom, Edson? Força, paz e conforto para vocês. Nossa Senhora está com vocês nesse momento de difícil, né? Momento com alguém no hospital não é fácil. A rotina muda, né? A gente fica ali preocupado, pensando como é que vai ser o dia de amanhã. E as visitas. Nesse caso, não tem visita, né? Na UTI. Não é fácil. Eu lembro quando meu irmão, antes de ele falecer por conta da Covid, eu ia lá no hospital em São Paulo, né? O coração ficava muito aflito. Eu ia ouvindo as músicas que eu sabia que ele gostava, ele era músico, e me emocionava muito. Chorava, né? Rezava, ia no caminho todo pensando nele. Não é fácil, não é fácil mesmo. E a gente, naquela época, né? Por causa da pandemia, a gente não podia fazer uma visita. Era tudo muito difícil. Então sei como é que é esse momento de hospital. Muito duro, não é fácil mesmo. Mas vamos ter fé, né? Confiança. Jesus disse: eu venci o mundo, né? No mundo tereis aflições, mas coragem, eu venci o mundo. O Senhor está conosco, Ele é o médico dos médicos. Pedimos juntos. Também pelas intenções do José Marcos de Triunfo, Pernambuco. Coloque em oração, especialmente pela sua família, né? Vamos pedir a intercessão de Maria Santíssima por você e sua família, José Marcos de Triunfo, Pernambuco. Então rezemos nesta Ave Maria por essas intenções, incluindo aqui todas as famílias que estão com algum familiar, né, que está na UTI, que está no hospital, que está passando por algum tratamento. Rezemos. Ave Maria, cheia de graça, o Senhor é convosco. Bendita sois vós entre as mulheres, e bendito é o fruto do vosso ventre, Jesus. Santa Maria, Mãe de Deus, rogai por nós, pecadores, agora e na hora de nossa morte. Amém. Vamos ouvir essa música, dedicando para você que está rezando com a gente, a canção de Elisandro Sfredo. É isso? Diferente o nome, né? E Single Core.
Vamos ouvir Olhar de Mãe.

já vamos tocar a música, então quero dedicar aqui, né, para os nossos irmãos que a gente rezou, o Edson de União da Vitória, no Paraná. Obrigado, meu irmão, está aqui agradecendo as palavras de conforto. Deus te abençoe também. Vamos ouvir Olhar.

1h22, horário de Brasília, rezando com você nesse momento, você no coração da mãe. Que bom estarmos juntos em oração. E a oração eleva, né, a nossa alma, eleva os nossos pensamentos a Deus e a Mãe Imaculada. Quero agradecer aqui o João César. Bom dia, João César, em Fartura, São Paulo, interior de São Paulo, Rádio Nova Voz, né, em Fartura. Um abraço carinhoso, obrigado pela sua audiência. Tá aí com a gente a madrugada toda, depois até o fogão de lenha, né? Um abração, obrigado. Também está com a gente a Carol de Ananindeua, que pede que Maria passe à frente das nossas vidas. E ela diz assim: ficarei sem comunicação, né? De amanhã até dia 15 estarei em São Luís do Maranhão, mas rezando para todos nós. Amém, Carol. Infelizmente, né, não deu para instalar o nosso aplicativo. Se você quiser, eu te passo aqui. É bem, bem facinho, viu? 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Vamos rezar para a sua viagem ser uma bênção, tá bom, Carol? Obrigado pela sua participação. A Maria Lúcia em São Vicente, São Paulo, pede a Nossa Senhora muita saúde e proteção para todos nós, para todos os padres, para todos os locutores, operadores. Obrigado para os seus familiares. Muitas bênçãos para a Rádio Imaculada. Muito obrigado. Amém. Também nós vamos rezar pela Cícera Guimarães, que agradeceu aqui as nossas orações. E reza pelo seu filho Almir Guimarães. Proteção para ele. E realmente, né? No trabalho há muito inveja, né? Aquelas disputas que não servem para nada, né? Só para atrapalhar mesmo o trabalho. Então vamos rezar para ele, para que ele seja sempre protegido por Jesus e Maria, rezando pelo anjo da guarda dele. A Zilda Vieira de São Paulo também deu bom dia. Salve Maria Imaculada. Peço oração por minhas filhas, por minha saúde física, emocional e mental. Não estou conseguindo dormir, por todos os meus familiares, pela paz do mundo, pelos enfermos nos hospitais e por todos vocês da Milícia da Imaculada. Muito obrigado, Zilda. Um ótimo dia. Rezemos. Ave Maria, cheia de graça, o Senhor é convosco. Bendita sois vós entre as mulheres e bendito é o fruto do vosso ventre, Jesus. Santa Maria, Mãe de Deus, rogai por nós, pecadores, agora e na hora de nossa morte. Amém. Vamos ouvir Padre Ayrton Ribeiro, Mãe do Amor.

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0: 1:31 no horário de Brasília. Estamos aqui, você no coração da mãe. Você vai participando pelo WhatsApp 11 98904-3747. E nós temos dois momentos. No final temos a consagração à Nossa Senhora com o Frei Sebastião Benito Coalho, tá? E vamos também dar bom dia aqui para as nossas emissoras que fazem parte da Rede Imaculada de Comunicação. Rádio Capital de Cianorte, no Paraná. Bom dia aos ouvintes da Rádio Capital. Obrigado também aos nossos ouvintes da Web Rádio O Precursor, de São Carlos, no interior de São Paulo. A Web Rádio Sua Melodia, na cidade de Santa Rita, na Paraíba. Bom dia aos ouvintes da Divi FM, de Divinópolis, em Minas Gerais. Também agradecemos você que ouve a Rádio Queluz FM, de Conselheiro Lafayette, Minas Gerais. E lá em Bonito, no Mato Grosso do Sul, a rádio A Voz do Rincão. Bom dia para você. Vamos agora abrindo o coração para a mensagem mariana, a participação do Padre José Allen no Caminhando com Maria.
1: A paz esteja com você. Sempre é bom estarmos juntos, aprendendo que a vida é realmente um mistério a ser descoberto. Nunca seremos autênticas expressões da vida plena. Maria, no entanto, viveu essa vida plena na humildade e na simplicidade de cada momento. A vida de Maria se explica nessa doação perene, no seu amor. Tudo que ela fazia nas ações cotidianas era feito por amor. Amando como Maria, nós vivemos uma vida verdadeira que transforma os pequenos atos da nossa caminhada em gestos definitivos que constroem a comunidade no céu, ou seja, a nossa caminhada para a eternidade. Maria, cheia de graça, é transparência total de Deus. Nós devemos aprender a recuperar a graça de Deus, segundo a qual nós somos criados, mas que perdemos pelo pecado. Jesus vem nos indicar o caminho, nos mostrou como devemos viver, amando a Deus sobre todas as coisas e o próximo como a nós mesmos. Maria é um modelo autêntico, junto com São José, seu esposo, é um modelo do homem, da mulher, da família, toda a comunidade, da igreja e da humanidade. Como nós devemos viver para sermos realmente autênticos filhos de Deus, seres humanos íntegros. Peçamos a Maria essa graça e que ela, intercedendo por nós, veja o nosso coração também aberto para aprender com ela, sermos bons filhos. Maria é total transparência de Deus, mulher dedicada intensamente a viver a vontade de Deus. Aprendamos com ela. Para isso, é necessário humildade, coragem, paciência. Que Maria nos fortaleça e possamos com ela viver uma vida plena pelo Espírito Santo que habita em nós.
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1:35. Nós agradecemos o Padre José Allen, trazendo sempre um ensinamento para nós, maravilhoso. Uma participação aqui também dos nossos irmãos. Daqui a pouquinho vamos colocar mais intenções. Quero já, então, dedicar para vocês aqui essa música linda, Mãe do Ressuscitado, com a Comunidade Católica Arca da Aliança. Bom dia!

0: Agora 1h40, daqui a pouquinho teremos a consagração à Nossa Senhora com Frei Sebastião. Vamos rezando. Pelas intenções, agradecemos Valmira Santos, de Luziânia, Goiás. Bom dia, Leandro. Bom dia, Pedro. Toda a equipe, salve Maria Imaculada. Paz e bem. Minhas intenções para as orações dessa madrugada, pela cura e libertação da minha família. Em especial para o meu filho Leandro, meu xará, hein? Pelo fim das guerras no mundo. Muito obrigado, Valmira. Rezemos pelo Leandro, por todas as suas intenções particulares também. Vamos pedir a Nossa Senhora que interceda por ele, Leandro, por toda a sua família. E a Zilda, obrigado Zilda, de São Paulo, que ela respondeu a nossa pergunta de hoje sobre o meio ambiente. Na sua casa ou na sua rotina, qual ações simples você costuma praticar para preservar a natureza e o planeta que Deus nos deu? Ela disse: eu não desperdiço água, pois ela é muito importante para a nossa sobrevivência. Bom dia, Leandro. Que seu dia seja repleto de paz, gratidão sempre a vocês. Amém. Zilda, obrigado pela sua mensagem, pela atenção aqui a nós, respondendo a nossa perguntinha. Isso mesmo, parabéns pela atitude. Joaquim de Contagem, Minas Gerais, também está rezando com a gente. Bom dia, Leandro. Por favor, colocar o meu nome nas orações, toda a minha família, filhos, netos, netas, sua esposa, né? Saúde. Que Deus proteja de todos os perigos. Orações para mim, para minha família, obrigado. E dizer que você está no meu coração, que Jesus abençoe sempre, muita saúde e alegria no coração. Estou todos os dias ligado no aplicativo Imaculada Play, né? E um grande abraço para você também, Joaquim, no bairro Industrial, em Contagem, Minas Gerais. Deus abençoe, Joaquim. Há quanto tempo, né? A gente está junto aqui nas noites e madrugadas. Obrigado. Também vamos mandar um abraço aqui para a Conceição. Conceição Valêncio, de São Paulo, capital, mandou sua doação espontânea, mandou um áudio também. Bom dia, Conceição.
1: Bom dia a todos da Rádio da Milícia de Imaculada. Bom dia para você, Leandro. Meu nome é Conceição Valêncio, de São Paulo, capital. Eu rezo para todas as famílias, para todos os milhos, todos os ouvintes. E abaixo eu vou mandar meus dois comprovantes que eu desse mês. Comprovante da contribuição mensal e da contribuição extra, para não participar de todos os prêmios aí. Fiquem com Deus, bom dia, salve Maria Imaculada, Conceição Valêncio, São Paulo, capital.
0: Amém, Conceição, salve Maria Imaculada, fez o Pix para a Milícia da Imaculada, né? Também a doação extra da campanha Triunfará, muito obrigado de coração. Vou encaminhar aqui para a Central de Relacionamento e com seu contato, né? Também com seu nome e a sua cidade. Obrigado mesmo de coração. E nós vamos rezar também pelas intenções do Augusto, de São Benedito, no Ceará. Que legal, São Benedito. Diz aqui: bom dia, Leandro. Peço orações para que Nossa Senhora, a Imaculada, interceda a Jesus pela minha aposentadoria, que ilumine os servidores do INSS para que defira com a tua graça, né? Com a graça de Deus, vai dar tudo certo. Muito obrigado, Augusto. Estamos aqui em oração. Força e para todos que estão nessa busca, né, da aposentadoria. Vamos rezar por vocês. Ave Maria, cheia de graça, o Senhor é convosco. Bendita sois vós entre as mulheres e bendito é o fruto do vosso ventre, Jesus. Santa Maria, Mãe de Deus, rogai por nós, pecadores, agora e na hora de nossa morte. Amém. Imaculado Coração de Maria, sede a nossa salvação. Vamos ouvir Missão Mensagem Brasil, Não Estou Aqui, Que Sou Tua Mãe. Vamos ouvir.

0: você no coração da mãe. Estamos juntos pela Rádio Imaculada e Rede Imaculada de Comunicação. Vamos colocar mais algumas intenções antes da consagração. Agradecemos o Pedro Chaves de Concórdia do Pará, estado do Pará. Deus abençoe você, meu irmão. Bom dia também. Nossa força vem do Senhor. Eu creio, é isso mesmo. Obrigado também o Paulo César de Itabira, Pernambuco. Bom dia, Leandro. Rezem por mim, Paulo César de Itabira, Pernambuco. Nossa oração então por você, pela esposa Cícera, né? Cícera Aparecida. Obrigado. Temos áudio também chegando. Obrigado, Francisco Xavier de Caucaia, no Ceará. Bom dia, meu irmão.
1: Bom dia, Leandro Passa. Aqui é o Francisco Xavier do Caraí, Caucaia. Salve Maria Imaculada. Peço orações no texto logo mais da Divina Misericórdia pelo meu filho Francisco José, que está fazendo um curso. Vai durar 4 meses. Que Nossa Senhora nos dê coragem e dê força, que tudo corra bem nas provas. Ele e todos os meus colegas. Peço também pelo meu genro Luiz, que amanhã, se Deus quiser, está submetendo a uma cirurgia. Que Nossa Senhora conduza, Jesus conduza a mão dos médicos. Peço também pela Glória de Campina Grande e por todos que estão neste horário. Salve Maria Imaculada.
0: Amém. Francisco, salve Maria Imaculada. Quase que saiu aqui. Francisco Xavier, salve Maria Imaculada. Obrigado pela participação. Vamos rezar sim por toda a sua família e que dê tudo certo nesta cirurgia, né? Nesse tratamento. Muito obrigado. Vamos também entregar todos os nossos enfermos, nossos idosos, as crianças. Pedimos a intercessão de Maria, nossa mãe, agradecendo, né, todas essas graças também alcançadas em nossas vidas, nossas famílias, dedicando também a todos os desempregados, todos que estão na busca de um novo emprego, a nossa oração. Vamos dizer assim: coração docíssimo de Maria, dá-nos força e segurança em nosso caminho na terra. Sejais vós mesma nosso caminho, porque vós conheceis a senda e o atalho certo que levam, por teu amor, ao amor de Jesus Cristo. Amém. E agora, faltando 10 minutinhos para as 2, vamos agora receber a mensagem, a consagração à Nossa Senhora e a bênção com Frei Sebastião Benito Coalho.
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3: Salve Maria Imaculada. Padre Kolbe reafirmava com extrema clareza e muitas vezes que a Imaculada nunca deve ser separada de Jesus. Ele dizia: pode parecer que Jesus seja algo de diferente da Imaculada, que Jesus está em uma extremidade e ela em outra, que se nos dirigimos em cada coisa à Imaculada, se honrará pouco Jesus. Esta é uma compreensão errônea, já que Jesus é Deus encarnado na Imaculada. Nós sabemos que o objetivo de todas as devoções é Deus. Do mesmo modo, também a devoção dirigida à Imaculada é um meio dirigido a essa finalidade. Nós sabemos procurar Jesus através dela e não em outro lugar. Com este pensamento colbiano, renovemos a nossa entrega total à Imaculada, como Kolbe nos ensina. Virgem Imaculada, minha Mãe Maria, eu renovo hoje e sempre a consagração de todo o meu ser, para que disponhais de mim para o bem de todos. Somente peço que eu possa, minha Rainha e Mãe da Igreja, cooperar fielmente com a vossa missão de construir o reino do vosso Filho Jesus no mundo. Para isso vos ofereço minhas orações, sacrifícios e ações. Ó Maria concebida sem pecado, arrogai por nós que recorremos a vós, e por todos quantos não recorrem a vós, especialmente pelos inimigos da Santa Igreja, e por todos quantos são a vós recomendados. Pela intercessão da Virgem Imaculada, Nossa Mãe, de São Maximiliano Kolbe, abençoe-vos, ó Deus Todo-Poderoso, Pai, Filho, Espírito Santo. Salve Maria Imaculada.
0: Amém. Nosso muito obrigado ao Frei Sebastião Benito Coalho. Você pode acompanhar todas essas reflexões do Frei no canal dele, youtube.com/frei.sebastião, tá bom? Sem o acento, Sebastião. E se você quiser o link, é só falar aqui que eu mando para você pelo nosso WhatsApp. Daqui a pouquinho teremos os melhores momentos da programação com entrevista para você, tá? Nós teremos aqui, especialmente, né, falando um tema que é legal para você daqui a pouquinho, dos nossos melhores momentos da programação. Você vai conferir também a homilia, a mensagem sobre o Evangelho de hoje, do Frei Luiz Favaron. Não perca. E agora vamos ouvir com Sueli Façanha, Maria de Minha Infância.

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2: Senhor, graças te dou de todo o meu coração, proclamando todas as tuas maravilhas. Alegro-me, exulto em ti. Salmo 9.
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6: Eu sou aqui de joelho perante Jesus. Eu olho para Ele, perguntando a Ele, o que eu devo falar para você? Ele me diz que está feliz de ter você como milite, porque você tem no coração o sonho dEle, que é conquistar o mundo inteiro ao Pai. E Ele indicou o caminho, caminhou Ele mesmo. Portanto, Ele te diz, estou com você, vamos juntos. E olha que está ao teu lado, está a minha mãe. Ela tem essa missão de ser

a tua mãe te conduzir para esse caminho de evangelização. Sabe que ela foi para mim, eu que sou Deus. Foi aquela força humana, aquele amor encarnado, aquela ternura que me despertou para esse mundo humano e que eu acabei de amá-lo cada vez mais, ao ponto de dar a vida e a vida por ele. Estou convidando você a continuar esse caminho. Não tenha medo. Eu te escolhi. Fui eu que te coloquei nas mãos dela. Eu te coloquei no coração a sabedoria, o amor, a força, a ternura. Preciso de você como eu precisei dos apóstolos. Eu te abençoo. Força e coragem.

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1: Agora 2:02, no horário de Brasília. Um abraço carinhoso aos nossos ouvintes da Web Rádio Magnífica de Biritinga, da Bahia. Também o nosso abraço a você que ouve na cidade de Venceslau Brás, Paraná, a Rádio Educador FM. Saudamos também com muito carinho os nossos ouvintes da Rádio Cultura FM de São Raimundo Nonato, no Piauí. Obrigado aos nossos ouvintes da Rádio Imaculada FM de Maceió, Alagoas, e da Rádio Imaculada FM de Atibaia, São Paulo. E vamos conferir agora os melhores momentos da programação da Rede Imaculada.
2: Encontro do Menino Jesus no Templo em Jerusalém. O que o senhor tem para nos dizer sobre esse episódio? Seja bem-vindo, Frei Alexandre.
3: Muito obrigado, Paulo. Todos os nossos ouvintes.
2: Uma cena dramática, né, Frei? Que
3: exato.
2: A gente lê assim e fala, meu Deus, o menino ficou perdido, uhum. Né? Mas parece que tem bastante coisa aí atrás dessas palavras, né?
3: Sim, né? Uma cena dramática dentro daquilo que é a cultura religiosa daquele tempo. Nós já comentávamos, né, no programa anterior, na apresentação de Jesus ao templo, o quanto a família de Nazaré praticava a religião, né, do seu tempo, era assídua nesse compromisso. E aqui nós vemos isso também. Era costume da época, na celebração da Páscoa, irem a Jerusalém por ocasião da festa da Páscoa. E nós vemos, né, a família de Nazaré nessa caravana, nessa espécie, né, de romaria, vamos dizer assim, se a gente pode dizer, né, a Jerusalém, para a celebração da festa da Páscoa. Certamente, e era muita gente indo junto, né? Toda a família, que naquele tempo a gente chama de clã, né? Era uma ideia um pouco mais alargada de família, né? Então, os parentes todos, a família inteira, uma espécie de comboio, indo nessa caravana a Jerusalém, e lá foram para celebrar a Páscoa. Então a gente vê de novo a família de Jesus praticante da religião do seu tempo, né? E Jesus profundamente interessado também nas coisas da fé, da religião. Tanto é que o texto nos diz que quando voltaram não se deram conta, né, de que o menino não estava junto. Isso não é tão difícil acontecer, né? A gente ouve muitas vezes quantas notícias, né, de pessoas que ficaram perdidas, e, enfim, é uma realidade humana que Maria e José experimentaram, porque não encontraram o menino junto à caravana quando voltavam, né? Se a gente pensar, né, a aflição de Maria e José, e então a gente pode pensar, né, que ambos, né, e Maria, experimentaram o que é, né, a angústia diante de uma situação difícil, uma situação dramática, né, as mães diante dos filhos, né, em tantas situações. Maria sabe o que é isso, o coração apertado diante de alguma aflição por conta, né, dos filhos. Maria experimentou isso com Jesus, Maria e José. Existe um dado também que a gente pode trazer desse texto interessante, porque o texto nos apresenta indo a Jerusalém, destaca-se da família de Jesus Maria e José e Jesus. Então isso é um indício de que de fato Maria não tinha outros filhos, né? Cadê os irmãos de Jesus no sentido de filhos de Maria? Não aparece aqui. Né? Não aparece. Tem a família de Jesus, os seus parentes e os irmãos de Jesus, segundo a tradição, nós já comentávamos, provavelmente eram parentes de Jesus, ou uma outra hipótese que tem, que vem dos evangelhos apócrifos, é que eram filhos de José de um primeiro casamento, porque também existe, né, algumas fontes antigas que diz que José já era viúvo quando, né, foi, desposou-se com Maria, né? Então, de qualquer forma, os irmãos de Jesus não eram filhos de Maria. A Bíblia nunca fala em filhos de Maria. Nunca diz que Maria teve outros filhos. E nesse texto a gente percebe isso. É Maria, José e Jesus. Bem, eles voltam ao templo e encontram Jesus, né? Conversando com os doutores, com as pessoas religiosas daquele tempo. O que, que nós vemos aqui, né? Jesus, desde pequeno, voltado às coisas do Pai, né? Buscando, e a gente pode, né, por mais que ele mostre uma sabedoria que encante, que impressione, mas Jesus, ele foi aprendendo. Jesus foi aprendendo. Tanto é que no final do texto se diz, né, ele crescia em sabedoria. Jesus não nasceu pronto também, né? Ele foi aprendendo, ele foi crescendo, ele se fez humano em tudo. Então também como é bonito isso, né? Jesus fez a experiência da humanidade. E entre as coisas que é próprio da experiência humana está o aprendizado. E Maria também foi aprendendo. Assim como, né, um filho não nasce pronto, uma mãe também não nasce pronta, né? E é bonito que o texto vai dizer, porque Maria mostra sua preocupação: meu filho, por que agistes assim comigo? Conosco, né? Teu pai e eu, aflitos, te procurávamos. Por quê? Essa pergunta é uma pergunta de quem não entende. Por quê? Por quê? Né? Por que agistes assim? A gente pode pensar, né? A mãe diante do filho nunca conhece plenamente o filho. Conhece muito, né? Às vezes sabe, só de olhar já sabe algumas coisas, já sente, mas nunca conhece tudo. E vice-versa, né? É sempre um caminho de aprendizado na relação, né, de pais e filhos. É sempre um caminho de aprendizado. Por que agiste assim conosco? Né? Não sabias que eu devia, né, que eu estar, não, como é? Não sabia? Não sabias que devo estar na casa de meu pai? Então, claro que Maria sabia que Jesus, né, veio com uma missão e tudo mais, mas não sabia tudo, né? E é bonito a gente pensar isso, né? Maria não sabia tudo. Jesus também estava aprendendo, e ambos estavam aprendendo a ser filho e a ser mãe, né? Então, acho que nesse episódio a gente capta essa dimensão humana de Jesus, né? E também a humanidade de Maria. O risco, né, de na nossa veneração à Virgem Santíssima esquecermos a sua humanidade, que ela também ficou aflita, angustiada, né? Que ela não sabia tudo, que ela foi aprendendo também. E assim é a mãe com os filhos, né? Vai aprendendo a ser mãe, vai aprendendo a lidar com os filhos. Bem, então o texto termina: desceu então com eles, Jesus, né, desceu com eles para Nazaré e era-lhes submisso. Isso também é bonito, né? Jesus, sendo Deus, se fez humano, mas era submisso a Maria e a José. Ele viveu os mandamentos, né? Honrar pai e mãe. Honrar pai e mãe. Bem, acho que aqui a gente também aprende algo, né? Porque Jesus estava buscando as coisas do Pai, né? Ali ele não desonrou Maria e José, né? Claro, um limite humano não é propriamente um pecado, mas dentro dos limites humanos, da comunicação, do compreender um ao outro. Mas a gente pode pensar, né, que um filho honra o pai e a mãe quando busca, sobretudo, fazer a vontade de Deus e fazer o bem. E não simplesmente fazer todas as vontades do pai e da mãe. Porque muitas vezes o que acontece, o pai e a mãe querem colocar as suas vontades no filho, né? Isso é muito comum, às vezes muito natural, né? Quer o bem para o filho, mas às vezes confunde o bem com aquilo que ele acha que é bem, né? Então, também nisso a gente pode dizer, Maria e José foram aprendendo, né? Então isso é muito bonito, essa dimensão humana. Mas, por fim, Jesus era submisso, obediente, cumpria os mandamentos. Sua mãe, porém, conservava a lembrança de todas essas coisas em seu coração. Trazer todas essas coisas em seu coração. E Jesus crescia em sabedoria, estatura e graça diante de Deus e dos homens. Então, acho que esse episódio é isso, essa dimensão humana que a gente aprende, né, na relação de Jesus, Maria e José.
2: Profundo, né, Frei? Deus e homem verdadeiro passou aí pelas coisas que um menino, que uma família passa. Profundo esse trecho. Frei Alexandre, agora, sobre Maria na Bíblia, eu peguei um artigo que saiu na nossa revista alguns anos atrás, e eu acho que tem uma coisa errada, porque depois da citação de Lucas, vai para a citação de Atos dos Apóstolos. Né? Em vez de seguir com os evangelhos, acho que está fora de ordem, porque cita os Atos dos Apóstolos. Né? Está errado mesmo aqui o meu artigo?
3: Então, se a gente vai na dimensão cronológica em que os textos bíblicos foram escritos, Lucas escreve o Evangelho de Lucas e os Atos dos Apóstolos. E só depois é escrito o Evangelho de João. Então, né, após Lucas, nós temos Atos dos Apóstolos, que inclusive é do mesmo autor, né, Lucas. Por isso agora a gente vai tomar um texto em que aparece Maria nos Atos dos Apóstolos. Aparece somente uma única vez, no capítulo 1 dos Atos dos Apóstolos, versículo 14. Nós lembramos a igreja reunida, né? Após a ressurreição de Jesus, os apóstolos reunidos em oração, na expectativa da vinda do Espírito Santo, tinha sido a promessa de Jesus. E é interessante a gente ler que, como diz o texto, a gente toma ali a partir do versículo 12, isso, a partir do versículo 12, diz assim: então, do monte chamado das Oliveiras, voltaram a Jerusalém. A distância pequena e de uma caminhada de sábado. Tendo entrado na cidade, subiram à sala superior, é o cenáculo, onde costumavam ficar. Eram Pedro e João, Tiago e André, Felipe, Tomé, Bartolomeu, Mateus, Tiago, filho de Alfeu, e Simão, o Zelota, e Judas, filho de Tiago. Todos estavam unânimes. Perseveravam na oração com algumas mulheres, entre as quais Maria, a mãe de Jesus, e com os irmãos dele. Então, o que nós vemos aqui? Os apóstolos reunidos em oração, né? Certamente já nessa expectativa de uma nova experiência do Espírito. E o texto ressalta que junto com os apóstolos estavam várias mulheres, e uma se destaca, Maria, né? A mãe de Jesus, e com os irmãos dele. Então, aqui a gente diz que esse texto é uma representação da igreja orante, na qual Maria está presente. A gente lembra, né? Maria já tinha feito a experiência do Espírito de um modo único, singular. Ela tinha experimentado o Espírito, né? E que veio sobre ela e diante do qual ela gerou Jesus. Cheia de graça, alegra-te, alegria dessa experiência do Espírito. Certamente Maria intercedia para que também os apóstolos fizessem essa experiência do Espírito conforme a promessa de Jesus. A gente pode intuir isso. Né? Ela está ali, orante com os apóstolos. É Maria que reza com a igreja, que ora com a igreja, que intercede pela igreja. Então, esse versículo é uma representação narrativa, né, de Maria junto com a igreja em oração, da igreja orante. E a igreja orante tem nela presente Maria. E de novo a gente destaca, né, que o texto diz Maria, a mãe de Jesus. Não diz assim, e a mãe de Jesus e seus outros filhos. Mas e os irmãos dele? Sim, existem os irmãos de Jesus, mas os irmãos de Jesus não são filhos de Maria. Interessante, né, que nunca os irmãos de Jesus são chamados filhos de Maria. Há uma separação, né? Então, de novo aqui, isso fica patente. Mas, de alguma forma, também, né, a família, os parentes de Jesus estão inseridos no grupo da igreja, junto com os apóstolos, com as mulheres, em oração, né, no qual se destaca ali Maria como aquela que intercede e que ora junto com a igreja, né?
2: Interessante, Frei Alexandre, que de fato os irmãos de Jesus aparecem em passagens bem específicas, né? Uhum. Por exemplo, nessas passagens marcantes não aparecem, e ser nomeada Maria, Mãe de Jesus, né? É. Algumas mulheres a gente fica até curioso, né? Quem será que era essas mulheres? Mas ser nomeado justamente Maria, Mãe de Jesus, é um retrato bonito da igreja, como o senhor falou, sim, da igreja orante, né?
3: Sim. Poderia ter sido nomeada Maria Madalena, uma das primeiras a fazer a experiência com o ressuscitado, segundo o Evangelho, né? Mas se destaca entre todas as mulheres que estão unidas à igreja orante, esperando o Espírito Santo, se destaca Maria, né? Porque de fato ela é singular no conjunto da igreja, né? Os apóstolos e Maria, né? Esse destaque. Penso muito nisso. Ela tinha feito a experiência do Espírito de modo único. E acredito que mesmo com o Pentecoste sobre os apóstolos, ninguém experimentou o Espírito tal como Maria, né? E então ela intercede, e nós lembramos, quando ela vai a Isabel, a sua saudação faz com que Isabel também faça a experiência do Espírito. Maria foi comunicadora do Espírito Santo, né? Então ela, como aquela que intercede também, para que a igreja faça essa experiência do Espírito, dessa alegria que vem, né, do Espírito. Por quê? Porque para nós veio o Salvador. Maria fez essa experiência. Certamente ela intercede para que também nós façamos essa experiência como igreja.
2: Agradecemos ao Frei Alexandre Patucci, ele que é franciscano menor,

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0: Agora 12h31 no horário de Brasília, um excelente dia para você. Sexta-feira, primeira sexta-feira do mês, nós estamos vivendo o Dia Mundial do Meio Ambiente. E lembramos, né, que o Papa Francisco nos lembrava sempre da importância de cuidarmos da nossa casa comum, sempre com pequenos gestos do dia a dia. Então, na sua casa ou na sua rotina, qual ação simples você costuma praticar para preservar a natureza e o planeta que Deus nos deu? Participe com a gente, o WhatsApp é o 11 98904 3747, tá? Daqui a pouquinho teremos também a mensagem do Padre Ezequiel Dalpozo, com Despertai para o Amor. E agora, trazendo para a gente a reflexão do Santo Evangelho de hoje, o Frei Luiz Favaron.
1: Evangelho de Jesus Cristo, narrado por Marcos, capítulo 12, versículos 35 a 37. E tomando a palavra, Jesus ensinava no templo: como é que os doutores da lei dizem que o Messias é filho de Davi? O próprio Davi disse, movido pelo Espírito Santo: o Senhor disse ao meu Senhor: sente-se à minha direita, até que eu coloque seus inimigos debaixo de seus pés. O próprio Davi o chama de Senhor. Então, como pode ele ser seu filho? E a numerosa multidão o escutava com prazer. Esta é a palavra do Evangelho de Marcos. Minha saudação e meu abraço para todos vocês, meus irmãos e irmãs queridas, que estão participando hoje do nosso encontro com Ele, o nosso Mestre, Jesus de Nazaré. Ele chamado Filho de Davi. Ele chamado muitas vezes Filho do Homem, porque Jesus, Filho de Deus, se tornou profundamente humano. E não há uma pessoa mais humana do que o próprio Jesus. Muitas vezes nós somos convidados a pensar em Jesus como o Cristo, o Filho de Deus, com o perigo de tornar a pessoa de Jesus uma pessoa que parece mais um fantasma do que um ser humano como ele quis se tornar. Faz tão bem a gente pensar em Jesus como é chamado pelo Evangelho,

Jesus de Nazaré. Ele, Deus, que se torna humano para viver a nossa vida, a nossa história, compartilhar os nossos sentimentos, a nossa alegria, o nosso sofrimento e o dia a dia da nossa vida. Como é bom quando a gente começa a pensar em Jesus assim, uma pessoa íntima de cada um de nós. No texto, Jesus cita a passagem dos Salmos, cântico atribuído ao rei Davi, e diz: sente-se à minha direita, até que eu faça dos seus inimigos um suporte para seus pés. Também o livro de Samuel nos recorda que nas suas últimas palavras, Davi afirmou: o Espírito do Senhor falou através de mim, e sua palavra está em minha língua. Tudo isso para confirmar que Davi foi escolhido por Deus e ungido para realizar uma missão específica, liderando o povo do Senhor. Mas não é um ser divino, não é o Messias, nem o Filho de Deus, o único Filho encarnado é Jesus, que, como sabemos pelos evangelhos da infância, era descendente de Davi. Porém, por ser filho de Deus, se torna Senhor de Davi. Uma relação esta complexa que será compreendida apenas à luz da ressurreição. Na época, a propaganda oficial, tanto do governo como dos doutores da lei, dizia que o Messias viria como filho de Davi. Era a maneira de ensinar que o Messias seria um grande rei, forte e dominador. Assim foi o grito do povo no domingo de Ramos: bendito o reino que vem do nosso pai Davi. Assim também gritou o cego de Jericó: Jesus, filho de Davi, tem dó de mim. Mas aqui, Jesus questiona este ensinamento dos doutores. Ele cita um salmo de Davi que diz: o Senhor disse ao meu Senhor, senta-te à minha direita, até que eu ponha os teus inimigos debaixo dos teus pés. E Jesus acrescenta: se o próprio Davi o chama de meu Senhor, como é que o Messias pode ser filho dele? Isto significa que Jesus não concordava com a ideia de um Messias rei glorioso, que viria como rei para dominar e se impor sobre todos os inimigos. Ao contrário, Jesus é outro tipo de rei. É o rei que está pregado na cruz. É o rei que se abaixa para lavar os nossos pés. É o rei que doa a sua vida para que nós todos tenhamos vida e vida em plenitude. E esta é a nossa reflexão de hoje do Evangelho de Marcos.

Agora 2h43, horário de Brasília. Bom dia para você, meu amigo, para você, minha amiga. Quero agradecer você que está participando deste mês de junho, né? Mês de junho tão especial. Nós vivemos a campanha extra Triunfará. Nossa Senhora está nos confiando um novo projeto. E com a campanha extra Triunfará, vamos anunciar o Evangelho de Jesus a mais pessoas, a mais corações. Por isso, realize a sua doação extra nesta segunda fase da nossa campanha, viu? 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Com Maria, seguimos confiantes, porque sabemos que o amor de Deus sempre, sempre triunfará. E estamos aqui juntos, tá? Pelo WhatsApp, qualquer dúvida, fala com a gente. E a central de atendimento, né? Logo cedo, a partir das 8, já temos atendentes no 4397-6500 para qualquer dúvida. Vamos dedicar aqui a próxima canção para Augusta, de Nova Serrana, Minas Gerais. Obrigado também... O João Marcílio de Calcaia, no Ceará. Bom dia, meu irmão. Já deu aqui, já deu seu alô, seu bom dia, já registrando suas intenções para o Terço da Misericórdia. Nosso WhatsApp 11 98904-3747. Vamos juntos dedicar também essa música para Ana, de Giraldo Ponciano, em Alagoas. E ela mantém sempre a casa limpa, água sempre limpa e... principalmente o nosso coração sempre limpo para Deus. Ah, que bonito, legal, Ana, obrigado. Vamos dedicar para você aqui a música e para todos que estão nos ouvindo, vamos ouvir Minha Essência com Tiago Brado.

0: 2:51, daqui a pouquinho teremos o Terço da Divina Misericórdia. Apresente suas intenções, o WhatsApp é o 11 98904-3747. Vamos agora trazendo aquela, sempre aquela mensagem muito bonita e sempre animado com uma linda canção. O Padre Ezequiel Dalpozo está chegando agora, 2:52.
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0: Deus.
1: Olá, meu amigo, olá, minha amiga ouvinte. Eu sou o Padre Ezequiel. Esse é o momento de despertar para o amor. Eu queria falar hoje sobre liderança. Você se considera um líder? Você é uma pessoa que lidera, sim ou não? Algumas características da liderança são as seguintes. Uma delas é o poder de decisão rápido e firme que o líder tem. Você sabe que muitas pessoas são indecisas. Indecisas em coisas pequenas, básicas, do dia a dia. Por exemplo, mães, pais, enfim, situações que são demoradas para tomar a decisão. O líder, normalmente, ele tem decisões mais rápidas e ele tem decisões firmes. O líder não só trabalha com um objetivo definido, como também ele já, na mente dele, ele tem um plano definido para atingi-lo. Uma outra característica é a autoconfiança. A autoconfiança é muito importante para quem quer liderar. O principal motivo para a indecisão é a falta de confiança. Uma pessoa indecisa, ela é insegura. Por isso, aqui não é só pensar nos outros, no líder da empresa, mas você, na tua casa. Você demora muito para decidir as coisas e o problema está aí e a decisão precisaria ser tomada e você não toma essa decisão. Então veja que ali pode haver insegurança. Todo líder se destaca por ter autoconfiança, iniciativa, segurança. Também a liderança dispõe de imaginação, entusiasmo. O líder é quem entusiasma os outros. Tem autocontrole e também tem uma personalidade agradável. Tem capacidade de concentração, tem capacidade de tolerância. Por isso, quando você pensa em você mesmo, em você mesma, pense se você tem essas características. Uma outra coisa é que também o líder, ele tem a capacidade de convencer as pessoas para que elas assumam responsabilidades conjuntas para chegar a um objetivo. Isso se aplica na empresa, no futebol, enfim, na igreja, na política, se aplica em todo lugar. O líder, ele tem capacidade de convencimento, não porque ele tem lábia só. Não, porque ele transmite uma confiança e as pessoas se agregam ao redor dele para atingir o objetivo. A partir disso, pense se você tem características de liderança ou não. Deus Pai de amor e de bondade, fonte da bênção, dignai-vos abençoar os vossos filhos e filhas. Abençoai com o vosso amor a sua família, as suas casas, o seu trabalho. Abençoai as crianças, abençoai os jovens, abençoai os idosos e doentes. Abençoai a todos com a vossa graça, com o vosso amor. Sustentai-os para que vivam em abundância. Em nome do Pai, do Filho, do Espírito Santo. Amém.
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6: Louvai-o por suas obras magníficas. Louvai-o por sua imensa grandeza. Todo ser que respire, louve o Senhor. Salmo 150.
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0: estou aqui de joelho perante Jesus. Eu olho para ele, perguntando a ele, o que eu devo falar para você? Ele me diz que está feliz de ter você como Emilite, porque você tem no coração um sonho dele, que é conquistar o mundo inteiro ao Pai. E ele indicou o caminho, caminhou ele mesmo. Portanto, ele te diz, estou com você, vamos juntos. E olha que está ao teu lado, está a minha mãe. Ela tem esta missão de ser a tua mãe, de conduzir para esse caminho de evangelização. Sabe que ela foi para mim, eu que sou Deus. Foi aquela força humana, aquele amor encarnado, aquela ternura que me despertou para este mundo humano e que eu acabei de amá-lo cada vez mais, ao ponto de dar a vida e a vida por ele. Estou convidando você a continuar esse caminho. Não tenha medo. Eu te escolhi. Fui eu que te coloquei nas mãos dela. Eu te coloquei no coração a sabedoria, o amor, a força, a ternura. Preciso de você como eu precisei dos apóstolos. Eu te abençoo. Força e coragem.

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0: Louvado seja nosso Senhor Jesus Cristo, para sempre seja louvado. Salve Maria Imaculada. Um excelente dia para você, meu amigo, para você, minha amiga. Iniciando a partir de agora o Terço da Divina Misericórdia, comigo Leandro Barçan na apresentação. Prazer imenso estar aqui com você, para juntos rezarmos, clamando a misericórdia divina por todos os nossos ouvintes, nossas famílias. E com os trabalhos técnicos, hoje com a gente, Pedro Henrique, mais uma vez.
1: É a principal!
0: Henrique, mais uma vez, bom dia, Pedro. E estamos aqui, né, prontos para pedir a misericórdia divina para todos vocês que já deixaram suas intenções ou ainda vai deixar. Nosso WhatsApp é o 11 98904 3747, 11 98904 3747, para você participar ao vivo. E você vai ligar no 4397-6520. 0 operadora 11 4397-6520. Vamos pedir juntos a misericórdia divina sobre todos os milites colaboradores da Milícia da Imaculada que fazem parte desta obra de Nossa Senhora. Vamos colocar em oração todos esses nossos irmãos e irmãs, agradecendo, né, ao seu sim à evangelização, você que está conosco na Milícia da Imaculada. Vamos acolher também as intenções que chegaram da Central de Relacionamento, nossos irmãos que ligaram, e as intenções do nosso WhatsApp. Participe, reze conosco. Vamos começar aqui, antes, só lembrar que de um pensamento aqui do livro do Diário de Santa Faustina, que 1577, que diz: a confiança é a chave para se viver a mensagem da Divina Misericórdia. Quando nossa fé é testada em tempos de provação e sofrimento, reflitamos no que Jesus falou para Santa Faustina: quanto mais a alma confiar, tanto mais receberá. Lindo, né? Também lembremos que em Mateus 11, 28 ao 30 está escrito: vinde a mim todos os que estáis fatigados e carregados, e eu os aliviarei. Tomai sobre vós o meu jugo e aprendei de mim, que sou manso e humilde de coração, e achareis descanso para as vossas almas, porque meu jugo é suave e o meu peso é leve. Estamos na primeira sexta-feira do mês, dedicada ao Sagrado Coração de Jesus. Sintamo-nos todos diante do coração sagrado do Senhor, hoje e sempre. Iniciemos em nome do Pai, do Filho e do Espírito Santo. Amém. Pai nosso que estais nos céus, santificado seja o vosso nome. Venha a nós o vosso reino. Seja feita a vossa vontade, assim na terra como no céu. O pão nosso de cada dia nos dai hoje. Perdoai-nos as nossas ofensas, assim como nós perdoamos a quem nos tem ofendido. E não nos deixeis cair em tentação, mas livrai-nos do mal. Amém. Peçamos a intercessão de Maria Santíssima, Mãe da Divina Misericórdia. Ave Maria, cheia de graça, o Senhor é convosco. Bendita sois vós entre as mulheres, e bendito é o fruto do vosso ventre, Jesus. Santa Maria, Mãe de Deus, rogai por nós, pecadores, agora e na hora de nossa morte. Amém. E professemos nossa fé dizendo: creio em Deus Pai Todo-Poderoso, Criador do céu e da terra, e em Jesus Cristo, seu único Filho, nosso Senhor, que foi concebido pelo poder do Espírito Santo, nasceu da Virgem Maria, padeceu sob Pôncio Pilatos, foi crucificado, morto e sepultado, desceu à mansão dos mortos, ressuscitou ao terceiro dia, subiu aos céus, está sentado à direita de Deus Pai Todo-Poderoso, donde há de vir a julgar os vivos e os mortos. Creio no Espírito Santo, na Santa Igreja Católica, na comunhão dos santos, na remissão dos pecados, na ressurreição da carne, na vida eterna. Amém.

0: Reze conosco, o telefone está à disposição, 0 operadora 11 4397 6520. Queremos nos colocar em oração pelo João César de Fartura, São Paulo, Carol de Ananindeua, no Pará, o Edson de União da Vitória, no Paraná, especialmente a cura da sua mãe que está internada, Ana Nelly Cardoso, pelo seu pai José Justino Cardoso também. Vamos rezar pela Zilda Vieira de São Paulo, capital. Muito obrigado, Zilda. Rezamos por você, pela Valmira Santos, que é de Lusiânia, em Goiás, pelo Joaquim de Contagem, Minas Gerais. Deus abençoe meu irmão, toda a família. Também rezamos pelo João Marcos de Triunfo, Pernambuco. Obrigado também a Cícera Guimarães de Maceió, Alagoas, pela Mirley de Divinópolis, em Minas Gerais, pela Maria Eliette de Guajará, Amazonas, pela Carmelita de Fortaleza, no Ceará, as intenções também da Maria Pereira de Campo Grande, no Mato Grosso do Sul. Deus abençoe também as intenções do Milton Gomes da Praia Grande, no litoral de São Paulo. Deus ilumine aqui também a Zilda Coelho de Fortaleza, o Paulo César de Itabira, Pernambuco. Vamos rezar também pelo Alain de Conselheiro Lafaiete, Minas Gerais, o Quirino de Campo Grande, Mato Grosso do Sul, a Joselice de Jequié, na Bahia. Também rezamos pelo Paulo Simões de Itápolis, interior de São Paulo, especialmente, né? Reza aqui pela situação financeira, aposentadoria, na justiça, e pelo Jonathan Rafael, que está muito distante. Vamos pedir a misericórdia divina sobre a vida dele. Vamos ouvir também as intenções aqui da Augusta de Nova Serrana, Minas Gerais. Bom dia, Augusta.
1: Bom dia, salve Maria. Peço oração para mim, meus filhos, netos, principalmente o que está aguardando a cirurgia. Coloco nas mãos de Nossa Senhora. Que leite sair essa cirurgia dele também. Ora aí por mim, meus filhos. Meu nome é Augusto Lemes Figueiredo. Peço oração para todos meus filhos, todos meus netos. Salve Maria Imaculada.
0: Amém, Augusta. Salve Maria Imaculada, minha irmã. Deus abençoe, viu? Tem poucos áudios hoje. Nossa, é incrível. Hoje não tem menos, hein? É porque ontem foi feriado, né? Acho que é por isso. Então, fique à vontade e mande o seu áudio 11 98904 3747. Também rezamos pela Clotilde Amâncio, em Itambé, no Paraná. Deus abençoe, Clotilde. Vamos ao telefone. Alô, bom dia.
2: Alô, bom dia. Salve Maria Imaculada, Leandro.
0: Salve Maria Imaculada. Quem fala?
2: Dani Saraú do José Valter, com a voz mais rouca do que não sei o quê.
0: É, tá rouca. É, você fala José Walter é o bairro?
2: Do Ceará. É, mas eu tô rouca porque eu chorei muito ontem. Falou assim. Foi pra duas santas missas, então o senhor me tocou assim grandemente. Então a rouquidão é tanto chorar mesmo.
0: Sim. Vamos rezar para que tudo fique bem.
2: Sim.
0: Quais são suas intenções?
2: Primeiramente, bom dia, né? Salve Maria Imaculada, um santo dia
0: bom
2: a todos.
0: Dia.
2: Seja bem-vindo, Pedro, né? Já vi que já mudou por conta das férias do colega do Gil, né?
0: Não entendi?
2: Peço nesse santo texto de hoje.
0: Sim.
2: Além das intenções pessoais particulares, pelo nosso Santo Padre Papa, pela conversão das almas, por todas as famílias, especialmente as famílias que têm crianças com todos os transtornos, né? Porque eu vi uma situação ontem que me magoou muito assim a alma. Um pai com uma criança autista, sem um pingo de paciência. Aquilo me doeu muito, assim. Eu peço assim ao Senhor que nesse momento toque o coração dessas famílias, com esses filhos, que eu sei a dificuldade que é de cuidar de crianças assim, mas que o Senhor derrame um pouco de amor, de misericórdia no coração desses pais, dessas mães, para ajudar nessas situações. Peço também por todas as pessoas que moram nas ruas, porque aqui, vez por outra, chove, muitos deles não têm abrigo pelas crianças, pelos idosos. Peço especialmente por todas as pessoas de coração endurecido, porque ultimamente eu vejo muito assim a falta de empatia pelo próximo, e que o Senhor tenha piedade de todos nós. Vamos rezar.
0: Sim, verdade. Amém. Então rezemos juntos por todas essas importantes intenções. Vamos pedir juntos a misericórdia divina, meditando sobre a oração em agonia de Nosso Senhor Jesus Cristo no Horto das Oliveiras. Eterno Pai, eu vos ofereço corpo e sangue, alma e divindade de vosso diletíssimo Filho, Nosso Senhor Jesus Cristo, em expiação dos nossos pecados e os do mundo inteiro, pela sua dolorosa paixão.
2: Tende misericórdia de nós e do mundo inteiro.
0: Pela sua dolorosa paixão.
2: Tende misericórdia de nós e do mundo inteiro.
0: Pela sua dolorosa paixão.
2: Tende misericórdia de nós e do mundo inteiro.
0: Pela sua dolorosa paixão.
2: Tende misericórdia de nós e do mundo inteiro.
0: Pela sua dolorosa paixão.
2: Tende misericórdia de nós e do mundo inteiro.
0: Pela sua dolorosa paixão.
2: Tende misericórdia de nós e do mundo inteiro.
0: Pela sua dolorosa paixão.
2: Tende misericórdia de nós e do mundo inteiro.
0: Pela sua dolorosa paixão.
2: Tende misericórdia de nós e do mundo inteiro.
0: Pela sua dolorosa paixão.
2: Tende misericórdia de nós e do mundo inteiro.
0: Pela sua dolorosa paixão.
2: Tende misericórdia de nós e do mundo inteiro.
0: Ó sangue e água, que jorrastes do coração de Jesus, como fonte de misericórdia para nós, eu confio em vós. Muito obrigado, Dani. Um ótimo dia, né? Bom final de semana também. Que Jesus misericordioso, por intercessão de Nossa Senhora e de São Maximiliano Kolbe, abençoe a você e a toda a sua família.

0: reze conosco ligando 0 operadora 11 4397-6520. Vamos rezar aqui com você que está rezando com a gente pelo WhatsApp também. É, pedimos, se você for gravar um áudio, por gentileza, no máximo um minutinho, tá? Pelo áudio aqui, e abaixe o volume do rádio para a gente ouvir bem a sua participação, a sua voz. Vamos rezar pelo Delson Santos de Ananindeua, no Pará. Deus abençoe, meu irmão. Amanhã que o Gil Brasil estará aqui, tá bom? Por enquanto, Leandro aqui, de segunda a sexta, tá? Pede orações para sua esposa Nazaré, pelas filhas Fernanda, Andra, Maria Júlia, pelo seu neto João Felipe. Obrigado, Delson. Vamos rezar também pela Maria, pela Marlene Bento, de Dois Riachos, Alagoas. Pelos filhos, Mirelle, Elias, pelas famílias, né, deles, pela família e também pelas almas dos seus pais, Gabriel Terto, é isso, e Júlia Bento. Nossas orações, minha irmã, pelo Revio Alves de Natal, no Rio Grande do Norte, por toda a sua família, pelo Ninou de Osasco, São Paulo, um abraço aí, Ninou, rezando pela saúde da Eva Sueli. E hoje o Rival está de folga, hein? Hoje é o Pedro Henrique, vou transmitir o abraço para o Pedro, tá bom? É, a Nancy Souza de Acará, no Pará, também está com a gente, bom dia, Deus abençoe você e sua família. E reza também, né, importante por todos que enfrentam problemas, as famílias, né, das vítimas de enchentes, desabamentos, pelos falecidos também, pelas almas. Lembramos que o Wagner está de férias, então agora o Pedro está aqui nas madrugadas também, na folga do Rivaldo. A Sandra Lúcia, de Fortaleza, no Ceará. Deus abençoe, minha irmã. Vamos acolher também a intenção da Elaine Carla, de Divinópolis. Bom dia, Elaine.
1: Bom dia, salve Maria Imaculada. Peço a Jesus misericordioso, cura e libertação pela vida do meu filho Gabriel Vinícius Abraham Coelho. Salve Maria Imaculada, Elaine de Divinópolis, Minas Gerais.
0: Elaine, Deus abençoe. Obrigado, minha irmã, por rezar conosco. Vamos rezar pelas suas intenções, tá bom? De toda a família. Vamos rezar aqui também com mais um áudio. Agradeço aqui a participação de Isaías.
2: Bom dia a todos da Missa da Imaculada e para o mundo todo. Eu agradeço a Jesus por ter morrido por nós na cruz, embora não mereçamos. Agradeço a Maria, Mãe de Deus, por ter dito sim ao anjo Gabriel. Isso mudou a imagem da igreja, de Deus. E agradeço a Deus por eu ter o direito de ir e vir. Tenho a liberdade de ir e vir a hora que eu quiser, para onde eu quiser, com quem eu quiser. Amém e obrigado.
0: Amém, meu irmão. Muito importante, né? Agradecer ao Senhor por tão grande amor por cada um de nós. Estamos esperando a sua ligação, 0 operadora 11 4397 6520. Também rezando pelo João Marcílio de Calcaia, no Ceará. Deus abençoe aí Sítios Novos, né? Pela sua saúde, pela libertação e proteção. Pela Suzete Monte também de Fortaleza, Ceará. E pela Maria da Silva e o Zé Soares de Engenheiro Caldas, em Minas Gerais. Nosso abraço fraterno e vamos aqui juntos rezar, pedindo a misericórdia divina, agora meditando sobre a flagelação de nosso Senhor Jesus Cristo. Eterno Pai, eu vos ofereço corpo e sangue, alma e divindade de vosso diletíssimo Filho, nosso Senhor Jesus Cristo, em expiação dos nossos pecados e os do mundo inteiro. Pela sua dolorosa paixão, tende misericórdia de nós e do mundo inteiro. Pela sua dolorosa paixão, tende misericórdia de nós e do mundo inteiro. Pela sua dolorosa paixão, tende misericórdia de nós e do mundo inteiro. Pela sua dolorosa paixão, tende misericórdia de nós e do mundo inteiro. Pela sua dolorosa paixão, tende misericórdia de nós e do mundo inteiro. Pela sua dolorosa paixão, tende misericórdia de nós e do mundo inteiro. Pela sua dolorosa paixão, tende misericórdia de nós e do mundo inteiro. Pela sua dolorosa paixão, tende misericórdia de nós e do mundo inteiro. Pela sua dolorosa paixão, tende misericórdia de nós e do mundo inteiro. Pela sua dolorosa paixão, tende misericórdia de nós e do mundo inteiro. Ó sangue e água, que jorrastes do coração de Jesus, como fonte de misericórdia para nós, eu confio em vós.

0: Rezando com você e por você, muito obrigado, você que reza com a gente. Tínhamos uma ligação, caiu, ligue novamente, tá? Nosso telefone 4397-6520, 0 operadora 11, 4397-6520. Vamos rezar juntos, tá bom? Fique à vontade para participar, acolhendo também as intenções pelo Edinaldo Lins, de Belém do Pará. Bom dia, em oração aí por você e sua família. Pela Jane Oliveira, de Arapongas, no Paraná. Rezamos por você, especialmente para o seu neto, Kevin Rafael da Silva Correia, também a sobrinha Poliane de Oliveira. Obrigado, Jane. Pela Milena Rosângela, de São Paulo, Sapopemba. Vamos rezar também pela Eliane Lobato, de Ananindeua, no Pará, pelo seu esposo falecido, Otávio Carvalho, descanso eterno. Também rezamos para que Deus conforte seu coração e da sua família. Ana de Giraldo Ponciano, Alagoas, também está em oração conosco. E agradeço também a participação de nosso ouvinte, deixa eu achar aqui o nome, Maria de Maceió. É isso, Maria, obrigado. Situação muito difícil financeira, para que Deus conceda um emprego para minha filha. Em oração, pedimos por todos que precisam de um trabalho. Vamos colocar aqui mais um áudio. A Maria da Conceição de São Paulo, bom dia.
1: Bom dia, Leandro. Bom dia, Robinho. Eu sou Maria da Conceição de São Paulo. Peço a misericórdia divina a Jesus pela uma intenção particular minha. E por peço orações por toda a minha família, viva e falecida. Paz e bem. Salve Maria Imaculada.
0: Paz e bem, salve Maria Imaculada. É o contrário, é o Leandro mesmo. Demora um pouco para acostumar, né? Então, bom dia para Maria Lúcia de São Vicente, litoral de São Paulo também, está aqui nas nossas orações, minha irmã. E agradeço também, aqui a participação da Lúcia de São Paulo. Obrigado, Lúcia. Vamos ao telefone. Alô, bom dia. Alô, bom dia. Se puder, fale mais alto, mais pertinho do aparelho, tá muito longe a voz.
2: Bom dia, eu falo, é Marco Antônio de Santos.
0: Ô, Marco Antônio, seja bem-vindo, de qual cidade?
2: Santos, São Paulo.
0: Seja muito bem-vindo, que bom, tá frio aí em Santos?
2: Tá friozinho, Leandro, aqui, tá bom, tô assim aqui.
0: Não é fácil não.
2: Tá acompanhando.
0: Que bom, vamos ouvir suas intenções.
2: Minha intenção é pela minha filha Mayara Tereza, pela minha esposa, pela minha família toda, por todas as pessoas que estão com Deus nesse momento, por todos os moradores de ruas, pela paz no mundo.
0: Amém. Rezemos juntos por você, Marco Antônio, todos aí na Baixada Santista. Vamos pedir a misericórdia divina, meditando sobre a coroação de espinhos de nosso Senhor Jesus Cristo. Eterno Pai, eu vos ofereço corpo e sangue, alma e divindade de vosso diletíssimo Filho, nosso Senhor Jesus Cristo, em expiação dos nossos pecados e os do mundo inteiro, pela sua dolorosa paixão. Pela sua dolorosa paixão. Pela sua dolorosa paixão. Pela sua dolorosa paixão. Pela sua dolorosa paixão. Pela sua dolorosa paixão. Pela sua dolorosa paixão. Pela sua dolorosa paixão. Pela sua dolorosa paixão. Pela sua dolorosa paixão. Ó sangue e água, que jorrastes do coração de Jesus como fonte de misericórdia para nós, eu confio em vós. Muito obrigado, Marco Antônio. Um grande abraço. Que Jesus misericordioso, por intercessão de Nossa Senhora e de São Maximiliano Kolbe, abençoe a você e a toda a sua família.

0: Reze conosco, vamos rezar juntos, agora a quarta dezena do Terço da Divina Misericórdia. Ontem feriado, né? A gente, todos católicos, celebramos não um feriado, mas sim a grande festa de Corpus Christi, né? Santíssimo Corpo e Sangue de Cristo, mas é um feriado nacional, então é mais tranquilo, sempre aí nos feriados, menos intenções, menos mensagens, muda a rotina dos nossos ouvintes. Às vezes recebe familiares, né? Os parentes, às vezes está viajando. Então rezemos juntos por todos os nossos irmãos. Você que está em viagem também, está na estrada, nossas orações. Vamos rezar com intenções de Gorete de Campina Grande, na Paraíba. Bom dia, Gorete. Temos aqui uma mensagem, muito obrigado, a mensagem do nosso irmão Maurício Calvi Montes. Ele está falando com a gente da Bolívia, está nos acompanhando pela internet, rezando pelo seu filho Rafael, pela saúde do Rafael. Obrigado, Maurício, Deus abençoe, meu irmão, que Deus ilumine aí você e sua família, e vamos rezar por todos os brasileiros que estão fora do Brasil. Ainda rezando pela intenção de Graciete, de Belém do Pará, toda a sua família, hoje especialmente, né, celebrando o Sagrado Coração de Jesus. Vamos também rezar com Paulo Henrique de Curitiba, no Paraná. Reza por todos nós da Rede Imaculada, todos os mírites, todos os ouvintes, paz mundial, pelos enfermos, por todas as almas do purgatório. Deus abençoe Paulo Henrique. E vamos ouvir também a intenção do Márcio do Nascimento de Aquiraz, no Ceará. Bom dia.
1: Bom dia, Leandro. Salve Maria Imaculada. E as minhas intenções é por toda a minha família, por todos que fazem a comunidade católica Shalom, por todos aqueles que recomendam minhas orações, pela conversão do meu coração e por todos vocês que fazem a milícia da Imaculada. Márcio do Nascimento de Aquiraz, no Ceará. Salve Maria Imaculada, bom dia.
0: Bom dia, salve Maria Imaculada. Vamos também ouvir o Anderson de Divinópolis. Bom dia, Anderson.
2: Olha, na paz de Deus, no amor de Maria, agradeço a Deus pela minha noite, a noite de todo mundo aí, a sua também, de todo mundo aí, viu, Leandro? Todo mundo estão na escuta aí, rezemos ao Senhor, o Senhor escutando essa prece. Salve Maria Imaculada.
0: Deus abençoe, meu irmão, salve Maria Imaculada. Obrigado. Pelo jeito que está trabalhando, né? Bom trabalho. Deus abençoe muito aí todos os trabalhadores da madrugada, unidos em oração. E você pode ligar 0 operadora 11 4397 6520. Reze conosco. Vamos rezar aqui. Hoje é o Dia Mundial do Meio Ambiente, né? O Dia da Ecologia. Rezemos pelo nosso mundo. Vamos rezar pela Maria Antônia de Santo André, São Paulo, e também a Hilda Bago de São Paulo, capital. Que Deus abençoe. Vamos rezar pedindo a misericórdia divina com confiança e meditando sobre Jesus carregando a cruz para o Calvário. Eterno Pai, eu vos ofereço corpo e sangue, alma e divindade de vosso diletíssimo Filho, nosso Senhor Jesus Cristo, em expiação dos nossos pecados e os do mundo inteiro. Pela sua dolorosa paixão, tende misericórdia de nós e do mundo inteiro. Pela sua dolorosa paixão, tende misericórdia de nós e do mundo inteiro. Pela sua dolorosa paixão, tende misericórdia de nós e do mundo inteiro. Pela sua dolorosa paixão, tende misericórdia de nós e do mundo inteiro. Pela sua dolorosa paixão, tende misericórdia de nós e do mundo inteiro. Pela sua dolorosa paixão, tende misericórdia de nós e do mundo inteiro. Pela sua dolorosa paixão, tende misericórdia de nós e do mundo inteiro. Pela sua dolorosa paixão, tende misericórdia de nós e do mundo inteiro. Pela sua dolorosa paixão, tende misericórdia de nós e do mundo inteiro. Pela sua dolorosa paixão, tende misericórdia de nós e do mundo inteiro. Pela sua dolorosa paixão, tende misericórdia de nós e do mundo inteiro. Ó sangue e água, que jorrastes do coração de Jesus como fonte de misericórdia para nós, eu confio em vós.

Aproveite e reze conosco ligando 4397-6520. Você que pode ligar 0 operadora 11 4397-6520. Vamos rezar aqui pelas intenções do Carlos Augusto de Goiânia, Goiás. Bom dia aí, Carlos. Obrigado pela participação. Por ele, pela esposa, pelas filhas, saúde, pelo trabalho, pelos inimigos terrenos e espirituais, pelas suas dívidas financeiras. Que Deus tenha misericórdia, então, de toda a sua família. A Maria Jandira de Macedo, de Santo André, São Paulo, bom dia para você. Obrigado, Maria Jandira. Vamos acompanhar.

0: Kleber, paz e bem. Obrigado. Vamos ouvir o Vitor de São Gonçalo do Pará, Minas Gerais.
1: Ô, Leandro, bom dia. Salve Maria Imaculada. Ô, Leandro, é o Vitor de São Gonçalo do Pará, Minas Gerais. Ô, Leandro, vamos rezar para todo mundo nesse momento tão precisando de orações. Moradores de rua, gente que estão hospitalizados. Para minha filha, Leandro, que hoje está fazendo um mês de vida. Graças a Deus, que benção, que presente que eu tenho, viu? Melhor presente que Deus pôde me dar. Ó, que benção, só alegria, graças a Deus. Estamos aqui na luta, indo trabalhar agora, atrás do volante grande. Também rezar para todos os motoristas do mundo inteiro, que São Cristóvão nos proteja na ida e na vinda, né? Nos livra de todo perigo, acidente. E é isso aí, Leandro. Vamos que vamos. Bom dia para todo mundo. Salve Maria Imaculada.
0: Bom dia, meu irmão. Salve Maria Imaculada. Bom trabalho. Deus abençoe nas estradas. É isso mesmo. Precisamos agradecer, né, o dom da vida dos filhos. Agradeço, né, o dom da vida da minha filha. Poxa vida, né? Poucos dias de vida. Louvado seja Deus. Que ela seja muito feliz, muita saúde para ela, para vocês também, muita alegria. Vamos rezar por todas as crianças que estão nascendo, a cada instante, né? Mais e mais irmãos nascendo nesse mundo, que tenham uma vida feliz. Vamos rezar também pela Lena Inácio. Bom dia, Lena Inácio. Me conte aí, é de Fortaleza? Bom dia, Leandro. Rezo em intenção de toda a humanidade sofrida. Deus abençoe, Lena. É que está assim no seu perfil, né? Lena Inácio. Vamos ouvir mais uma intenção agora do Antônio Marcos, em Pará de Minas. Bom dia, irmão.
2: Bom dia, meu amigo Leandro Bassan. Queria rezar pela minha família, meus amigos Éder do Valírio, Carlos Santana, Marinho, Antônio Pereira Bolão, Danilo Caçapava, o Padre Geraldo Gabriel, todos os caminhoneiros que estão na escuta. Salve Mãe Maria Imaculada, Antônio Marcos Soares, Pará de Minas.
0: Salve Maria Imaculada, brigadão, meu irmão. Deus abençoe seu dia, para todos os caminhoneiros, carreteiros, motoristas, né? Motoristas de aplicativo. Bom dia para o Geraldo Pires, de Governador Valadares, também rezando pela família, pelas famílias do mundo inteiro. Obrigado, Joselice, de Jequié, na Bahia. Rezamos por você também e sua família. E vamos aqui pedir a misericórdia divina nesta última dezena. Vamos meditar sobre a morte de Jesus na cruz. Eterno Pai, eu vos ofereço corpo e sangue, alma e divindade, de vosso diletíssimo Filho, nosso Senhor Jesus Cristo, em expiação dos nossos pecados e os do mundo inteiro. Pela sua dolorosa paixão, tende misericórdia de nós e do mundo inteiro. Pela sua dolorosa paixão, tende misericórdia de nós e do mundo inteiro. Pela sua dolorosa paixão, tende misericórdia de nós e do mundo inteiro. Pela sua dolorosa paixão, tende misericórdia de nós e do mundo inteiro. Pela sua dolorosa paixão, tende misericórdia de nós e do mundo inteiro. Pela sua dolorosa paixão, tende misericórdia de nós e do mundo inteiro. Pela sua dolorosa paixão, tende misericórdia de nós e do mundo inteiro. Pela sua dolorosa paixão, tende misericórdia de nós e do mundo inteiro. Pela sua dolorosa paixão, tende misericórdia de nós e do mundo inteiro. Pela sua dolorosa paixão, tende misericórdia de nós e do mundo inteiro. Ó sangue e água, que jorrastes do coração de Jesus, como fonte de misericórdia para nós, eu confio em vós. Rezemos juntos. Deus Santo, Deus Forte, Deus Imortal, tende piedade de nós e do mundo inteiro. Deus Santo, Deus Forte, Deus Imortal, tende piedade de nós e do mundo inteiro. Deus Santo, Deus Forte, Deus Imortal, tende piedade de nós e do mundo inteiro.

Louvemos a misericórdia divina. Misericórdia divina, que brota do seio do Pai, eu confio em vós. Misericórdia divina, atributo máximo de Deus, eu confio em vós. Misericórdia divina, mistério inefável, eu confio em vós. Misericórdia divina, fonte que brota do mistério da Santíssima Trindade, eu confio em vós. Misericórdia divina, que nenhuma mente, nem humana, nem angélica pode perscrutar, eu confio em vós. Misericórdia divina, da qual provém toda vida e felicidade, eu confio em vós. Misericórdia divina, mais sublime do que os céus, eu confio em vós. Misericórdia divina, fonte de milagres e prodígios, eu confio em vós. Misericórdia divina, que envolve o universo todo, eu confio em vós. Misericórdia divina, que desce ao mundo na pessoa do Verbo encarnado, eu confio em vós. Misericórdia divina, que brotou da chaga aberta do coração de Jesus, eu confio em vós. Misericórdia divina, encerrada no coração de Jesus para nós e, sobretudo, para os pecadores, eu confio em vós. Misericórdia divina, imperscrutável na instituição da Eucaristia, eu confio em vós. Misericórdia divina, na instituição da Santa Igreja, eu confio em vós. Misericórdia divina, no sacramento do Santo Batismo, eu confio em vós. Misericórdia divina, na nossa justificação por Jesus Cristo, eu confio em vós. Misericórdia divina, que nos acompanha por toda a vida, eu confio em vós. Misericórdia divina, que nos envolve de modo particular na hora da morte, eu confio em vós. Misericórdia divina, que nos concede a vida imortal, eu confio em vós. Misericórdia divina, que nos acompanha em todos os momentos da vida, eu confio em vós. Misericórdia divina, que nos defende do fogo do inferno, eu confio em vós. Misericórdia divina, na conversão dos pecadores endurecidos, eu confio em vós. Misericórdia divina, enlevo para os anjos, inefável para os santos, eu confio em vós. Misericórdia divina, insondável em todos os mistérios divinos, eu confio em vós. Misericórdia divina, que nos eleva de toda a miséria, eu confio em vós. Misericórdia divina, fonte de nossa felicidade e alegria, eu confio em vós. Misericórdia divina, que do nada nos chama para a existência, eu confio em vós. Misericórdia divina, que abrange todas as obras das suas mãos, eu confio em vós. Misericórdia divina, que coroa tudo o que existe e que existirá, eu confio em vós. Misericórdia divina, na qual todos somos imersos, eu confio em vós. Misericórdia divina, doce consolo para os corações atormentados, eu confio em vós. Misericórdia divina, única esperança dos desesperados, eu confio em vós. Misericórdia divina, repouso dos corações, paz em meio ao terror, eu confio em vós. Misericórdia divina, delícia e êxtase dos santos, eu confio em vós. Misericórdia divina, que desperta a confiança onde não há esperança, eu confio em vós. Encerrando agora este momento de oração, vamos suplicar para todos a misericórdia de Deus, que é infinitamente amoroso para com todos os seus filhos e filhas. Oremos. Ó Deus eterno, em quem a misericórdia é insondável e o tesouro da compaixão é inesgotável, olhai propício para nós e multiplicai em nós a vossa misericórdia, para que não desesperemos nos momentos difíceis, nem esmoreçamos, mas nos submetamos com grande confiança à vossa santa vontade, que é amor e a própria misericórdia. Amém. Louvado seja nosso Senhor Jesus Cristo, para sempre seja louvado. Salve Maria Imaculada.

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1: Proclamai comigo a grandeza do Senhor. Exaltemos juntos o seu nome. Busquei o Senhor e ele me respondeu. Livrou-me de todos os meus temores. Salmo 33.
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3: Festa de Corpus Christi é a celebração da Eucaristia, sendo o único dia no ano que o Santíssimo Sacramento sai em procissão às ruas que estão enfeitadas com tapetes artísticos feitos pelos fiéis. Nesta ocasião, somos convidados a agradecer a Deus pelo dom inestimável da Eucaristia, onde Jesus se dá como alimento para a nossa alma.
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5: Fonte mais expressiva para a devoção ao Sagrado Coração de Jesus foi Santa Margarida Maria Lacoque, que recebeu a primeira aparição de Jesus na aldeia francesa de Borgonha em 27 de dezembro de 1673, pedindo que os devotos buscassem participar da Santa Missa e comungasse do corpo e sangue de Cristo nas primeiras sextas-feiras de cada mês.
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0: agradecemos a sua audiência no programa Igreja no Rádio. Daqui a pouquinho teremos a Coroa do Rosário. Reze com a gente o terço, né? Rezando o Santo Terço Mariano. Vamos rezar pelas suas intenções. Nosso WhatsApp 11 98904-3747, tá bom? Um abraço também carinhoso para os nossos ouvintes da Praia Grande, pela Boa Nova FM, da Rádio Esperança FM de Novo Horizonte, São Paulo. Obrigado também aos irmãos da Rádio Vida Nova de Jequié, Bahia. Rádio Educadora de Venceslau Brás, Paraná. Também a Rádio Garças FM de Carneiro, no Mato Grosso. Deus abençoe o seu dia. E agora, trazendo para nós a participação dos bispos, né, na nossa programação, a Angélica Lima no Conexão CNBB.
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2: O Papa Leão XIV nomeou Maria Montserrat Alvarado, atualmente presidente e diretora operacional da Eternal World Television Network, a EWTN News, maior rede de comunicação católica do mundo, como prefeita do Dicastério para Comunicação. Maria Alvarado vai iniciar sua missão no dia 1 de novembro deste ano. Com a nomeação de Maria Alvarado, o Papa Leão XIV dá continuidade ao processo de reforma e renovação da Cúria Romana iniciado pelo Papa Francisco, que tem confiado a fiéis leigos, homens e mulheres, cargos de liderança e responsabilidades a serviço da Igreja Universal. Maria Alvarado é a primeira mulher leiga a ser nomeada prefeita de um dicastério da Santa Sé, o que reacende uma discussão: o papel da mulher em espaços de liderança na Igreja Católica. E hoje aqui no Conexão eu te convido a acompanhar uma conversa com o bispo de Novo Hamburgo, no Rio Grande do Sul, Dom João Francisco Salm, sobre a missão da mulher na Igreja, sua contribuição para a evangelização e os desafios e perspectivas para uma participação cada vez mais efetiva na vida e na missão eclesial. Dom Salm, é uma alegria muito grande receber o senhor aqui no nosso programa. Seja muito bem-vindo.
3: Obrigado, Angélica. Obrigado a todo o pessoal da rádio, da Rede Imaculada de Comunicação. Também saúdo a todos os nossos ouvintes.
2: Gostaria de começar a nossa conversa, Dom Salm, com o senhor falando sobre o papel da mulher na missão da Igreja hoje. Até onde elas participam de decisões importantes no âmbito eclesial?
3: Para tratar desse assunto, parece-me que é importante recordar que a mulher foi dada ao homem como um dom, um presente de Deus. E não só a mulher, cada um de nós é um dom para os demais. Então, não importa sexo, raça, cor, idade, nós somos todos de mesma dignidade, né? Deus nos tem como seus filhos, suas filhas, e, portanto, todos nós devemos ser acolhidos, né, pelos demais como alguém que só pode enriquecer, só pode ajudar. E assim também deve ser na Igreja. Então, diante da pergunta até onde as mulheres participam de alguma instância, estão presentes em alguma instância onde se tomam grandes decisões, certamente há muito que ser feito nessa área. Parece-me que a dificuldade aparece quando se tem presente que a Igreja tem uma hierarquia que tem a ver com o sacramento da ordem e a mulher não recebe o sacramento da ordem, e que muitas decisões são tomadas em instâncias onde a presença é de quem tem o sacramento da ordem. Mas há outras instâncias onde não é preciso ter o sacramento da ordem. Também aqui é preciso fazer uma diferença, né, entre a Igreja no Vaticano, que é um país, e a Igreja nas dioceses. Então, em cada diocese, as coisas são diferentes do que lá no Vaticano, onde a coisa tem a ver com uma realidade mundial, que é a Igreja presente no mundo. De novo, há uma diferença de diocese para diocese. Aí temos os nossos conselhos, os conselhos de pastoral, os conselhos econômicos, onde mulheres participam, né, e participam muito. Então, há diferenças muito grandes entre dioceses, entre as dioceses e digamos, o Vaticano, né, e aquilo que é o governo central da Igreja. Mas certamente há muito que avançar, e aí quando se chega no sacramento da ordem, ali há uma barreira a vencer que não é tão fácil e vai levar algum tempo.
2: Eu quero destacar a presença feminina mais importante na Igreja, que é Maria, né? Porque após a ascensão de Jesus, Maria assistiu com as suas orações à Igreja nascente, quer dizer, nasceu ali com ela. E reunida com os apóstolos e algumas mulheres, nós vemos também Maria pedindo com as suas orações o dom do Espírito Santo. Assim como a nossa querida mãe, Dom Salm, Também hoje, nesse nosso tempo, as mulheres são muito importantes na igreja, cada uma com seu ministério específico, né? Exercendo aí com amor e dedicação. O que falta, Dom Salmo, para que elas tenham participação nas decisões de poder na igreja? Porque eu sei que o senhor já falou que isso precisa muito avançar.
3: Olha, Angélica e caros ouvintes, essa é uma questão assim, que é interessante que seja colocada em pauta e sobre o que falar. De fato, Nossa Senhora é uma mulher extraordinária e tão considerada na igreja, enfim, ela nos diz muito, ela como pessoa e o papel dela na vida cristã, na vida de Jesus e, portanto, na vida de todos nós. Agora, se considerarmos de novo o papel que a mulher deve ter, eu penso que isso precisa de uma reflexão maior, porque a igreja é uma instituição que tem 2000 anos. E isso significa que tem uma carga, um peso a levar junto, um peso no sentido positivo, de experiências, de uma história bonita, extraordinária, mas também tem estruturas e que tem a ver também com a cabeça das pessoas. Nós estamos presentes num mundo onde há culturas tão diferentes, pessoas tão diferentes, que reagem de forma diferente diante das mesmas coisas, e isso não muda assim com uma decisão de alguém. Um dia eu vi alguém fazer uma comparação que me parece que ajuda a elucidar um pouco isso. Eu disse que se um transatlântico está indo numa certa direção e precisaria mudar de direção, a gente não pode mudar de uma hora para outra, porque, no mínimo, muitos que estão nesse transatlântico vão cair fora no mar, né? E pode correr o risco do próprio transatlântico também virar, né? Então, a igreja é um grande transatlântico, numa comparação assim muito simples, que precisa ir fazendo suas mudanças aos poucos. Eu acho que as conversas, a reflexão, o diálogo, isso tudo vai ajudando a criar uma compreensão que, digamos, seja aquela que Deus quer também, né? Então, o que é preciso é isso, é que nós tenhamos a coragem de continuar conversando, abertura, aprofundamento teológico, já existe muita coisa, mas precisa ter mais, e ter aquela compreensão também de que não se trata de que um é menos, outro é mais, a mulher é menos, o homem é mais, não é isso, né? E não se pode também ver isso como uma busca de, digamos, de poder, né? De uma briga por poder, também não é por isso, né? É realmente a gente se adequar e entender que as coisas podem mudar e que a gente pode e deve fazer isso permanecendo naquilo que Deus quer para a igreja e com a igreja para o mundo, né? Então é diálogo, abertura, precisa de oração, também de conversão, a necessidade de conversão não é uma questão só de discussão de ideias, é de uma compreensão que deve vir do fundo do coração de cada um.
2: Dom Salme, uma das explicações da ausência de mulheres em posições de decisão vem da própria tradição católica, né? Que evoca a Bíblia e lembra que o colégio dos 12 apóstolos de Jesus foi formado apenas por homens. O que é absolutamente compreensível, né? Dada a posição que as mulheres ocupavam na época. Tudo na Bíblia a gente tem que ver como uma questão histórica, né? De sociedade também. A gente não pode separar, né, a Bíblia do contexto social na qual ela foi escrita. Mas com o passar do tempo, Dom Salmo, a mulher ela foi ganhando espaço e respeito, né, na sociedade, e hoje ocupa aí lugares que sempre foram ocupados por homens. Quer dizer, a sociedade, é lógico que a igreja ela tem seus valores, ela tem seus princípios, ela não pode simplesmente mudar porque a sociedade mudou. Mas o que eu pergunto para o senhor é que com essa mudança na participação das mulheres na sociedade, se isso já foi levado em discussão, né, para a igreja, a questão da própria enculturação, né, abrir-se às mudanças nesse sentido, isso já foi discutido?
3: Olha, está sempre em pauta isso, né? Eu queria dizer primeiro que, de fato, essa diferença que se tem feito entre homem e mulher, considerando a mulher menos, é uma coisa, eu vou usar uma expressão forte, é uma coisa abominável, não tem nada a ver, né? Então isso precisa ser superado de vez, né? Agora, a discussão tem sido feita a partir do concílio, por exemplo, quanta coisa se tem falado sobre a importância dos leigos e leigas, das mulheres, nas nossas conferências regionais, por exemplo, as nossas Conferência Latino-Americana, mesmo na CNBB, o Papa vem insistindo muito. Então, muitos passos têm sido dados, muitos. Passos significativos, mas muitos ainda têm que ser dados. Então a discussão precisa continuar, é preciso que se continue procurando com humildade, com boas, digamos, bons modos, no sentido de uma construção em comum. Eu acredito que nós vamos conseguir fazer muitas mudanças juntos, assim, em benefício da igreja, em benefício de cada filho e filha da igreja, em benefício da missão que a igreja tem que cumprir, né? Valorizando muito o que a mulher já é, né, na igreja. Nossos trabalhos, eu volto de novo a falar aqui da experiência que eu tenho nas nossas paróquias e na diocese, as mulheres são muito presentes e elas decidem. Nos nossos conselhos, elas têm igual peso naquilo que dizem enquanto aos homens, e às vezes até muito mais, porque estão aí atuantes. Então, há muita coisa bonita que precisa ser ressaltada, precisa ser valorizada. Fica essa pergunta da mulher presente nas instâncias mais elevadas, onde se acredita que as grandes decisões são tomadas. E muito dessa presença dela ali tem a ver também com o sacramento da ordem. Essa é uma questão que tem que ser tratada com cuidado, porque São João Paulo II, como o Papa disse, fechou as portas. Ele, numa certa altura, usou uma expressão como que dizendo, em definitivo, que não houvesse ordenação. Até eu tenho o texto aqui. Ele diz assim, numa certa altura: portanto, para que seja excluída qualquer dúvida em assunto da máxima importância que pertence à própria constituição divina da Igreja, em virtude do meu ministério de confirmar os irmãos, declaro que a Igreja não tem absolutamente a faculdade de conferir a ordenação sacerdotal às mulheres, e que esta sentença deve ser considerada como definitiva por todos os fiéis da Igreja. É uma manifestação, digamos assim, muito forte, né? E diante disso, o Papa Francisco diz, João Paulo II fechou as portas. E um dia alguém perguntou, um repórter perguntou, mas nunca mais, nunca mais. Então, o que, que ele diz? Ele lá, o Papa diz, se lermos com atenção o que o São João Paulo II escreveu, vamos ter que ir nessa direção. Então, quer dizer, há algo muito sério aqui a ser discutido, né, e ser tratado, que é essa decretação, digamos assim, de São João Paulo II, e ao mesmo tempo esse pedido de uma necessidade de se abrirem esses espaços também do sacramento da ordem para as mulheres. Então, a reflexão deve continuar. Por enquanto, eu penso que fica isso como, digamos, quase como um dogma, né, da Igreja. Mas a reflexão deve continuar, porque também é possível que, de repente, se tenha uma nova compreensão disso. Dizer que não pode haver ordenação de mulheres porque foram só homens os apóstolos, como você dizia, os tempos mudam, as épocas, a cultura, o modo de compreender. Por outro lado, também tem um argumento que diz que também naquela época, já naquela época, Maria, como mulher, foi escolhida para ser a mãe de Jesus, né? Por que que, então, se houve essa decisão de escolher Maria como mãe, não se foi contra aquele tempo e de escolher entre os apóstolos também apóstolas? E isso também faz refletir. Maria foi mais do que os apóstolos, mais, né? Maria foi mais do que os apóstolos. Se para ser apóstolos puderam ser homens, como dizer então que Maria não pode, as mulheres não podem ser apóstolas? Ora, se uma mulher foi a mãe de Jesus, que é mais do que ser apóstola, né? Então aqui é uma discussão assim interessante a ser feita, né? Eu acho que tem que caminhar ainda.
2: Dom Sal, muito obrigada pela sua participação aqui no Conexão CNBB. Te agradeço imensamente por estar conosco.
3: Obrigado igualmente por poder estar com vocês.
2: Dom João Francisco Salme é bispo de Novo Hamburgo, no Rio Grande do Sul.
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9: Eu sou aqui de joelho perante Jesus. Eu olho para ele, perguntando a ele: o que eu devo falar para você? Ele me diz que está feliz de ter você como milite. Porque você tem no coração o sonho dele, que é conquistar o mundo inteiro ao Pai. E ele indicou o caminho, caminhou ele mesmo. Portanto, ele te diz: estou com você, vamos juntos. E olha que está ao teu lado, está a minha mãe. Ela tem esta missão de ser a tua mãe, de conduzir para esse caminho de evangelização. Sabe que ela foi para mim. Eu que sou Deus, foi aquela força humana, aquele amor encarnado, aquela ternura que me despertou para este mundo humano e que eu acabei de amá-lo cada vez mais, ao ponto de dar a vida e a vida por ele. Estou convidando você a continuar esse caminho. Não tenha medo, eu te escolhi. Fui eu que te coloquei nas mãos dela. Eu te coloquei no coração a sabedoria, o amor, a força, a ternura. Preciso de você como eu precisei dos apóstolos. Eu te abençoo. Força e coragem.

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0: 4:01 no horário de Brasília. Paz e bem. Salve Maria Imaculada. Nosso muito bom dia para você, meu irmão, para você, minha irmã, que sintoniza a Rádio Imaculada e as emissoras que integram a Rede Imaculada de Comunicação. Louvado seja nosso Senhor Jesus Cristo, para sempre seja louvado. Estamos juntos, iniciando o Rosário em seu lar, neste dia 5 de junho de 2026, primeira sexta-feira do mês, dedicada ao Sagrado Coração de Jesus. Jesus, manso e humilde de coração, fazei o nosso coração semelhante ao vosso. E na próxima sexta-feira, vamos celebrar a festa do Sagrado Coração de Jesus. Maravilhoso mês, tão especial, o mês de junho, e ontem nós celebramos Corpus Christi. Hoje é o dia da ecologia, dia mundial do meio ambiente. Rezemos pela nossa casa comum, rezemos pelo mundo inteiro, coloquemos em oração aos pés de Nossa Senhora, depositando no Imaculado Coração de Maria as nossas vidas, nossas intenções. Eu, Leandro Barçan, na apresentação, e comigo nos trabalhos técnicos, Pedro Henrique. Bom dia mais uma vez, Pedro. E vamos aqui acolher você no telefone do ouvinte, 4397-6520. 0 operadora 11, 4397-6520. Reze conosco, o WhatsApp é o 11 98904-3747. 11 98904-3747. Participe com a gente e nesta sexta-feira estamos juntos rezando, meditando os mistérios dolorosos da nossa redenção, e vamos rezar por todos os mirites colaboradores desta obra de Nossa Senhora, a Milícia da Imaculada, cada um dos nossos representantes, voluntários e funcionários e suas famílias. Iniciemos em nome do Pai, do Filho e do Espírito Santo. Amém. Divino Jesus, nós vos oferecemos esse terço que vamos rezar, meditando nos mistérios dolorosos da nossa redenção. Concedei-nos, por intercessão da bem-aventurada Virgem Maria, Mãe de Deus e Nossa Mãe, as virtudes que nos são necessárias para bem rezá-lo e a graça de ganharmos as indulgências desta santa devoção. Oferecemos como intenções gerais, em desagravo dos pecados cometidos contra o Santíssimo Coração de Jesus e o Imaculado Coração de Maria. Pedimos pela paz no mundo, pela conversão dos pecadores, pelas almas do purgatório, pelas intenções do Santo Padre, o Papa Leão XIV, pelo aumento e santificação do clero, pela santificação das famílias e pelos doentes. E você que reza conosco em casa, no trabalho, no carro, no leito de hospital ou em outro ambiente, apresente também suas intenções à Nossa Senhora, confiante que ela, como mãe amorosa, há de interceder por cada uma delas junto a seu Filho Jesus. E professemos nossa fé dizendo: creio em Deus Pai Todo-Poderoso, Criador do céu e da terra, e em Jesus Cristo, seu único Filho, nosso Senhor, que foi concebido pelo poder do Espírito Santo, nasceu da Virgem Maria, padeceu sob Pôncio Pilatos, foi crucificado, morto e sepultado, desceu à mansão dos mortos, ressuscitou ao terceiro dia, subiu aos céus, está sentado à direita de Deus Pai Todo-Poderoso, donde há de vir a julgar os vivos e os mortos. Creio no Espírito Santo, na Santa Igreja Católica, na comunhão dos santos, na remissão dos pecados, na ressurreição da carne, na vida eterna. Amém. E rezemos a oração que Jesus Cristo nos ensinou. Pai nosso que estais nos céus, santificado seja o vosso nome. Venha a nós o vosso reino. Seja feita a vossa vontade, assim na terra como no céu. O pão nosso de cada dia nos dai hoje. Perdoai-nos as nossas ofensas, assim como nós perdoamos a quem nos tem ofendido. E não nos deixeis cair em tentação, mas livrai-nos do mal. Amém. Essa primeira Ave Maria, rezaremos em honra a Deus Pai que nos criou. Ave Maria, cheia de graça, o Senhor é convosco. Bendita sois vós entre as mulheres, e bendito é o fruto do vosso ventre, Jesus. Santa Maria, Mãe de Deus, rogai por nós, pecadores, agora e na hora de nossa morte. Amém. A segunda Ave Maria, em honra a Deus Filho, que nos remiu. Ave Maria, cheia de graça, o Senhor é convosco. Bendita sois vós entre as mulheres, e bendito é o fruto do vosso ventre, Jesus. Santa Maria, Mãe de Deus, rogai por nós, pecadores, agora e na hora de nossa morte. Amém. E a terceira Ave Maria, oferecemos em louvor ao Espírito Santo, que nos guia e santifica. Ave Maria, cheia de graça, o Senhor é convosco. Bendita sois vós entre as mulheres, e bendito é o fruto do vosso ventre, Jesus. Santa Maria, Mãe de Deus, rogai por nós, pecadores, agora e na hora de nossa morte. Amém. Glória ao Pai, ao Filho e ao Espírito Santo, como era no princípio, agora e sempre. Amém. Ligue, participe conosco, tá bom? Já temos ligação. Então vamos acolher aqui as intenções, a Maria Antônia de Santo André, São Paulo, pela Ilda Bago de São Paulo, capital. Também nós rezamos pela Maria da Silva e o Zé Soares de Engenheiro Caldas, Minas Gerais. Nossas orações por você e sua família. Também acolhemos aqui a intenção, agradecemos a participação do Maurício, né? Um abraço aí, Maurício Calvi Montes, da Bolívia. Está nos acompanhando da Bolívia. Vamos rezar por você e sua família. Também está rezando com a gente o Vitor, de São Gonçalo do Pará. A Marilene Oliveira, de Maceió, Alagoas. Saúde aí da sua irmã Maria Oliveira, né? Pela saúde e a paz mundial. Também rezamos com Pedro Henrique, de Curitiba, no Paraná. O Edgar Dantas, de Marituba, no Pará. Vamos rezar também com as intenções do Rafael Lima e Rose, de Macapá, Amapá. Geraldo Pires, reza com a gente de Governador Valadares, Minas Gerais. O Antônio Marcos, de Pará de Minas, Minas Gerais. Também rezamos pela Erenilda, de Cruzeiro do Oeste, no Paraná. Pela Sandra Lúcia, de Fortaleza, no Ceará. Pela Gislene Maria, de Itaúna, em Minas Gerais. Vamos também ouvir aqui a intenção. Agradecemos a participação do Antônio Vicente, de Londrina. Bom dia.
1: Olá, irmãos que estão sempre na madrugada com a gente, nesta santa rádio. Salve Maria Imaculada. Quero pedir a paz, a motivação de viver e que Maria e o nosso Cristo ilumine a todos aqueles que rezam com a gente nesta santa rádio, que é a melhor companhia da madrugada. Agradeço a todos que estão rezando nesse momento e aqueles que por um motivo ou outro não conseguiram estar com a gente. Antônio Vicente, de Londrina, Paraná.
0: Obrigado.
1: Satisfação.
0: É toda nossa. Obrigado, Antônio Vicente. Um ótimo dia. Obrigado mesmo. Também a Maria José, de Maceió. Bom dia.
2: Bom dia, Leandro. Vamos rezar. Intenção a Deus, Nosso Senhor e Nossa Senhora, que nos dá a vida. Ontem foi o dia de Corpo de Cristo, dia maravilhoso de Deus. Fui passando a procissão. Aqui é Maria José, viu? Rezo pela minha família, pela sua família, pela família do Robinho, por todos os ouvintes, pelo meu esposo Maurício, meus filhos Natália, Gabriel, Guilherme, minha netinha Maria Maite, meu genro Ariel, minha irmã Maria do Socorro, por todos os doentes, todos os idosos, as crianças, por todas as almas do purgatório, a alma da minha mãezinha Ângela, do meu papai José Roseno, a alma do meu filho Igor, que ontem completou 2 anos e 11 meses. Salve Maria Imaculada, para vocês todos aí da rádio, viu?
0: Muito obrigado, salve Maria Imaculada. E vamos ao telefone. Alô, bom dia. Oi, bom dia. Quem fala?
3: Beto Tabarro, de Itararé.
0: Olá, Beto. Seja bem-vindo, meu irmão. Salve Maria Imaculada. Vamos ouvir suas intenções, Beto.
3: Eu quero pedir pelo Sagrado Coração de Jesus, Nossa Senhora da Conceição, São Maximiano, que eu estou com muita dor no meu ciático inflamado.
0: Sim.
3: E quero rezar também pela minha esposa Vera, o meu filho Fabiano, minha nora Lidiane, meu genro Enéas, minha filha Cristiane, o meu neto Luiz Miguel, pela saúde do meu compadre Scalino, pelo João Carlos aqui de Itararé, pela sua esposa Beth, pela saúde da Dolores, da dona Cida, do meu irmão José Aparecido, meu cunhado Manuel Garcia, pelo Danilo, pelo João de Itapeva, pelo Fravinho, pelo Dorival Mota, pelo José Carlos de Ribeirão do Sul e sua esposa Vera, pela Iracema de Coronel de Barão da Antonina, pelo Israel de Fartura, pelo Roberto de Fartura, pelo seu João de Joinville, pelo seu Ofélio, pela sua esposa Maria Salete, pela tua filha Maria Joana, pelo e por todos aqueles que estão com o terço na mão.
0: Amém. Rezemos juntos, então, juntos, por você, por todos que você apresentou, por cada família. E neste primeiro mistério doloroso, contemplamos a agonia de nosso Senhor Jesus Cristo no Horto das Oliveiras. Pai nosso, que estais nos céus, santificado seja o vosso nome. Venha a nós o vosso reino. Seja feita a vossa vontade, assim na terra como no céu.
3: O pão nosso de cada dia nos dai hoje, perdoai as nossas ofensas, assim como nós perdoamos a quem nos tem ofendido, e não deixei cair tentação, mas livrai-nos do mal. Amém.
0: Ave Maria, cheia de graça, o Senhor é convosco. Bendita sois vós entre as mulheres, e bendito é o fruto do vosso ventre, Jesus.
3: Santa Maria, Mãe de Deus, rogai por nós, pecadores, agora e na hora da nossa morte. Amém.
0: Ave Maria, cheia de graça, o Senhor é convosco. Bendita sois vós entre as mulheres, e bendito é o fruto do vosso ventre, Jesus.
3: Santa Maria, Mãe de Deus, rogai por nós, pecadores, agora e na hora da nossa morte. Amém.
0: Ave Maria, cheia de graça, o Senhor é convosco. Bendita sois vós entre as mulheres, e bendito é o fruto do vosso ventre, Jesus.
3: Santa Maria, Mãe de Deus, rogai por nós, pecadores, agora e na hora da nossa morte. Amém.
0: Ave Maria, cheia de graça, o Senhor é convosco. Bendita sois vós entre as mulheres, e bendito é o fruto do vosso ventre, Jesus.
3: Santa Maria, Mãe de Deus, rogai por nós, pecadores, agora e na hora da nossa morte. Amém.
0: Ave Maria, cheia de graça, o Senhor é convosco. Bendita sois vós entre as mulheres, e bendito é o fruto do vosso ventre, Jesus.
3: Santa Maria, Mãe de Deus, rogai por nós, pecadores, agora e na hora da nossa morte. Amém.
0: Ave Maria, cheia de graça, o Senhor é convosco. Bendita sois vós entre as mulheres, e bendito é o fruto do vosso ventre, Jesus.
3: Santa Maria, Mãe de Deus, rogai por nós, pecadores, agora e na hora da nossa morte. Amém.
0: Ave Maria, cheia de graça, o Senhor é convosco. Bendita sois vós entre as mulheres, e bendito é o fruto do vosso ventre, Jesus.
3: Santa Maria, Mãe de Deus, rogai por nós, pecadores, agora e na hora da nossa morte. Amém.
0: Ave Maria, cheia de graça, o Senhor é convosco. Bendita sois vós entre as mulheres, e bendito é o fruto do vosso ventre, Jesus.
3: Santa Maria, Mãe de Deus, rogai por nós, pecadores, agora e na hora da nossa morte. Amém.
0: Ave Maria, cheia de graça, o Senhor é convosco. Bendita sois vós entre as mulheres, e bendito é o fruto do vosso ventre, Jesus.
3: Santa Maria, Mãe de Deus, rogai por nós, pecadores, agora e na hora da nossa morte. Amém.
0: Ave Maria, cheia de graça, o Senhor é convosco. Bendita sois vós entre as mulheres, e bendito é o fruto do vosso ventre, Jesus.
3: Santa Maria, Mãe de Deus, rogai por nós, pecadores, agora e na hora da nossa morte. Amém.
0: Glória ao Pai, ao Filho e ao Espírito Santo.
3: Como era no princípio, agora e sempre. Amém.
0: Ó meu Jesus,
3: perdoai-nos, livrai-nos do fogo do inferno, levai as almas todas para o céu e socorrei principalmente aquelas que mais precisarem da vossa infinita misericórdia.
0: Ó Maria concebida sem pecado,
3: rogai por nós que recorremos a vós e por todos aqueles que não recorrem a vós, especialmente pelos inimigos da Santa Igreja e por todos aqueles que são a vós recomendados. Rezei também pelos dois Roberto de Londrina, pelo Beto de Cambé e pelo Antônio Marcos de Pará de Minas.
0: Amém. Muito obrigado, Beto. Um ótimo final de semana e que a paz de Jesus e o amor de Maria permaneçam com você e toda a sua família. Reze também conosco, aproveite. 4397-6520. Fora de São Paulo, 0, operadora 11-4397-6520. Vamos acolhendo as intenções. Muito obrigado pela participação. Rezamos com José Renilton, de Igreja Nova Alagoas. Deus ilumine, abençoe você. Também o Henrique Azevedo, de Divinópolis, Minas Gerais. Sua mãe, Enia Azevedo, pelas suas filhas Mariana e Marina. E também todos os amigos ouvintes. Rezando pela Ana, de Giraldo Ponciano, Alagoas. A Ângela e o Márcio Arronque, de São Paulo. O João Pereira, de Cascavel, no Paraná, pelas intenções do Odir Santana, de Santo André, São Paulo, a Clotilde Amâncio, de Itambé, no Paraná. Também a Jane Oliveira, de Arapongas, no Paraná. Vamos rezar pela Milena Rosângela, de São Paulo, pelo Paulo César, de Tabira, Pernambuco. Josineide Maria, de São Paulo, capital, suas intenções particulares. Vamos ouvir a Cláudia, de Goiânia. Bom dia.
4: Bom dia, Leandro, salve Maria Imaculada, vou rezar pela minha família, meus amigos, parentes, todas as pessoas que precisam de oração. Salve Maria Imaculada.
0: Amém, salve Maria Imaculada. Vamos rezar juntos por essas intenções, também agradecendo Carlinhos, de São Paulo. Bom dia.
5: Bom dia, Leandro, bom dia a todos os ouvintes da Rádio Maria Imaculada. Aqui é o Carlinhos, Davi e eu, né? Estou aqui na nossa caminha, eu e minha esposa, ouvindo essa santa milagre que acontece quando a gente reza o texto. Peço uma benção para mim, para meus filhos, para meus netinhos, Liz e Léo, minha esposa Romero e a todos da Rádio Maria Imaculada. Salve Maria Imaculada. Carlinhos e Romilda, Davi e Oconé. Um abraço, Leandro. Deus abençoe você e sua família. Amém.
0: Amém, meu irmão, um grande abraço, saudades aí da paróquia Nossa Senhora Aparecida, fiz parte aí um período da vida, um grande abraço. Também a Margarida de Mauá, bom dia.
6: Bom dia, Leandro, estou rezando com você, Margarida de Mauá.
0: Deus abençoe, Margarida. Vamos ao telefone. Alô, bom dia.
7: Bom dia, meu irmão.
0: Bem-vindo, quem fala?
7: João Carlos, de Itararé também.
0: Ô, João Carlos, o povo de Itararé tá acordado. Bem-vindo. Vamos ouvir suas intenções.
7: Agradecer ao Senhor pelo dom da vida, mais te dia de vida, por todos vocês aí da Milícia da Imaculada, pela paz do mundo, pela conversão dos pecadores, pelo Danilo de Caçapava, pela Iracema de Barão Antonina, Lodival Mota de Taquarituba, Roberto de Londrina, pelo João de Itapeva, pelo Zé Carlos de Ribeirão do Sul, pela família dele, pelo Israel de Fartura, pelo João de Joinville, pelo Dimas de Diadema, pelo Beto Tabaro, que rezou agora de pouco, pelo Antônio Marcos também de Itaré, pelo Valdemar, cunhado do Beto Tabaro, por toda a minha família, pelo nosso Papa, nossos bispos, nossos padres, por todo o clero e por todos que estão com o terço na mão, pela Maximília de Vacarias, pela Andréia da Alemanha, pela Gorete de Campina Grande da Paraíba, pelo fim das guerras e por todos os moradores de rua.
0: Amém. Rezemos juntos por suas intenções, João Carlos, cada um dos nossos ouvintes. Nesse segundo mistério doloroso, nós contemplamos a flagelação de nosso Senhor Jesus Cristo. Pai nosso que estais nos céus, santificado seja o vosso nome. Venha a nós o vosso reino, seja feita a vossa vontade, assim na terra como no céu.
7: O pão nosso de cada dia nos dai hoje, perdoai as nossas ofensas, assim como nós perdoamos a quem nos tem ofendido, e não nos deixeis cair em tentação, mas livrai-nos do mal. Amém.
0: Ave Maria, cheia de graça, o Senhor é convosco. Bendita sois vós entre as mulheres, e bendito é o fruto do vosso ventre, Jesus.
7: Santa Maria, Mãe de Deus, rogai por nós, pecadores, agora e na hora de nossa morte. Amém.
0: Ave Maria, cheia de graça, o Senhor é convosco. Bendita sois vós entre as mulheres, e bendito é o fruto do vosso ventre, Jesus.
7: Santa Maria, Mãe de Deus, rogai por nós, pecadores, agora e na hora de nossa morte. Amém.
0: Ave Maria, cheia de graça, o Senhor é convosco. Bendita sois vós entre as mulheres, e bendito é o fruto do vosso ventre, Jesus.
7: Santa Maria, Mãe de Deus, rogai por nós, pecadores, agora e na hora de nossa morte. Amém.
0: Ave Maria, cheia de graça, o Senhor é convosco. Bendita sois vós entre as mulheres, e bendito é o fruto do vosso ventre, Jesus.
7: Santa Maria, Mãe de Deus, rogai por nós, pecadores, agora e na hora de nossa morte. Amém.
0: Ave Maria, cheia de graça, o Senhor é convosco. Bendita sois vós entre as mulheres, e bendito é o fruto do vosso ventre, Jesus.
7: Santa Maria, Mãe de Deus, rogai por nós, pecadores, agora e na hora de nossa morte. Amém.
0: Ave Maria, cheia de graça, o Senhor é convosco. Bendita sois vós entre as mulheres, e bendito é o fruto do vosso ventre, Jesus.
7: Santa Maria, Mãe de Deus, rogai por nós, pecadores, agora e na hora de nossa morte. Amém.
0: Ave Maria, cheia de graça, o Senhor é convosco. Bendita sois vós entre as mulheres, e bendito é o fruto do vosso ventre, Jesus.
7: Santa Maria, Mãe de Deus, rogai por nós, pecadores, agora e na hora de nossa morte. Amém.
0: Ave Maria, cheia de graça, o Senhor é convosco. Bendita sois vós entre as mulheres, e bendito é o fruto do vosso ventre, Jesus.
7: Santa Maria, Mãe de Deus, rogai por nós, pecadores, agora e na hora de nossa morte. Amém.
0: Ave Maria, cheia de graça, o Senhor é convosco. Bendita sois vós entre as mulheres, e bendito é o fruto do vosso ventre, Jesus.
7: Também pelo seu Ofélio e toda a família dele, Santa Maria, Mãe de Deus, rogai por nós, pecadores, agora e na hora de nossa morte. Amém.
0: Glória ao Pai, ao Filho e ao Espírito Santo.
7: Como era no princípio, agora e sempre, por todos os séculos dos séculos. Amém.
0: Ó meu Jesus,
7: perdoai-nos, livrai-nos do fogo do inferno, levai as almas todas para o céu e socorrei principalmente as que mais precisarem.
0: Ó Maria concebida sem pecado,
7: rogai por nós que recorremos a vós e a todos quanto não recorrem a vós, especialmente os inimigos da Santa Igreja e por todos quanto são a vós recomendados.
0: Amém, nosso muito obrigado e bom final de semana, João Carlos, e que Jesus e Maria abençoem a você e toda a sua família. Deus abençoe. Vamos juntos rezar? Participe ligando 0 operadora 11 4397-6520. Vamos acolhendo as intenções. Obrigado também o Hamilton. Falei agora, os brasileiros estão fora do Brasil rezando com a gente, o Hamilton de Pamplona, na Espanha, pela sua saúde, da família, paz mundial, né? Uma intenção particular. Deus abençoe, Hamilton. Também rezamos pelo Alessandro Ferreira, de São José da Varginha, Minas Gerais, pela Josineide, de São Paulo, capital. Também pedimos por Valéria Santos, de Irapuã, no interior de São Paulo, o Oscar e a Zenilda, de Cafelândia, no Paraná. Vamos rezar também pelo Edinaldo de Belém do Pará, pelo Antônio Celso de Pará de Minas, Minas Gerais. E obrigado também o Henrique Ponciano de Fortaleza. Rezamos também por Henrique Azevedo de Divinópolis, pelo José Vitor de Londrina, no Paraná. Bom dia.
8: Bom dia, Leandro. Meu nome é José Vitor Santos, moro em Londrina, Capelão. Oferecemos este Mariano, que estamos rezando diante de Nossa Senhora Aparecida, Que de prazer, meus filhos, meus netos, minha família, principalmente Leandro, vocês da Melissa, Jair, Roberto, aqui de Londrina, Vitor, Antônio de Mora, estado de São Paulo, todos que estão com o terço na mão, que nossa Senhora Aparecida proteja nós todos. Salve Maria Imaculada, amém.
0: Amém, salve Maria Imaculada, também Gorete, em Campina Grande, bom dia.
9: Olá, Leandro Bassan, muito bom dia. Sou Gorete de Campina Grande, na Paraíba. Estou aqui para rezarmos junto por todas as pessoas que necessitam de oração. Rezo pelo Senhor Haroldo, o Adolfo, Maria Zenilda, Jesus Alvarenga, João Carlos de Tararé, José Carlos de Ribeirão do Sul, Ercílio, João de Joinville, João Carlos, Maria do Nascimento, Maria da Silva. Rezo também pela Cícera de Bateguara, o Raimundo de Esmeralda, Danilo de Araçanduba. Estou em oração também pela alma da Maria Salete, a esposa do Sr. Alfério. Rezo sempre por ele também. Rezo pelo grupo Gente Boa, do Padre Chico Silveira em Memória, por todas as pessoas que precisam de nossas orações. Bom dia, Gorete de Campina Grande, na Paraíba.
0: Amém. Bom dia. Obrigado, Gorete. Vamos ao telefone. Alô, bom dia.
10: Bom dia, salve Maria Imaculada, Lourival Motos de Itacoaituba.
0: Lourival, seja bem-vindo. Salve Maria Imaculada.
10: Salve Maria Imaculada, irmão.
0: Vamos ouvir suas intenções, Lourival Mota.
10: Agradecendo a Deus por mais um dia de vida, rezo por mim, minha filha, toda a minha família, todos meus 7 irmãos, minha 5 irmãs, rezo por Santo Fernando, pelo Seu Félia, pelo César Félia, pelo Zé Ambrosio, pelo Danilo, pelo Dino de Diadema, pela Dina de Mauá, pela Dona Dalva, pela Dona Olivandra, pela Andréia da Alemanha, pela Dona Lourdes de Curitiba, seu neto Arojo, pela Maximília, Maria Creuza, Maria Lúcia, Maria da Silva, Maria Antônia, sua filha Renata, pelo Ercílio, pela Maria Betânia, Maria Pereira, pela Cícera, a Gorete e a Carminha, e pelo Nálio de Fartura, pelo Anjo Renato de Fartura, pelo Israel de Fartura, pelo João Carlos de Taré, pelo Beto Sabara de Taré, pelo Iracema do Barão da Antonina, pelos dois Roberto de Londrina, pelo Raimundo de Esmeralda, e pelo Zé de Lourdes do Bucatu, pelos seus irmãos, o Adão, o Cristóvão, a Mauri, o Dito, o Nico, a Fia e a Gabi, pelas irmãs Lia e Luzia Dina, pelas suas filhas Fernanda e Mariana, pela Isabel, pela irmã dela, pelo amigo Lino Sortuto, El Sabia, e pela todos que estão ouvindo nesse momento e precisam de oração.
0: Ótimo, Lourival, rezemos juntos por cada um dos nossos ouvintes. Nesse terceiro mistério doloroso, contemplamos a coroação de espinhos de nosso Senhor Jesus Cristo. Pai nosso, que estais nos céus, santificado seja o vosso nome. Venha a nós o vosso reino, seja feita a vossa vontade, assim na terra como no céu.
10: O pão nosso de cada dia nos dai hoje, perdoai as nossas ofensas, assim como nós perdoamos a quem nos tem ofendido, e não deixeis cair em tentação, mas livrai-nos do mal. Amém.
0: Ave Maria, cheia de graça, o Senhor é convosco. Bendita sois vós entre as mulheres, e bendito é o fruto do vosso ventre, Jesus.
10: Santa Maria, Mãe de Deus, rogai por nós, pecadores, agora e na hora de nossa morte. Amém.
0: Ave Maria, cheia de graça, o Senhor é convosco. Bendita sois vós entre as mulheres, e bendito é o fruto do vosso ventre, Jesus.
10: Santa Maria, Mãe de Deus, rogai por nós, pecadores, agora e na hora de nossa morte. Amém.
0: Ave Maria, cheia de graça, o Senhor é convosco. Bendita sois vós entre as mulheres, e bendito é o fruto do vosso ventre, Jesus.
10: Santa Maria, Mãe de Deus, rogai por nós, pecadores, agora e na hora de nossa morte. Amém.
0: Ave Maria, cheia de graça, o Senhor é convosco. Bendita sois vós entre as mulheres, e bendito é o fruto do vosso ventre, Jesus.
10: Santa Maria, Mãe de Deus, rogai por nós pecadores agora e na hora de nossa morte. Amém.
0: Ave Maria, cheia de graça, o Senhor é convosco. Bendita sois vós entre as mulheres, e bendito é o fruto do vosso ventre, Jesus.
10: Também pelo Beto Sabaro, pelo Beto Machado, pelo Beto Silveira, pelo João Joinville, pelo amigo Zé de Lourdes lá, o Senhor Tuto, o Elcio e a Bia. Santa Maria, Mãe de Deus, rogai para nós pecadores agora e na hora de nossa morte. Amém.
0: Ave Maria, cheia de graça, o Senhor é convosco. Bendita sois vós entre as mulheres e bendito é o fruto do vosso ventre, Jesus.
10: Santa Maria, Mãe de Deus, rogai para nós pecadores agora e na hora de nossa morte. Amém.
0: Ave Maria, cheia de graça, o Senhor é convosco. Bendita sois vós entre as mulheres, e bendito é o fruto.

0: filho, pela célula de deficiência visual, para todos os deficientes visuais do Brasil e do mundo. Santa Maria, Mãe de Deus, rogai por nós pecadores, agora e na hora de nossa morte. Amém.
1: Ave Maria, cheia de graça, o Senhor é convosco. Bendita sois vós entre as mulheres, e bendito é o fruto do vosso ventre, Jesus.
0: Santa Maria, Mãe de Deus, rogai por nós pecadores, agora e na hora de nossa morte. Amém.
1: Ave Maria, cheia de graça, o Senhor é convosco. Bendita sois vós entre as mulheres, e bendito é o fruto do vosso ventre, Jesus.
0: Santa Maria, Mãe de Deus, rogai por nós pecadores, agora e na hora de nossa morte. Amém.
1: Glória ao Pai, ao Filho e ao Espírito Santo.
0: Assim como era no princípio, agora e sempre. Amém.
1: Ó meu Jesus,
0: perdoai-nos e livrai-nos do fogo do inferno, levai as almas todas para o céu e socorrei principalmente as que mais precisarem.
1: Ó Maria concebida sem pecado,
0: rogai por nós que recorremos a vós, e por todos quando não recorrem a vós, especialmente pelos inimigos da Santa Igreja, e por todos quando são a vós recomendado. Amém. Salve Maria Imaculada.
1: Amém. Deus abençoe, meu irmão. Um ótimo dia. Salve Maria Imaculada. Rezemos juntos. Você pode participar ao vivo também ligando 0 operadora 11 4397-6520. Tá bom? Reze conosco. Sempre que você rezar conosco, procure não colocar mais intenções, coloque tudo no começo, porque tira atenção. Você reza Ave Maria para Nossa Senhora, você está conversando com ela, e aí você está falando que ama Nossa Senhora e ao mesmo tempo falando outras coisas. Então, por favor, tira a concentração dos outros ouvintes, tá bom? Por favor, é por muito carinho mesmo que a gente faz isso, à noite também. Foi diminuindo com o tempo, os nossos ouvintes foram entendendo. A oração é excelência. A intenção, a gente está no coração, Nossa Senhora conhece. Jesus sabe a sua intenção. Vamos rezar pelo Cláudio Nogueira de Fortaleza, no Ceará. Pela Nancy Souza de Acará, no Pará. Também o José Viana de Pará de Minas, Minas Gerais. O Zeleiro de Londrina, no Paraná. Pela Maria da Silva e o José Soares de Engenheiro Caldas, Minas Gerais. Pelo Beto Machado de Divinópolis, pelo Igor Lobo de Conselheiro Lafaiete em Minas Gerais. Também rezamos com as intenções do Rafael Lima de Macapá, o Williams Falbo de Santos, São Paulo. Também rezamos pelo Fernando Lacerda em Fortaleza. As intenções do Jaime dos Santos de Cornélio Procópio, no Paraná. Está rezando com a gente também. O Raquel Cândido de Pilar, Alagoas. Também o Mauro Silva em Divinópolis, Minas Gerais. O Antônio José do Couto, Antônio José de Couto, é isso, Pará de Minas, Minas Gerais. Vamos também rezar com a intenção da nossa ouvinte Maximília de Vacaria. Bom dia.
2: Bom dia, meus amigos. Salve Maria Imaculada. Vamos rezar, agradecer nossa saúde, a saúde do corpo, da alma, da mente, a saúde dos meus olhos, saúde do meu netinho José Pedro, a fala e a audição dele. Saúde do meu marido José Clodomiro, proteção, atenção particular, nossas dificuldades, preocupações. Rezo por todos, todos, todos. Seu Alves, César Teles, Fernando de Fortaleza, João de Joinville, Ercílio de Blumenau, Conceição Marlene Goretta, Paraíba, Dona Dalvani, Maria da Silva, Julieta de São Paulo, Maria das Graças de Guarulhos, o Danilo, todos, todos, todos. Por uma intenção particular e almas dos falecidos. Maximília Vacaria, Rio Grande do Sul. Salve Maria Imaculada.
1: Salve Maria Imaculada. Rezemos juntos, viu? Por suas intenções. Ela falou o nome dele, o Ercílio de Blumenau. Bom dia.
3: Oi, bom dia. Todos da milícia, muito bom dia. Aqui é o Ercílio de Blumenau. Quero pedir oração. Por todas as pessoas que pedem oração por mim, mas principalmente quero pedir para as pessoas da depressão, da ansiedade, e dizer que não é difícil, não. É muito difícil, sabe? Mas que tenham paciência, muita paciência, é muita paciência mesmo. Tirar a vida, nem pensar, né? Então, peço intercessão Nossa Senhora, peço, enfim, todos da ansiedade, depressão, que Deus tenha compaixão e misericórdia. Amém.
1: Amém. Deus abençoe, Ercílio. Estamos juntos, tá? Rezando por você, todos que enfrentam esse momento tão duro, né? Tão difícil, da depressão. Rezemos juntos.

0: E vamos ao telefone. Alô, bom dia.
1: Bom dia.
0: Quem fala?
1: É o Jesus de Goiânia.
0: Oi, Jesus Augusto, seja bem-vindo. Tudo bem, meu irmão? Salve Maria Imaculada.
1: Tudo bem, rapaz, mas estou sempre rezando com vocês. Mas a vida tá... A gente tá sofrendo demais, moço.
0: Sim.
1: Eu quero rezar pela alma da minha filha, pela uma amiga aqui que tá muito... Assim, tá entubado, rezar por ele, que ele trabalhava com meu filho. Quero rezar por César Telpos, Sr. Ofélio, Maria Roberta, por você, por Robinho, por todo amigo, Padu. Quero rezar por assim, a pessoa que... André da Alemanha, Sr. Ofélio. E quero rezar, assim, pela minha esposa que está aqui do meu lado, pelo meu filho Vago, pela filha Daiana ainda, pelo meu casalzinho de neto, e por todo que estiver ouvindo, Orsino do Caldo. É isso mesmo aí.
0: Sim, vamos rezar que a cada dia vocês sintam o amor de Deus aí por vocês, tá? A misericórdia divina, viu, Jesus? Todos os ouvintes estão rezando por vocês, para que vocês consigam viver, né, daqui para frente com paz, né? Sabendo que ela está viva, mas agora está lá na presença de Deus, intercedendo pela família. É difícil, mas vocês vão conseguir ter essa paz, né, no coração.
1: Muito obrigado, cara.
0: E força, né? Estamos aqui juntos.
1: Muita força.
0: Rezemos então por você, pela família e por cada um dos nossos ouvintes. Neste quarto mistério doloroso, nós contemplamos Jesus carregando a cruz para o Calvário. Pai nosso, que estais nos céus, santificado seja o vosso nome. Venha a nós o vosso reino, seja feita a vossa vontade, assim na terra como no céu.
1: O pão nosso de cada dia nos dai hoje, perdoai as nossas ofensas, assim como nós perdoamos a quem nos tem ofendido, e não deixei cair em tentação, mas livrai de todo mal. Amém.
0: Ave Maria, cheia de graça, o Senhor é convosco. Bendita sois vós entre as mulheres, e bendito é o fruto do vosso ventre, Jesus.
1: Santa Maria, Mãe de Deus, rogai por nós, pecadores, agora e na hora de nossa morte. Amém.
0: Ave Maria, cheia de graça, o Senhor é convosco. Bendita sois vós entre as mulheres, e bendito é o fruto do vosso ventre, Jesus.
1: Santa Maria, Mãe de Deus, rogai por nós, pecadores, agora e na hora de nossa morte. Amém.
0: Ave Maria, cheia de graça, o Senhor é convosco. Bendita sois vós entre as mulheres, e bendito é o fruto do vosso ventre, Jesus.
1: Santa Maria, Mãe de Deus, rogai por nós, pecadores, agora e na hora de nossa morte. Amém.
0: Ave Maria, cheia de graça, o Senhor é convosco. Bendita sois vós entre as mulheres, e bendito é o fruto do vosso ventre, Jesus.
1: Santa Maria, Mãe de Deus, rogai por nós, pecadores, agora e na hora de nossa morte. Amém.
0: Ave Maria, cheia de graça, o Senhor é convosco. Bendita sois vós entre as mulheres, e bendito é o fruto do vosso ventre, Jesus.
1: Santa Maria, Mãe de Deus, rogai por nós, pecadores, agora e na hora de nossa morte. Amém.
0: Ave Maria, cheia de graça, o Senhor é convosco. Bendita sois vós entre as mulheres, e bendito é o fruto do vosso ventre, Jesus.
1: Santa Maria, Mãe de Deus, rogai por nós, pecadores, agora e na hora de nossa morte. Amém.
0: Ave Maria, cheia de graça, o Senhor é convosco. Bendita sois vós entre as mulheres, e bendito é o fruto do vosso ventre, Jesus.
1: Santa Maria, Mãe de Deus, rogai por nós, pecadores, agora e na hora de nossa morte. Amém.
0: Ave Maria, cheia de graça, o Senhor é convosco. Bendita sois vós entre as mulheres, e bendito é o fruto do vosso ventre, Jesus.
1: Santa Maria, Mãe de Deus, rogai por nós, pecadores, agora e na hora de nossa morte. Amém.
0: Ave Maria, cheia de graça, o Senhor é convosco. Bendita sois vós entre as mulheres, e bendito é o fruto do vosso ventre, Jesus.
1: Santa Maria, Mãe de Deus, rogai por nós, pecadores, agora e na hora de nossa morte. Amém.
0: Ave Maria, cheia de graça, o Senhor é convosco. Bendita sois vós entre as mulheres, e bendito é o fruto do vosso ventre, Jesus.
1: Santa Maria, Mãe de Deus, rogai por nós, pecadores, agora e na hora de nossa morte. Amém.
0: Glória ao Pai, ao Filho e ao Espírito Santo.
1: Assim como era no princípio, agora e sempre, por todos os séculos dos séculos. Amém.
0: Ó meu Jesus,
1: perdoai, livrai do fogo do inferno, levai as almas todas para o céu e socorrei principalmente aquelas que mais precisarem da nossa infinita misericórdia e proteção.
0: Ó Maria concebida sem pecado,
1: rogai a Deus por nós que recorremos a vós e por todos quantos não recorrem a vós, especialmente pelos inimigos da Santa Igreja e por todos quantos são a vós recomendados.
0: Amém. Muito obrigado, Jesus, esposa, toda a família. Que a paz de Jesus e o amor de Maria permaneçam com vocês e toda a sua família. E vamos rezar o quinto mistério. Ligue 0 operadora 11 4397 6520. Reze conosco. Vamos ouvir aqui o Benedito Bastos de Maceió. Bom dia.
2: Bom dia, Leandro. Benedito de Maceió. Bom dia, Wagner de Paula, no Santo Rosário. Salve Maria Imaculada.
0: Salve Maria Imaculada, Deus abençoe, meu irmão. Também as intenções da Cícera de Santana do Ipanema.
3: Bom dia, Leandro. Eu peço bênção por mim, pela minha saúde, pela saúde de toda a minha família. Pela saúde da Maria do Nascimento, a Socorro, pela André da Alemanha, a Dona Adileuza, Dona Luísa Vieira, a Luísa Pastora, seu João Carlos, seu Zé Carlos, seu Danilo, e por todos que estão em oração, seu Ofélio, pela alma da sua esposa, e por você, Leandro, e sua família. Que Jesus Cristo abençoe. Ana de Leuza. Por todos que estão em oração nesse momento. Salve Maria Imaculada, Cícera Ramos, Santana do Ipanema, Alagoas.
0: Amém, Cícera. Deus abençoe, viu? Também pela Cristina Vieira, de Conselheiro Lafayette. O José Xavier, de Itaíba, Pernambuco. A Carol de Ananindeua, a Eliane de Ávila de Conselheiro Lafayette, o Haroldo Maciel de João Pessoa, Paraíba, também a Olivanda de Governador Valadares, o Wilson Plácido de São Vicente, que está na Paraíba, o João César de Fartura, São Paulo, a Osmária Reis de São Paulo, Leia Souza da Ilha do Mosqueiro, também estamos pelo Ronaldo Torzani de Novo Horizonte, São Paulo, a Lucidalva Monteiro de Belém do Pará, também a Isilda Mendes de São José dos Pinhais, no Paraná, Geraldinho de Pará de Minas, o Agnaldo de Santa Rita de Ouro Preto, Minas Gerais, pela Luísa Vieira em Fortaleza, pela Maria de Lourdes de Jardim Industrial São Bernardo, pela Lorena Pastore de Vacaria, Rio Grande do Sul, pelo Adalmir de Divinópolis, Minas Gerais. Agradecemos a todos. Cristiano de Santana do Ipanema, Alagoas, Oscar Romanini de Jacarezinho, no Paraná. Obrigado a todos pela mensagem. Vamos ao telefone. Alô, bom dia.
4: Bom dia, Leandro.
0: Bom dia, bem-vinda. Quem fala?
4: É Margarida de Mauá.
0: Bem-vinda, Margarida. Vamos ouvir suas intenções, irmã.
4: Primeiramente, agradeço a Deus por mais um dia de vida, pela minha saúde, por minha família, minhas netas, minhas noras. E aqui o filho Diaco Fabiano, ontem eu acompanhei ele, fui com ele na chácara do Padre Pio, mas foi muito lindo, sabe?
0: Que bom.
4: Então eu quero rezar o Sagrado Coração de Jesus e São José, São Francisco e todos vocês aí da Imaculada e todos que estão precisando de oração, para todos os doentes, para todo o clero, vamos rezar, né?
0: Sim, com certeza. Então, por todas as suas intenções, por cada um dos nossos ouvintes, aqueles que não puderam participar ou registrar suas intenções, neste quinto mistério doloroso contemplamos a crucificação e morte de nosso Senhor Jesus Cristo. Pai nosso que estais nos céus, santificado seja o vosso nome. Venha a nós o vosso reino, seja feita a vossa vontade, assim na terra como no céu.
4: Pão nosso de cada dia nos dai hoje, perdoai as nossas ofensas, assim como nós perdoamos quem nos tem ofendido, e não deixeis cair em tentação, mas livrai do Senhor de todo mal. Amém.
0: Ave Maria, cheia de graça, o Senhor é convosco. Bendita sois vós entre as mulheres, e bendito é o fruto do vosso ventre, Jesus.
4: Santa Maria, Mãe de Deus, rogai por nós, pecadores, agora e na hora de nossa morte. Amém.
0: Ave Maria, cheia de graça, o Senhor é convosco. Bendita sois vós entre as mulheres, e bendito é o fruto do vosso ventre, Jesus.
4: Santa Maria, Mãe de Deus, rogai por nós, pecadores, agora e na hora de nossa morte. Amém.
0: Ave Maria, cheia de graça, o Senhor é convosco. Bendita sois vós entre as mulheres, e bendito é o fruto do vosso ventre, Jesus.
4: Santa Maria, Mãe de Deus, rogai por nós, pecadores, agora e na hora de nossa morte. Amém.
0: Ave Maria, cheia de graça, o Senhor é convosco. Bendita sois vós entre as mulheres, e bendito é o fruto do vosso ventre, Jesus.
4: Santa Maria, Mãe de Deus, rogai por nós, pecadores, agora e na hora de nossa morte. Amém.
0: Ave Maria, cheia de graça, o Senhor é convosco. Bendita sois vós entre as mulheres, e bendito é o fruto do vosso ventre, Jesus.
4: Santa Maria, Mãe de Deus, rogai por nós, pecadores, agora e na hora de nossa morte. Amém.
0: Ave Maria, cheia de graça, o Senhor é convosco. Bendita sois vós entre as mulheres, e bendito é o fruto do vosso ventre, Jesus.
4: Santa Maria, Mãe de Deus, rogai por nós, pecadores, agora e na hora de nossa morte. Amém.
0: Ave Maria, cheia de graça, o Senhor é convosco. Bendita sois vós entre as mulheres, e bendito é o fruto do vosso ventre, Jesus.
4: Santa Maria, Mãe de Deus, rogai por nós, pecadores, agora e na hora de nossa morte. Amém.
0: Ave Maria, cheia de graça, o Senhor é convosco. Bendita sois vós entre as mulheres, e bendito é o fruto do vosso ventre, Jesus.
4: Santa Maria, Mãe de Deus, rogai por nós, pecadores, agora e na hora de nossa morte. Amém.
0: Ave Maria, cheia de graça, o Senhor é convosco. Bendita sois vós entre as mulheres, e bendito é o fruto do vosso ventre, Jesus.
4: Santa Maria, Mãe de Deus, rogai por nós, pecadores, agora e na hora de nossa morte. Amém.
0: Ave Maria, cheia de graça, o Senhor é convosco. Bendita sois vós entre as mulheres, e bendito é o fruto do vosso ventre, Jesus.
4: Santa Maria, Mãe de Deus, rogai por nós, pecadores, agora e na hora de nossa morte. Amém.
0: Glória ao Pai, ao Filho e ao Espírito Santo.
4: Como era no princípio, e agora e sempre. Amém.
0: Ó meu Jesus.
4: Meu Jesus, perdoai-nos, livrai-nos do fogo do inferno, levai as almas todas para o céu, socorrei aquelas que mais precisaram da vossa infinita misericórdia.
0: Ó Maria, concebida sem pecado.
4: Concebida sem pecado, rogai por nós que recorremos a vós, e por todos quanto não recorrem a vós, especialmente pelos inimigos da Santa Igreja e por todos quantos são a vós recomendados. Salve Maria Imaculada.
0: Amém. Obrigado.
4: Boa semana para todos.
0: Obrigado, Margarida. Um ótimo dia para você, para toda a família. E que a paz de Jesus e o amor de Maria permaneçam com você e sua família. Salve Maria Imaculada. Infinitas graças vos damos, ó soberana rainha, pelos benefícios que todos os dias recebemos de vossas mãos maternais. Dignai-vos agora e para sempre tomar-nos debaixo de vosso poderoso amparo, e para mais vos agradecer, os saudamos com uma salve rainha. Salve rainha, mãe de misericórdia, vida, doçura e esperança nossa salve. A vós bradamos os degredados filhos de Eva, a vós suspiramos, gemendo e chorando neste vale de lágrimas. Eia, pois, advogada nossa, esses vossos olhos misericordiosos a nós volvei. E depois deste desterro, mostrai-nos Jesus, bendito fruto do vosso ventre. Ó clemente, ó piedosa, ó doce e sempre Virgem Maria, rogai por nós, Santa Mãe de Deus, para que sejamos dignos das promessas de Cristo. Amém. E nesta primeira sexta-feira do mês, vamos louvar a Deus através da ladainha do Sagrado Coração de Jesus. Senhor, tende piedade de nós. Senhor, tende piedade de nós. Jesus Cristo, tende piedade de nós. Jesus Cristo, tende piedade de nós. Senhor, tende piedade de nós. Senhor, tende piedade de nós. Jesus Cristo, ouvi-nos. Jesus Cristo, ouvi-nos. Jesus Cristo, atendei-nos. Jesus Cristo, atendei-nos. Deus Pai dos céus, tende piedade de nós. Pai celeste que sois Deus, tende piedade de nós. Filho Redentor do mundo que sois Deus, tende piedade de nós. Espírito Santo que sois Deus, tende piedade de nós. Santíssima Trindade que sois um só Deus, tende piedade de nós. Coração de Jesus, Filho do Pai Eterno, tende piedade de nós. Coração de Jesus, formado pelo Espírito Santo no seio da Virgem Mãe, tende piedade de nós. Coração de Jesus, unido substancialmente ao Verbo de Deus, tende piedade de nós. Coração de Jesus, de majestade infinita, tende piedade de nós. Coração de Jesus, templo santo de Deus, tende piedade de nós. Coração de Jesus, tabernáculo do Altíssimo, tende piedade de nós. Coração de Jesus, casa de Deus e porta do céu, tende piedade de nós. Coração de Jesus, fornalha ardente de caridade, tende piedade de nós. Coração de Jesus, receptáculo de justiça e de amor, tende piedade de nós. Coração de Jesus, cheio de bondade e de amor, tende piedade de nós. Coração de Jesus, abismo de todas as virtudes, tende piedade de nós. Coração de Jesus, digníssimo de todo louvor, tende piedade de nós. Coração de Jesus, Rei e centro de todos os corações, tende piedade de nós. Coração de Jesus, onde se encerram todos os tesouros da sabedoria e da ciência, tende piedade de nós. Coração de Jesus, onde reside toda a plenitude da divindade, tende piedade de nós. Coração de Jesus, objeto da complacência do Pai, tende piedade de nós. Coração de Jesus, de cuja plenitude todos nós participamos, tende piedade de nós. Coração de Jesus, desejado nas colinas eternas, tende piedade de nós. Coração de Jesus, paciente e cheio de misericórdia, tende piedade de nós. Coração de Jesus, rico para com todos que vos invocam, tende piedade de nós. Coração de Jesus, fonte de vida e santidade, tende piedade de nós. Coração de Jesus, propiciação pelos nossos pecados, tende piedade de nós. Coração de Jesus, saturado de desonra, tende piedade de nós. Coração de Jesus, esmagado de dor por causa de nossos pecados, tende piedade de nós. Coração de Jesus, obediente até a morte, tende piedade de nós. Coração de Jesus, atravessado pela lança, tende piedade de nós. Coração de Jesus, fonte de toda consolação, tende piedade de nós. Coração de Jesus, nossa vida e ressurreição, tende piedade de nós. Coração de Jesus, nossa paz e reconciliação, tende piedade de nós. Coração de Jesus, vítima dos pecadores, tende piedade de nós. Coração de Jesus, salvação dos que em vós esperam, tende piedade de nós. Coração de Jesus, esperança daqueles que morrem no vosso amor, tende piedade de nós. Coração de Jesus, delícias de todos os santos, tende piedade de nós. Cordeiro de Deus, que tirais o pecado do mundo, perdoai-nos, Senhor. Cordeiro de Deus, que tirais o pecado do mundo, ouvi-nos, Senhor. Cordeiro de Deus, que tirais o pecado do mundo, tende misericórdia de nós. Oremos. Onipotente e eterno Deus, ponde os olhos no coração de vosso amado Filho e nos louvores e satisfações que ele vos oferece em nome dos pecadores, e concedei-lhes propício o perdão que imploram de vossa misericórdia, em nome do mesmo Jesus Cristo, vosso Filho, que, sendo Deus, convosco vive e reina em união com o Espírito Santo por todos os séculos. Amém. Jesus, manso e humilde de coração, fazei o nosso coração semelhante ao vosso.

0: Meu irmão, minha irmã, e assim encerramos esse maravilhoso momento de oração, deixando nossa mensagem no sentido de que a oração do Rosário faça parte diariamente de nossas vidas, de nossas famílias. Sempre levando em frente, né, com muito carinho, a evangelização deixada por São Maximiliano Maria Kolbe, fundador da Milícia da Imaculada. Eu, Leandro Barçan, vou ficando por aqui no programa Igreja no Rádio com Pedro Henrique. Obrigado, Pedro. E nós vamos continuar juntos até às 6 da manhã aqui pela Rádio Imaculada. 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Fique com Deus, um ótimo final de semana. Paz e bem. Salve Maria Imaculada.
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3: Proclamai comigo a grandeza do Senhor. Exaltemos juntos o seu nome. Busquei o Senhor e ele me respondeu. Livrou-me de todos os meus temores. Salmo 33.
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0: pela sua audiência. Sejam bem-vindos.
1: Cinco e um.
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7: Principal FM informa a hora certa.
1: 5:02.
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8: E a temperatura.
9: 12 graus.

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1: 5:10.
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0: Salve, salve, galerinha, tá começando Pegada Sertaneja, o programa que garante as melhores modas, só sertanejão aí de sucesso que tá bombando. Prepare-se aí pra mais um programão imperdível daqueles. É claro, aqui, o Pegada Sertaneja garante

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0: 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E a temperatura.
2: 12 graus.
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0: finalizamos aqui mais um super bloco da Kills, hein? Mais uma pegada sertaneja com as melhores do sertanejo pra você. E aí, você curtiu, né? Então fica ligado porque a gente volta já já.
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2: Principal FM informa a hora certa.
3: 5:40.
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5: E a temperatura?
6: 12 graus.
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0: É hora de acelerar o ritmo e botar pra quebrar com os sucessos mais quentes do sertanejo. Então segura firme aí porque o Pegada Sertaneja tá de volta.

0: E aí, deixou ela?
1: Deixei, foi quieto.
2: Terminamos mais um bloco musical, hein? Mais uma sequência daquelas. Fica triste não, hein? Porque em breve, daqui a pouquinho, voltamos com mais Pegada Sertaneja. 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
3: Principal FM informa a hora certa.
4: 5:52.
2: 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E a temperatura.
5: 12 graus.
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que energia contagiante essas músicas sertanejas nos trazem. Mas calma, hein? Não vá embora, porque ainda temos aí muito mais sucessos incríveis pra você, pra embalar o seu programa Pegada Sertaneja. Fica ligado!

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0: Amigo, olá, minha amiga ouvinte, graça e paz da parte de Cristo Jesus. Hoje, dia de Corpus Christi, dia do corpo de Cristo. Embora muitos compreendam de forma distinta a partir da sua religião, eu gostaria de falar sobre o que se entende por corpo de Cristo na Igreja Católica, sempre buscando iluminar a realidade não para dividir, mas para fortalecer-se. Quando nós temos a nossa identidade, nós não destruímos o outro, mas a nossa identidade favorece também o crescimento de todos. A Eucaristia, o corpo de Cristo, é a culminância, o ponto mais alto de toda a vida da Igreja. Nós acreditamos que o memorial da ceia, da última ceia, quando Jesus diz "fazer isto em memória de mim", é a presença de Jesus vivo. No início da Igreja se fala na Escritura que eles eram perseverantes em ouvir o ensinamento dos apóstolos, na comunhão fraterna, no partir o pão e nas orações. Diariamente todos juntos frequentavam o templo nas casas, partiam o pão, tomando alimento com alegria e simplicidade de coração. Esse é o relato das primeiras comunidades. Se reuniam diariamente para ouvir a palavra, o ensinamento dos apóstolos, para a comunhão fraterna e para a partilha do pão, o pão vivo descido do céu. A Eucaristia é ação de graças ao Pai, é a memória do Filho presente no mundo, encarnado, e a invocação do Espírito Santo. Eu sou o pão vivo descido do céu, quem come deste pão permanece em mim e eu permaneço nele. A ceia do Senhor desperta em nós um estilo de vida de oferta. Se Jesus se ofertou para a humanidade e se entrega a nós continuamente, quem se alimenta desse pão deve ter em si um estilo de vida de oferta, de gratuidade e de doação aos outros. Nós falamos que é um memorial. O que é um memorial? Não é simplesmente a recordação pela memória de um fato histórico, mas o memorial é atual. Na força do Espírito Santo, nós, nos rituais, atualizamos aquele acontecimento da última ceia de Jesus com os discípulos, por isso se torna atual para nós hoje esse acontecimento. O corpo e sangue do Senhor, por isso não são comemoração vazia, mas presença, obra do Espírito Santo para a comunidade que celebra hoje. A Santa Ceia é o sacramento do pleno encontro com Jesus. A Eucaristia faz irradiar a vida sobre a morte, sobre as trevas, porque em cada Eucaristia nós percebemos que Jesus está vivo. Por isso, é a força da vida que vence a morte. E também é remédio de imortalidade. Nós acreditamos que a vida, a partir da Eucaristia, não termina aqui, mas continua no céu, depois da morte. A Eucaristia traz consigo, o corpo de Cristo traz consigo coisas maravilhosas. Por isso, neste dia, eu desejo que todos façam a sua oração e se sintam ligados a este mistério de Jesus, pão vivo descido do céu, alimento de salvação para o mundo. Mais mensagens no nosso Facebook, curta a nossa página. Um forte abraço, Deus te abençoe, em nome do Pai, do Filho e do Espírito Santo. Amém.
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3: 6:14.
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3: Principal FM informa a hora certa.
5: 6:14.
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7: E a temperatura?
8: 12 graus.
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3: Principal FM informa a hora certa.
5: 6:15.
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5: E a temperatura?
6: 12 graus.
7: 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Então, aumente esse volume aí que a gente vai sacudindo aqui com as melhores do sertanejo pra você.

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3: Principal FM informa a hora certa.
2: 6:31.
4: 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E a temperatura?
5: 12 graus.
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0: palma da mão.
1: Direto de Mato Grosso, uma notícia que enche de orgulho o pecuarista. A fazenda Militância em Vera alcançou um resultado espetacular com a raça asturiana dos Vales, de origem espanhola. Animais confinados ultrapassaram as 24 arrobas, demonstrando a força da genética europeia e a

hora de entrar de cabeça na vibe sertaneja mais animada do rádio. Então, aumente esse volume aí que a gente vai sacudindo aqui com as melhores do sertanejo pra você.

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0: Luan, você vai mudar?
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0: mais um bloco cheio de hits sertanejos, hein? Que agitaram aí a sua programação. Mas desgruda não, hein? Daqui a pouquinho tem muito mais pra você.
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1: 6:46.
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3: E a temperatura?
4: 12 graus.
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0: sosseguei.
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3: Opa, é hora de dar uma pequena pausa, mas se preocupa não, hein? Voltamos daqui a pouquinho com mais sertanejo de primeira qualidade.

Uma entrada mais forte de Casemiro e Endrick durante um treino da seleção brasileira nos Estados Unidos virou assunto nas redes sociais nesta semana. As imagens mostram o volante chegando firme em uma disputa de bola com o jovem atacante, mas Endrick continuou normalmente na atividade e não sofreu lesão. Mesmo assim, muitos torcedores invadiram as redes sociais de Casemiro para criticá-lo, classificando a jogada como exagerada para um treinamento. A repercussão aumentou porque semanas antes, Casemiro havia dado uma declaração sobre Endrick, afirmando que o atacante ainda não era um dos nomes garantidos da seleção para a Copa do Mundo. Após o lance no treino, alguns torcedores relacionaram os dois episódios e levantaram especulações sobre uma possível insatisfação do volante com o companheiro. Casemiro, porém, já havia explicado que suas palavras tinham o objetivo de evitar pressão excessiva sobre o jovem jogador e destacou que mantém uma boa relação com o Endrick.

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3: 7:02.
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Na Copa de 1986, o uruguaio José Batista recebeu o cartão vermelho apenas 56 segundos após o início da partida contra a Escócia. Foi a expulsão mais rápida da história das Copas. O lance surpreendeu jogadores, árbitros e torcedores.

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1: 7:05.
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3: E a temperatura?
4: 12 graus.
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8: Sexta-feira, 5 de junho de 2026, está entrando no ar mais uma edição do Café com Notícias. Eu sou Kleber Salles e a partir de agora você vai ficar muito bem informado com as principais notícias do Brasil e do mundo, direto com a nossa equipe de rádio jornalismo. Café com Notícias está no ar. Vamos para o nosso primeiro bloco de reportagens desta manhã.
9: Começa neste mês a imunização com a Pneumovinte, uma vacina mais moderna que passa a ser oferecida pelo SUS para crianças de até 5 anos. O imunizante protege contra 20 tipos da bactéria pneumococo responsável por doenças graves, como pneumonia e meningite, problemas que podem levar à internação, deixar sequelas e até causar mortes. Segundo o ministro da Saúde, Alexandre Padilha, as primeiras doses já começaram a ser distribuídas para estados e municípios. A expectativa é que a vacinação tenha início nas unidades básicas de saúde ainda na segunda quinzena de junho. Neste primeiro momento, são mais de 500 mil doses em circulação e a previsão é de mais de 6 milhões ao longo do ano. O grande diferencial da Pneumovinte é a proteção ampliada. Ela cobre os tipos da bactéria que mais causam casos graves da doença, além de ajudar a prevenir a otite, inflamação no ouvido, que pode trazer complicações sérias. Dados recentes mostram a importância dessa proteção. Só entre 2023 e 2025, o Brasil registrou milhares de casos de meningite pneumocócica com taxa de mortalidade acima de 30%. Entre crianças pequenas, foram centenas de casos e quase 200 mortes. Com a vacinação em larga escala, a expectativa é reduzir não só os casos e os óbitos, mas também as internações e os custos do SUS com tratamentos intensivos. A nova vacina será aplicada prioritariamente em crianças, povos indígenas sem histórico vacinal, idosos acamados e pessoas com condições especiais de saúde. Durante a fase de transição, o esquema infantil terá doses combinadas entre a Pneumovinte e as vacinas já existentes. Depois, a nova vacina deve substituir completamente as anteriores. A orientação é que pais e responsáveis fiquem atentos à caderneta de vacinação, que também pode ser acompanhada pelo aplicativo Meu SUS Digital. Da Rádio Nacional no Rio de Janeiro, Tatiana Alves.
10: O feriado de Corpus Christi já começou a movimentar as principais estradas e aeroportos brasileiros. Em São Paulo, de ontem até segunda-feira, as rodovias devem receber mais de 20 milhões de veículos, segundo estimativa divulgada pela Agência de Transporte do Estado. Os terminais rodoviários Tietê, Barra Funda e Jabaquara estimam um vai e vem de mais de 534 mil passageiros. No Rio de Janeiro, a previsão é de que só nas estradas da região do Vale do Paraíba passem mais de 5 milhões de veículos. E para quem pretende viajar de ônibus, a rodoviária do Rio prevê uma movimentação de mais de 228 mil passageiros até o início da semana. Nas rodovias federais que cortam o país, a previsão também é de tráfego intenso. Por isso, a PRF reforçou a fiscalização e orienta que os motoristas façam uma revisão nos veículos antes de viajar. Respeitem os limites de velocidade e evitem dirigir após o consumo de bebidas alcoólicas. Nos aeroportos, a expectativa também é de movimento grande. Pelo menos nos terminais operados pela Infraero, o aumento deve ser de 9% no total de passageiros em relação ao feriado de Corpus Christi do ano passado. Até domingo estão programados 970 voos entre pousos e decolagens. O aeroporto mais movimentado deve ser o Santos Dumont, no Rio de Janeiro. São esperados mais de 106 mil passageiros entre partidas e chegadas, 7% a mais em relação ao mesmo período de 2025. Já para o aeroporto de Passo Fundo, no Rio Grande do Sul, o segundo em movimentação, são esperados 4,2 mil passageiros em 28 voos. Da Rádio Nacional, no Rio de Janeiro, Solimar Luz.
11: Às vésperas da definição do relator da PEC 6x1 no Senado, o ministro Luiz Marinho do Trabalho disse contar com a serenidade do presidente da Casa, Davi Alcolumbre, nas discussões sobre a proposta. Ele ainda acrescentou que agora é hora de aproveitar a janela de oportunidades, a pressão da sociedade para garantir a votação.
12: Não tem por que ficar postergando. Não, porque não fez antes? Porque não se criou a condição efetiva de não fazer antes. Estão tentando evitar que seja agora. Então, acho que esse debate, eu espero que o presidente do Senado tenha a serenidade e a tranquilidade de deixar o debate acontecer e deixe o Senado assumir a posição. Se quiser votar contra, que vote contra, mas não se apresente perante a opinião pública assumindo sua responsabilidade.
11: O presidente da Comissão de Constituição e Justiça, Otto Alencar, já disse que é favorável à proposta. Cabe a ele receber a PEC e escolher o relator. O envio para a CCJ ainda não foi feito. Trabalho para Davi Alcolumbre, que deve discutir o assunto em reunião de líderes no início da próxima semana. A ideia de Otto Alencar é fazer com que a PEC da 6x1, aprovada na Câmara, tramite em conjunto com a proposta da oposição, justamente aquela que acaba com a escala e prevê a remuneração com base nas horas trabalhadas. Na última sessão do plenário, Davi Alcolumbre disse que não é contra nem a favor ao fim da 6x1, mas que pretende debater o assunto primeiro nas comissões antes da votação em plenário. Da Rádio Nacional em Brasília, Priscila Mazenotti.
13: Eu fui ficando, nunca mais saí de lá, nunca trabalhei em outro lugar, só trabalhei lá desde quando eu vim. Acho que só me pagou uns 3 meses. Depois que fui acostumando, não pagou mais.
14: O depoimento é de Maria Santiago, de 78 anos. Ela saiu de Belo Horizonte aos 17, em busca de trabalho no Rio de Janeiro, e passou décadas na mesma casa. Foi resgatada de trabalho análogo ao de escravo aos 75 anos de idade.
13: No começo era ótimo, maravilhoso. Depois ficou tudo ruim.
14: O auditor fiscal do trabalho, Maurício Krepski, fala sobre a complexidade do trabalho doméstico e a relação das vítimas com os exploradores.
15: Isso é uma atividade que tem um envolvimento muito grande com a vítima, que exige da auditoria fiscal não só conhecer o direito do trabalho, mas também ter a empatia de entender a outra vítima, entender aquela situação e às vezes até entender o porquê que ela não quer falar, porquê que ela idolatra tanto o seu explorador, como que consegue mostrar uma situação de que ela é detentora de direitos e que aquela situação não está correta.
14: Maria relata o medo vivido após o resgate e confessa que no início desejou voltar para a casa dos seus ex-patrões.
13: Quando eu saí de lá, eu fiquei com medo, né? Porque não vou para onde? Aí fui parar num abrigo horroroso. Aí depois, a gente vai acostumando, né? Eles me deixaram voltar mais.
16: A senhora chegou a querer voltar para lá?
13: Então estava no abrigo, tá, queria.
14: O defensor público Juliano Godoy aponta uma lacuna: a falta de políticas públicas pós-resgate.
17: O Estado, ele deve também, né, desenvolver políticas públicas para receber essas pessoas num momento pós-resgate, para que tenham uma vida digna, para que continuem sendo útil, para que continuem produzindo, se quiser, para que continue vivendo na sociedade como uma pessoa que tenha os seus direitos respeitados.
14: Leonardo Sakamoto, diretor da ONG Repórter Brasil, comenta a polêmica em torno da equiparação de direitos das trabalhadoras domésticas e acrescenta: essa resistência reflete uma herança da escravidão.
18: Vamos lembrar que tem o quê? Tem duas décadas que rolou a discussão de equiparação de direitos com a PEC das domésticas, com a equiparação das domésticas com o restante dos trabalhadores. E a classe média brasileira chiou, falou: como é que eu vou ter minha doméstica? Tão incorporado que estava a senzala dentro das casas das pessoas.
14: Resgatada há 3 anos, hoje Maria gosta de ir aos jogos do Botafogo, seu time do coração, e ganhou autógrafos dos jogadores.
16: Como é que a senhora se sente hoje?
13: Feliz da vida.
14: E se você souber de situações de trabalho escravo, comunique pelo Disque 100. Na próxima reportagem, a história de Maria Raimunda, que além de ser escravizada, ainda sofreu outros tipos de violações. Com colaboração de Ana Graziela Guiar e Ana Passos, produção de Cleiton Miranda e Patrícia Araújo e sonoplastia de Egbert Martins, da TV Brasil, Marieta Casarré.
8: E você continua ouvindo o nosso Café com Notícias. Vamos para um rápido intervalo e na sequência estaremos de volta com mais reportagens no seu rádio.
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8: Já estamos de volta aqui no Café com Notícias, a nossa equipe de rádio jornalismo deixando você muito bem informado. Vamos agora com o nosso segundo bloco desta sexta-feira.
11: O Tribunal Superior Eleitoral divulgou a divisão do fundo eleitoral para os partidos nessas eleições. Serão quase 5 bilhões, 4 bilhões e 900 milhões, na verdade, distribuídos para 30 partidos. O PL vai receber 881 milhões e é a legenda que vai levar a maior fatia. Em segundo lugar está o PT com 615 milhões, seguido do União com 526 milhões. Juntos, esses três partidos vão receber cerca de 40% dos recursos. Mas o que é esse fundo eleitoral? É o repasse dos recursos previsto na Lei das Eleições e que foi criado em 2017, depois que o Supremo proibiu o financiamento de campanha por empresas privadas. 2% deles são divididos igualmente. O resto leva em conta o tamanho da bancada no Congresso e o resultado das eleições. Faz uma conta proporcional ao total de votos e ao número de deputados e senadores eleitos. Esse dinheiro pode ser usado para material gráfico, contratação de pessoal, serviços, enfim, tudo que envolve uma campanha eleitoral. Da Rádio Nacional em Brasília, Priscila Mazenotti.
19: Sempre que ocorrem novos ataques envolvendo banhistas e tubarões na costa brasileira, aparecem as informações incorretas, fake news e dúvidas que passam a circular principalmente nas redes sociais. Um menino de 11 anos e uma jovem de 19 foram as mais recentes vítimas de ataques de tubarões, dessa vez na orla da região metropolitana de Recife. Para explicar essas ocorrências, especialistas apontam fatores climáticos, ambientais e, claro, a intervenção humana no ecossistema marítimo para os ataques. Pernambuco passou a ter um aumento de casos envolvendo tubarões após a construção do complexo industrial portuário de Suape, na região metropolitana. Pesquisas atribuem o aumento dos ataques na região ao empreendimento, como explica o biólogo marinho Marcelo Spielmann.
20: Ele acabou com o mangue da região, e aí houve uma diminuição na oferta de alimentação, e também fechou duas bocas de rio, e a fêmea penetra na água doce para parir o filhote em água doce. Quando você fecha a boca de rio e acaba com a comida, essa população que havia em Suape, que nunca representou grandes ameaças, ela se deslocou para Grande Recife.
19: O biólogo explica que a construção causou um aumento na interação involuntária entre os tubarões e os frequentadores da orla. Na Grande Recife, por exemplo, 90% dos ataques são de espécie cabeça chata e 10% do tubarão tigre. Segundo o pesquisador Marcelo Spielmann, os ataques do tubarão da espécie cabeça chata podem acontecer em águas muito rasas, como ocorrido recentemente com a criança de 11 anos. Já o tubarão tigre costuma atacar em maior profundidade, mais afastado da areia. Outro fator de risco apontado pelos estudiosos é a maré alta. Isso permite que os tubarões cruzem a barreira de recifes de corais. Além disso, a água que banha a orla fica mais turva nos períodos de chuva, como explica a pesquisadora do Núcleo de Ensino Ambiental da Universidade Federal Rural de Pernambuco, Mariana Cruz.
0: Devido à turbidez da água, a visão do tubarão ela vai ficando mais comprometida. Assim como nós, a gente não consegue enxergar num lugar onde está tudo embaçado. Para isso, ele vai utilizar poros que existem no rosto dele, que a gente chama de sexto sentido, que são as ampolas de Lorenzini. Essas ampolas de Lorenzini conseguem detectar a presença de seres vivos que vão estar escondidos, mas não identificando que não somos a presa dele. Então ele só vai identificar depois da mordida investigativa.
19: Na praia de Boa Viagem, em Recife, já ocorreram 25 ataques desde 1992, segundo o CEMIT, Comitê Estadual de Monitoramento de Incidentes com Tubarões. Neste caso específico, Marcelo Spielmann explica que as características do mar e das correntes naquele local influenciam para a maior presença de tubarões.
20: Em frente à praia de Boa Viagem, existe um canal submarino que passa bem próximo, exatamente na borda desse canal que tem a maior formação de onda e é onde vai ter o surfista tentando pegar sua onda. E exatamente nesse canal, o tubarão cabeça chata passa para tentar capturar seu peixe. E aí existe a possibilidade de haver um ataque não provocado.
19: O biólogo reforça ainda que não se trata de um desequilíbrio ambiental ou ataque intencional dos tubarões.
20: O ecossistema da região não está em desequilíbrio porque os ataques não são com fins de alimentação. Tubarão é um animal muito adaptável. Se está faltando comida em um lugar, ele se desloca para outro lugar. Então não é o desequilíbrio ou um potencial desequilíbrio que vai fazer com que o animal ataque ou não.
19: No estado de Pernambuco, existem mais de 150 placas em 33 quilômetros de orla que alertam sobre o perigo no mar em relação aos tubarões. A bióloga Camila Vilarim dá outras dicas que ajudam a evitar possíveis ataques na região.
21: Durante períodos chuvosos e em águas turvas, o tubarão ele enxerga muito bem, mas em águas turvas ele pode acabar confundindo o ser humano com uma presa. Em áreas sem proteção de arrecifes, e mesmo que tenha arrecife e a maré esteja alta, não é indicado entrar. O tubarão cabeça chata, ele pode adentrar o rio, ele utiliza o estuário também como área de reprodução e a gente precisa ter uma atenção maior nessas áreas. Ao amanhecer e ao cair da tarde, são momentos que os animais, os tubarões, eles estão mais propícios a se alimentar. O tubarão, ele tem um olfato muito bom. Então, se tiver com algum ferimento, algum sangramento, não é indicado entrar no mar.
19: Segundo o CEMIT, órgão ligado à Secretaria de Meio Ambiente Pernambucana, a orla do estado, somada a Fernando de Noronha, já registrou 84 casos desde 1992, quando as ocorrências começaram a ser registradas. Com produção de Lígia Maria, da Rádio Nacional em São Luís, Madison Euler.
22: Você já teve a impressão de que os vagalumes estão desaparecendo? Estudos recentes constataram um declínio populacional preocupante em várias espécies desses insetos. Lucas Campelo Gonçalves, doutorando do Programa de Pós-Graduação em Biodiversidade e Biologia Evolutiva da Universidade Federal do Rio de Janeiro, estuda esse fenômeno. Ele integra o projeto de pesquisa Sistemática de Lutidotini, dedicado a mapear a diversidade de vagalumes no Brasil. De acordo com o pesquisador, as principais causas para essa redução estão ligadas à interferência humana nos habitats naturais.
1: A iluminação artificial das cidades reduz o contraste natural da noite, o que vai interferir diretamente na comunicação dos insetos bioluminescentes. Mas o problema vai muito além da luz artificial. Desmatamento, a urbanização, o uso desenfreado de pesticidas, as mudanças climáticas, a poluição das águas. Como muitas espécies dependem de microambientes muito específicos, qualquer pequena alteração já pode causar um impacto significativo.
22: Os vagalumes produzem luz a partir de um processo chamado bioluminescência, que ocorre através de reações químicas transformadas em energia luminosa dentro do seu organismo. Eles a utilizam principalmente para comunicação durante a fase reprodutiva, em padrões sequenciais e cores que variam entre as espécies. Há também espécies de vagalumes que não produzem luz na fase adulta e se comunicam por meio de feromônios. No Brasil, país com a maior diversidade de vagalumes do mundo, muitas espécies permanecem desconhecidas pela ciência. Cada uma com seu estilo de vida próprio, ocupando habitats e se adaptando de formas diferentes. Diante desse cenário, o projeto Sistemática de Lutidotini vem identificando novas espécies de vagalumes e avaliando sua evolução, conforme explica Lucas Campelo Gonçalves.
1: A gente estuda as relações evolutivas entre as espécies para entender, por exemplo, como que a bioluminescência apareceu, foi perdida, como que diferentes adaptações a determinados ambientes podem ter influenciado a diversificação de espécies de vagalumes. Para além disso, esse tipo de pesquisa também é extremamente importante para a conservação, visto que pesquisadores de diversas partes do planeta vêm observando e vêm alertando para um possível desaparecimento dos vagalumes.
22: A iniciativa também conta com a participação de pesquisadores das universidades Georgia e Western Carolina, nos Estados Unidos. Segundo os cientistas, compreender o histórico evolutivo da variedade de vagalumes e as causas do seu desaparecimento é fundamental para entender as mudanças na natureza, cada vez mais impactadas pela ação humana. Sob supervisão de Fábio Cardoso, da Rádio Nacional do Rio de Janeiro, João Barbosa.
8: Fique ligado, daqui a pouco estaremos de volta com mais notícias, mais informações dentro do nosso Café com Notícias de hoje.
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8: Já estamos de volta. Esse é o nosso Café com Notícias, deixando você muito bem informado. As notícias do Brasil e do mundo com a nossa equipe de rádio jornalismo.
23: Estudantes isentos da taxa de inscrição no Enem 2026 têm até esta sexta-feira, 5 de junho, para confirmar a participação nas provas. O prazo vale também para todos os outros candidatos, inclusive para aqueles que tiveram aprovada pelo INEP a justificativa de ausência na edição de 2025 para realizar as provas deste ano. Outro público contemplado pela isenção e que precisa confirmar a inscrição são os participantes do programa PED-MEIA do Ministério da Educação. Este ano, pela primeira vez, os alunos do último ano do ensino médio de escolas públicas serão inscritos automaticamente. Mesmo assim, precisam confirmar a inscrição no sistema do Enem. Nesses casos, a confirmação serve para indicar o município de realização da prova, escolher o idioma da prova, inglês ou espanhol, e informar se será necessário atendimento especializado. Quem não está isento da taxa de inscrição, o prazo é maior. Tem até o dia 10 de junho para fazer o pagamento de R$ 85,00. As provas serão aplicadas nos dias 8 e 15 de novembro. Da Rádio Nacional, no Rio de Janeiro, Cristiane Ribeiro.
24: O Ministério Público Federal solicitou informações ao grupo de tecnologia Meta sobre a suspensão de mais de 100 perfis ligados à comunidade LGBTQIA+, na rede social Instagram. A requisição se baseia em denúncia da Sleep Giants Brasil, organização voltada para a luta contra a desinformação e discursos de ódio na internet. Segundo o movimento, as contas bloqueadas são voltadas à promoção de direitos e visibilidade da população LGBTQIA+, com mais de 1,5 milhão de seguidores. seguidores. E a ação ocorreu em período próximo a eventos importantes do grupo, como o Dia Internacional de Combate à LGBTfobia e a Parada de Orgulho LGBT de São Paulo. O documento relata ainda que parte das contas foi restabelecida pela própria plataforma, após repercussão do caso na imprensa. Ainda assim, novas suspensões teriam ocorrido poucos dias depois, levantando questionamentos sobre os critérios utilizados para a remoção das páginas. O Ministério Público Federal solicita a Meta esclarecimentos diante dos fatos apontados, como verificação da razão dos bloqueios, se estão relacionados à flexibilização de políticas de combate a conteúdos discriminatórios e indicação de quais regras ou diretrizes teriam sido violadas por cada perfil atingido. O MPF questionou também a veracidade da informação de posterior desbloqueio de alguns perfis, devido à veiculação da medida, e convidou a empresa a apresentar qualquer outro esclarecimento necessário. A reportagem procurou a Meta para comentar o assunto, mas ainda não conseguiu resposta. Da Rádio Nacional no Rio de Janeiro, Carolina Pessoa.
5: A Justiça do Rio de Janeiro condenou o ex-vereador Jairo Souza Santos Júnior, o doutor Jairinho, a 43 anos, 9 meses e 20 dias de prisão pela morte do menino Henri Borel Medeiros, de 4 anos, ocorrida em 8 de março de 2021. Já Monique Medeiros da Costa e Silva, mãe da vítima, teve seu crime desclassificado para homicídio culposo, quando não há intenção de matar, e recebeu o perdão judicial. O julgamento acabou só de madrugada, durou 11 dias e é considerado o mais longo da história do Judiciário Fluminense. A sessão, iniciada no dia 25 de maio, terminou a 1 hora e 43 minutos de hoje, com a leitura da sentença pela juíza Elizabeth Machado Louro, que presidiu a sessão no segundo Tribunal do Júri da capital. Ao descrever a sentença de Jairinho, a magistrada destacou a violência desproporcional e rara e desmesurada covardia contra uma criança de apenas 4 anos, descrita como doce e bondosa. Jairinho foi condenado por homicídio qualificado, com agravantes por meio cruel e recurso que impossibilitou a defesa, e com causa de aumento de pena por Henri ser menor de 14 anos, além de tortura e coação no curso do processo. Ele deverá cumprir a pena inicialmente em regime fechado. Ele também foi condenado a pagar R$400 mil em indenização por danos morais ao pai de Henri, Leniel Borel. Já Monique Medeiros, mãe de Henri, teve a decisão marcada por um discurso forte da juíza sobre o papel da mulher na sociedade. O Conselho de Sentença desclassificou a acusação de homicídio intencional para homicídio culposo e a condenou por apenas um crime de tortura por omissão. Ao aplicar o perdão judicial, a juíza Elizabeth Louro justificou que Monique já sofreu um castigo severo o suficiente. A magistrada criticou a reação desproporcional da sociedade, classificando-a como discriminatória e fruto de uma cultura que exige que a mulher seja uma mãe perfeita. Monique foi

0: protege a criança, o judiciário brasileiro dá-lhe uma resposta de não proteção, permitindo que outras mães agridam, que outras mães permitam que outras crianças sejam agredidas. E por isso eu peço, como eu pedi para um advogado, vou pedir para o Ministério Público que a gente recorra sobre essa decisão.
1: O advogado Cristiano Medina da Rocha, que representa Liniel, foi além. Disse que vai pedir anulação do julgamento. Ele destacou que a juíza Elizabeth Louro contrariou a decisão inicial do Conselho de Sentença, que votou pela condenação de Monique nos mesmos termos que a de Jairinho. Da Rádio Nacional, no Rio de Janeiro, Cristiane Ribeiro.
2: A trajetória do ator Antônio Pitanga, considerado fundamental para o protagonismo negro no cinema brasileiro, é contada em uma grande retrospectiva no Centro Cultural Banco do Brasil, Rio de Janeiro. Pitanga destacou-se especialmente pela atuação no período do Cinema Novo, movimento de renovação estética e política no cinema brasileiro, marcado por narrativas voltadas às desigualdades sociais e às tensões do país. Ele atuou em filmes centrais do período, tornando-se um de seus rostos mais conhecidos. Sueli Voltarelli, gerente-geral do Centro Cultural Banco do Brasil Rio de Janeiro, conta como surgiu o projeto.
3: A ideia de fazer a mostra sobre o Pitanga e homenagear o Pitanga surgiu a partir de uma inscrição da mostra no nosso edital de seleção de projetos. Quando nós vimos essa inscrição, nos apaixonamos pelo projeto, entendemos que era uma coisa muito importante a ser feita.
2: Sueli também destaca a importância de Antônio Pitanga na história do cinema.
3: Ele trabalhou com Galder Rocha e está ativo até hoje. Então são muitos e muitos anos que ele está no cinema brasileiro e é muito, muito merecido essa homenagem.
2: A programação da Mostra Pitanga reúne clássicos da sétima arte com a participação do artista, obras restauradas e atividades paralelas, como um curso, leitura dramática e mesa redonda. As sessões de cinema reúnem 39 filmes, entre longas, médias e curtas metragens, que atravessam diferentes momentos do cinema brasileiro. Entre os destaques estão Barra Vento, de Glauber Rocha, Ganga Zumba, de Cacá Diegues e O Pagador de Promessas, de Anselmo Duarte. Também vão ser exibidos filmes em versões restauradas em 4K, como A Grande Feira e Tocaia no Asfalto, do cineasta baiano Roberto Pires. A Mostra Pitanga fica em cartaz até o próximo dia 29, com entrada franca. Da Rádio Nacional no Rio de Janeiro, Carolina Pessoa.
4: Fique ligado, daqui a pouco, depois do intervalo, estaremos de volta com o nosso quarto e último bloco do Café com Notícias desta sexta-feira.
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4: Já estamos de volta, esse é o Café com Notícias, destacando os principais fatos, as notícias do Brasil e do mundo. Você ouve agora, aqui, com a nossa equipe de rádio jornalismo.
6: O técnico da seleção brasileira, Carlo Ancelotti, experimentou várias mudanças no time para o amistoso contra o Egito no próximo sábado. Uma das opções é a entrada de Igor Thiago no comando de ataque. O camisa 9, Brigador, falou sobre sua presença na seleção.
7: Eu acho que, com as características que eu posso proporcionar, eu acho que eu me enquadro bem quando você fala desse camisa 9, Brigador, que não desiste da bola, que quer ter bons números. Eu acho que eu me enquadro bem. Poxa, estou muito feliz de poder estar aqui, mais uma vez, estou muito feliz de poder estar jogando pela seleção, de ser um dos centroavantes que disputa a posição, e espero, em nome de Jesus, assim continuar.
6: Ancelotti esboçou o time com Alisson, Wesley, Marquinhos, Gabriel Magalhães e Douglas Santos, Casemiro e Bruno Guimarães, Lucas Paquetá, Rafinha, Igor Thiago e Vini Júnior. Da Rádio Nacional em Brasília, Bruno Mendes.
8: O ministro do Supremo Tribunal Federal, Alexandre de Moraes, vai ser defendido pela Advocacia Geral da União em um processo movido contra ele nos Estados Unidos pelo grupo Trump Media e a plataforma Rumble. A autorização foi dada pelo presidente do STF, ministro Edson Fachin. A própria AGU se prontificou a atuar no caso, representando a República Federativa do Brasil e o Supremo. Na ação aberta em um Tribunal Federal do Estado da Flórida, as empresas alegam que Moraes busca censurar cidadãos americanos com ordens de restrição e bloqueio de perfis na internet, ferindo assim a liberdade de expressão garantida pela Primeira Emenda da Constituição estadunidense. A decisão de Fachin para que a AGU atue no caso veio depois de Moraes ser notificado por e-mail a responder às acusações. O presidente da corte justificou

0: identificou que é cabível, do ponto de vista jurídico, a atuação da Advocacia Geral da União no caso. Isso porque no Brasil não é permitido que magistrados sejam processados pessoalmente por decisões tomadas no exercício de suas funções. A rede social Rumble está suspensa no Brasil desde fevereiro de 2025 por determinação de Moraes, confirmada pelo plenário, por descumprimento de ordens judiciais brasileiras. Com informações da Agência Brasil, da Rádio Nacional em Brasília, Bianca Paiva.
1: A Anatel prorrogou as medidas de combate ao disparo massivo de chamadas abusivas até 31 de outubro de 2028. A agência estima que 85% das ligações indesejadas são barradas e não chegam aos consumidores. A ideia é reduzir o incômodo e os transtornos gerados aos consumidores de serviços de telefonia do país, como atender uma ligação e não falarem nada. Essas chamadas curtas, de até 6 segundos, são usadas como tática para testar números ativos. A primeira medida nesse sentido foi lançada pela Anatel em 2019, com a plataforma Não Me Perturbe, que permite, de forma fácil e gratuita, evitar a oferta de produtos e serviços por meio de contato telefônico provenientes exclusivamente das prestadoras de serviços de telecomunicações, como TV por assinatura e internet, e também por instituições financeiras, como aquelas oferecendo crédito consignado ou cartão de crédito. Outra medida para evitar o telemarketing abusivo foi a obrigatoriedade do uso do prefixo 0303 pelas empresas de telemarketing, que permite ao consumidor identificar o chamador. E as empresas de telemarketing, que realizam mais de 100 mil chamadas por dia e possuem uma taxa de desligamento rápido igual ou superior a 85%, podem sofrer um bloqueio temporário de suas linhas por parte das operadoras de telefonia. As empresas ficam impedidas de fazer novas chamadas por 15 dias. Da Rádio Nacional em Brasília, Ana Lúcia Caldas.
2: 680 pacotes de figurinhas e 112 álbuns da Copa do Mundo com suspeita de serem falsificados foram apreendidos pela Polícia Civil em um estabelecimento comercial em Patos de Minas, na região do Alto Paranaíba. De acordo com a polícia, a apreensão ocorreu durante uma operação que apurou denúncias da venda irregular dos produtos. Ao chegar no estabelecimento, os policiais encontraram os pacotes de figurinhas sendo vendidos por R$ 6,00 cada, sendo que o valor de tabela é de R$ 7,00. Os proprietários da loja não apresentaram notas fiscais e alegaram que haviam adquirido os produtos em São Paulo. Segundo o delegado Luiz Mauro Sampaio, o material será periciado para comprovar a falsificação e os comerciantes podem responder criminalmente pela venda.
3: Pela análise imediata dos policiais, se verifica de diversos procedimentos que se encontram aí, que são contrafeitos, ou seja, são falsificados, que poderá levar essas pessoas ao cárcere, ou mesmo para que elas tenham aí a responsabilização criminal e às vezes cível sobre seus atos. É importante que você, da população, entenda esse trabalho da Polícia Civil, um trabalho também preventivo, um trabalho que faz com que toda a população ganhe com isso.
2: Na última semana, a polícia de São Paulo apreendeu cerca de 85 mil figurinhas e álbuns falsificados no comércio da capital paulista. Na semana anterior, a polícia do Rio de Janeiro apreendeu cerca de 200 mil figurinhas falsas em Nova Iguaçu, além de camisas da seleção falsas e outros produtos piratas relacionados à Copa. Empresas do setor de material esportivo estimam um prejuízo de cerca de 30 bilhões de reais com a pirataria de produtos relacionados à Copa. Somente em impostos federais, a perda pode chegar a 7 bilhões.
4: Da Rádio Inconfidência de Belo Horizonte, Leandro Siqueira, para a Rádio Nacional de Brasília.
5: O novo boletim Infogripe da Fiocruz, divulgado nesta quarta-feira, informa que os casos de síndrome respiratória aguda grave estão aumentando em boa parte do país. A atualização considera o período de 24 a 30 de maio. As principais doenças respiratórias que estão causando o crescimento nas hospitalizações são vírus sincicial respiratório, influenza A e rinovírus. Segundo a pesquisadora do boletim Infogripe, Tatiana Portela, quase todas as regiões estão com aumento de vírus sincicial respiratório, que atinge principalmente crianças pequenas.
6: A gente tem observado, né, um aumento das hospitalizações pelo VSR em praticamente todas as regiões do país, com exceção apenas da região centro-oeste, onde as hospitalizações pelo vírus têm diminuído aí nas últimas semanas.
5: Tatiana ainda cita quais regiões estão com aumento na incidência de influenza A e rinovírus.
6: O vírus da influenza A tem aumentado, né, principalmente na região sul do país, além de alguns estados da região sudeste e norte, além do estado do Rio Grande do Norte. E outro vírus que também tem contribuído para essa alta de SRAG é o rinovírus, que tem aumentado aí os casos de SRAG, principalmente de crianças e adolescentes. E tem tido aí uma maior incidência, especialmente na região Nordeste, também alguns estados do Sul, Sudeste, além aí do estado de Goiás.
5: A Covid-19 apresentou baixa no número de casos graves em praticamente todo o país. As exceções são os estados do Ceará, Maranhão e Pará. A principal forma de se proteger contra todos esses vírus é a vacinação. Neste ano, já foram registrados 77 mil casos de síndrome respiratória aguda grave, sendo 37 mil com resultados laboratoriais positivos, 27 mil negativos e outros 6 mil estão esperando o resultado. Com supervisão de Rafael Gasparuto, da Rádio Nacional em Brasília, Vitor Mendes.
7: O Ministério das Relações Exteriores divulgou nota nesta quarta-feira contestando a decisão do Escritório de Comércio dos Estados Unidos de estabelecer tarifas adicionais de 10 ou 12,5% sobre as importações de 59 países e a União Europeia, incluindo o Brasil. A justificativa dos estadunidenses é de que haveria falhas no combate ao trabalho forçado em produtos comercializados pelo país. Além do Brasil, também estão na lista Argentina, Chile, China, Colômbia, Índia, Peru, Rússia, África do Sul, Inglaterra, Uruguai e Venezuela. O governo brasileiro afirma que é lamentável que tema tão relevante como o da proteção de condições dignas para milhões de trabalhadores e trabalhadoras seja desvirtuado para servir de motivo para ações protecionistas unilaterais. Nessa terça-feira, o escritório do representante comercial dos Estados Unidos divulgou uma conclusão preliminar sobre a investigação da seção 301, mecanismo da lei norte-americana que permite investigar e retaliar países cujas práticas comerciais ou regulatórias são vistas como prejudiciais aos interesses dos Estados Unidos. A nota divulgada pelo governo brasileiro menciona a Organização Internacional do Trabalho, que reconhece há décadas o Brasil como referência internacional no combate ao trabalho forçado, graças à combinação de fiscalização, responsabilização, cooperação institucional e compromisso político. O documento cita a lei de reciprocidade, a qual o Brasil se reserva o direito de recorrer frente a situações de injustiça contra o Estado brasileiro. Ainda de acordo com a nota, o Brasil forneceu manifestações escritas e explicações sobre o arcabouço legal nacional para coibir importações de bens produzidos por trabalho forçado. As autoridades aduaneiras do nosso país detêm competência legal para negar a entrada e confiscar qualquer mercadoria estrangeira que seja contrária à moral pública, aos bons costumes, à saúde pública ou à ordem pública. A nota ressalta ainda que o Ministério do Trabalho e Emprego do Brasil segue à disposição para continuar a histórica e ativa cooperação com o Departamento de Trabalho dos Estados Unidos e reafirma a expectativa do governo de que as recomendações preliminares do órgão estadunidense não se convertam em tarifas efetivas. Da Rádio Nacional em São Paulo, Sara Kines.
8: Termina aqui mais uma edição do nosso Café com Notícias, com a apresentação de Kleber Salles e com a participação da nossa equipe de rádio jornalismo. O Café com Notícias volta na segunda-feira. Um grande abraço para você e até lá.
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13: Principal FM informa a hora certa.
14: 7:48.
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21: E a temperatura:
22: 12 graus.
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13: Principal FM informa a hora certa.
14: 7:51.
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14: E a temperatura:
22: 12 graus.
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1: Direto de Mato Grosso, uma notícia que enche de orgulho o pecuarista. A fazenda Militância em Vera alcançou um resultado espetacular com a raça asturiana dos Vales, de origem espanhola. Animais confinados ultrapassaram as 24 arrobas, demonstrando a força da genética europeia e a eficiência zootécnica no clima tropical. Esse feito, que mereceu destaque no giro pelo Brasil, reforça o potencial tecnológico da pecuária mato-grossense, mostrando que a inovação e o capricho na engorda podem levar a uma rentabilidade máxima.
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13: Principal FM informa a hora certa.
14: 7h54.
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16: E a temperatura?
17: 12 graus.
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0: Quem gostou faz barulho! Muito obrigado, gente. Muito obrigado!
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0: Somos fãs pra caralho.
1: Não vou dar conta de terminar o DVD.
0: Porra, que alegria.
1: Eu não vou dar conta de terminar esse DVD, como é que faz?
2: Não, mas não vem pra atrapalhar, não, ué.
0: Deus abençoe muito vocês, velho. Muito, muito, muito.
1: Cara, esses caras aqui são fodas na vida de Diego Vitor Hugo. É sem palavras pra esquecer. Aí. Nós merecemos e o Berlândia também merece ter isso aqui.
3: Infelizmente chegamos ao fim de mais uma edição do Pecada Sertaneja. Espero que você tenha curtido tanto quanto a gente, hein? Continue sintonizadinhos aí pra mais música boa e energia positiva. Até breve!
4: A Copa do Mundo de 2026 reúne alguns dos maiores salários do futebol mundial e um brasileiro aparece entre os atletas mais bem remunerados do torneio. O atacante Vinícius Júnior ocupa a quinta posição no ranking, com ganhos anuais estimados em cerca de 302 milhões. À frente dele aparecem nomes como Cristiano Ronaldo, Lionel Messi, Kylian Mbappé e Erling Haaland. Além de Vini Júnior, outros brasileiros também figuram entre os jogadores mais bem pagos da seleção para o Mundial, como Casemiro e Rafinha. O levantamento mostra como os principais craques da Copa acumulam salários milionários em grandes clubes da Europa e do Oriente Médio, reforçando o enorme peso financeiro das estrelas que estarão em campo nos Estados Unidos, México e Canadá. Boa!

0: industrialização da construção civil pode ajudar o Brasil a aumentar a produtividade do setor, reduzir o tempo de execução de obras e ampliar a oferta de moradias. A avaliação é da Confederação Nacional da Indústria, a CNI, que divulgou um estudo sobre a modernização da construção no país. Uma das propostas é ampliar o uso dos chamados sistemas construtivos industrializados. Nesse modelo, partes de casas e edifícios são produzidas em fábricas e depois levadas para montagem nos canteiros de obras. A adoção dessas tecnologias pode contribuir para enfrentar dois desafios do país. Um deles é o déficit habitacional e o outro, a necessidade de ampliar investimentos em infraestrutura. É o que explica o especialista de políticas e indústria da CNI, Inácio Cozendei.
1: Esse cenário ele ajuda a explicar o déficit habitacional de quase 6 milhões de unidades que o Brasil tem e também uma infraestrutura carente de investimentos. A gente aponta que a construção industrializada, com ambientes controlados e repetição de processos, permitiria ganhos semelhantes aos da manufatura, quando tratamos de produtividade, pois isso permite melhorias importantes trazidas por técnicas de manufatura enxuta e digitalização dos processos produtivos.
0: O estudo também sugere medidas para estimular a adoção desses sistemas. Uma delas é que o poder público priorize métodos industrializados em programas habitacionais, como Minha Casa Minha Vida. Dados citados pela pesquisa mostram que 64,5% das empresas da construção já utilizam algum método industrializado. Apesar disso, apenas 24% empregam essas tecnologias em mais de 75% das obras. A CNI argumenta que a modernização é necessária diante da perda de produtividade registrada nas últimas décadas. Entre 1995 e 2024, a produtividade da mão de obra da construção caiu 20,4%. Hoje, cada trabalhador do setor gera, em média, R$ 41.300 por ano. O levantamento também aponta que a produtividade da construção brasileira equivale a apenas 7% da observada nos Estados Unidos.
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4: 8:12.
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Na Copa de 1986, o uruguaio José Batista recebeu o cartão vermelho apenas 56 segundos após o início da partida contra a Escócia. Foi a expulsão mais rápida da história das Copas. O lance surpreendeu jogadores, árbitros e torcedores.

0: Principal FM informa a hora certa.
1: 8:15.
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3: E a temperatura?
4: 12 graus.
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0: Principal FM informa a hora certa.
1: 8:16.
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2: Olá, pessoal, sejam todos muito bem-vindos na edição do programa Adrenalina nesse dia maravilhoso de hoje. Abre a janela, deixe o sol entrar, sinta a alegria de viver no ar, abra o sorriso e venha nos escutar, porque o Adrenalina é muito mais música, muito mais sucesso, muito mais alegria, positividade, boas vibrações, dinamismo e muito alto astral na sua manhã. Bom dia, meninas!
3: Bom dia!
2: Que bom encontrar vocês de novo! Quero aqui desejar tudo de bom pra você na audiência do Adrenalina!
3: Bom dia!
2: Bom dia, vem participar, vem interagir com a gente nas redes sociais, no WhatsApp, no Facebook, no Instagram da rádio, no nosso site, lá no Insta, arroba canal do ouvinte, manda teu alô, mande o seu recado que a gente manda mensagens pra vocês aqui de positividade todos os dias.
3: Parabéns pra você!
2: Deixa eu mandar aqui os parabéns, os cumprimentos, as felicitações aos aniversariantes do dia. Eita maravilha, felicidades, viu? Pra você, aniversariante do dia, do mês, da semana, tudo de bom na sua vida, viu? Muita paz, muita saúde, muito amor, muita prosperidade, que Deus abençoe a sua vida, viu? A vida da sua família, dos seus sonhos, dos seus projetos, do seu trabalho, do seu relacionamento, e que esta data, que é um dia tão importante pra você, né? Se repita por muitos e muitos anos. Parabéns pra você nesta data querida. Muitas felicidades, muitos anos de vida. Parabéns, parabéns, parabéns, parabéns! É o Adrenalina chegando na sua manhã. Ah, que bom te encontrar de novo, hein?
3: Bom dia!
2: O Adrenalina.
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2: Tudo de bom pra você na audiência.
3: Bom dia.
2: Bom dia.

Traia Véia é o nome deles, bebê!

todo mundo tem aquela preferida, né? O Pagodeiro Belo, Defeito Meu. Anos 2000, hein? Lembra dessa?

0: o melhor do pagodinho dos anos 2000, belo defeito meu na sua programação. Daqui a pouco tem mais.
1: Principal FM informa a hora certa.
2: 8:46.
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4: E a temperatura?
5: 12 graus.
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1: Direto de Mato Grosso, uma notícia que enche de orgulho o pecuarista. A fazenda Militância em Vera alcançou um resultado espetacular com a raça asturiana dos Vales, de origem espanhola. Animais confinados ultrapassaram as 24 arrobas, demonstrando a força da genética europeia e a eficiência zootécnica no clima tropical. Esse feito, que mereceu destaque no giro pelo Brasil, reforça o potencial tecnológico da pecuária mato-grossense, mostrando que a inovação e o capricho na engorda podem levar a uma rentabilidade máxima.
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16: Alô, você de Áries. Olha, os planos e as expectativas são grandes hoje, hein? A Lua, ela vai tretar com Mercúrio e revela que convém baixar um pouco a bola, né? Procurar colocar os pés na realidade, focar no que precisa ser feito, porque há risco de se enrolar na parte da manhã, tá? Então toma cuidado. No amor, papos descontraídos e encontros inesperados podem abrir caminho para uma paixão intensa. Sintonia total com o Love. Número de hoje, Áries, é o 3. A cor, laranja. Olha, hoje você vai ter mais desenvoltura para administrar seus interesses e a partir da tarde, de quebra, pode receber ótimas notícias sobre um pagamento que está aguardando, hein, Tourinho? Ó, coisa boa. No amor, o serviço vai andar, né, e pode até pintar clima de paquera com um colega. Se já tem compromisso aí, vai sentir firmeza no mozão. Número da sorte hoje é o 52, a cor amarelo. Geminiano, geminiana, quer sextar sem perrengues, né, meu cristalzinho? Bom, os astros, eles se estranham no período da manhã e revelam que será preciso todo jogo de cintura para não se envolver em fofocas, rolos e tretas, hein? Ai, ai, ai. Não se aveste aí e toque o barquinho, porque as coisas vão mudar radicalmente à tarde. A partir da tarde aí, você terá razões de sobra para glorificar de pé. Ai, que beleza. Marte e Urano garantem que seus planos têm tudo para decolar, hein? O trabalho vai andar e a diversão é garantida na vida pessoal e amorosa. O número da sorte hoje para vocês é o 22. A cor é o lilás.
17: Câncer.
16: E você de Câncer? A lua cresce no céu, convém se empenhar mais para que o din-din também cresça na sua carteira, tá? Caranguejinho, caranguejinha. Bom, hoje a lua tá abrindo a sexta em atrito com Mercúrio e está alertando que aborrecimentos vão rondar os assuntos financeiros. Cuidado, hein? A boa notícia é que outros astros vão favorecer seus interesses a partir da tarde e você vai contar com todo o apoio da família para sustentar e superar a fase de altos e baixos. No amor, olha, o segredo vai ser a alma do sucesso e isso também vale para assuntos do coração. Portanto, evite se expor, viu? União mais protegida no decorrer do dia. O número da sorte hoje para vocês é o 59. A cor é violeta.
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19: Principal FM informa a hora certa.
20: 8:52.
18: 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E a temperatura?
21: 12 graus.
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2: Oh, Rio Preto. Diego Arnaldo e Zé Neto e Cristiano junto e misturado, hein?
3: Essa é complicada.
2: Nunca aconteceu comigo.

0: ouvindo.
1: Olha, eu vou falar pra você, Jorge Mateus é sucesso sempre, todo dia. Essa aqui é das antigas, mas tem uma letra tão linda. E a gente vai ouvir agora, Jorge Mateus, Louca de Saudade.

0: Louca de saudade do Jorge Mateus. Daqui a pouco tem muito mais sucessos no seu dia a dia, do jeito que a gente gosta.
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0: Tá chegando o maior evento esportivo do planeta. A Copa do Mundo de Futebol Masculino começa no próximo dia 11 e a seleção brasileira estreia na competição no dia 13. A data também é o limite para que mais de 200 mil famílias beneficiárias do Cade Único solicitem a instalação totalmente gratuita da nova antena parabólica digital pelo programa Brasil Antenado. A iniciativa do Ministério das Comunicações e da Anatel, por meio do GAISP, grupo responsável pela coordenação dos projetos previstos no edital do 5G, contempla ao todo 108 municípios. São 20 cidades da Bahia, 2 do Espírito Santo, 21 de Goiás, 23 do Mato Grosso, 4 de Mato Grosso do Sul, 30 de Minas Gerais, 4 do Rio Grande do Sul e mais 4 de Rondônia. Executada pela entidade administradora da faixa, a política visa ampliar o acesso à televisão aberta e gratuita, especialmente em regiões onde o sinal ainda é precário ou até inexistente. Para a diretora executiva da entidade, Gina Marques, os benefícios vão além de acompanhar e torcer pelo ex.
1: A televisão segue sendo, para milhões de brasileiros, uma das principais portas de entrada para conteúdos educativos, promoção à saúde pública, orientação cidadã e informação de qualidade. O programa Brasil Antenado atua diretamente nessa questão a garantir o acesso à TV aberta para famílias de baixa renda que vivem em áreas com sinal precário, assegurando o direito à informação, cultura e comunicação.
0: Tanto o kit quanto a instalação do aparelho são sem custos e deve ser agendada pelo site brasilantenado.org.br ou pelo telefone 0800-729-2404, que também atende pelo aplicativo WhatsApp. Repetindo o número, 0800-729-2404. Todas as famílias beneficiadas e residentes das cidades listadas têm direito a receber os equipamentos, mas a recomendação é solicitar o quanto antes.
2: Não deixe para a última hora, garanta uma imagem melhor, mais qualidade no som e continue conectado à via aberta digital. Vamos juntos construir um Brasil cada vez mais antenado.
0: Essa é a terceira fase do programa Brasil Antenado. Nas etapas anteriores, já concluídas, 450 mil famílias estavam aptas a receber o benefício em 215 cidades localizadas em 8 estados das regiões Norte e Nordeste do Brasil.
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7: 9:11.
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Na Copa de 1986, o uruguaio José Batista recebeu o cartão vermelho apenas 56 segundos após o início da partida contra a Escócia. Foi a expulsão mais rápida da história das Copas. O lance surpreendeu jogadores, árbitros e torcedores.

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1: 9:14.
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3: E a temperatura?
4: 13 graus.
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0: Principal FM informa a hora certa.
1: 9:14.
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3: E a temperatura?
4: 13 graus.

Ali no início dos anos 2000, o MPB das antigas. Marjorie, este ano, você sempre será. Lembra dessa? Canta com a gente.

0: apaixonado nessa música. Lá no início dos anos 2000, esse clássico da música popular brasileira, Marjorie Este Ano, Você Sempre Será.
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0: É muito mais músicas no seu dia a dia, com sucessos assim, ó, escolhido a dedo pra você que é o melhor ouvinte do mundo. Depois do intervalo a gente continua. Você vai ficar comigo, né?
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10: 9:30.
3: 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E a temperatura?
11: 13 graus.
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1: Direto de Mato Grosso, uma notícia que enche de orgulho o pecuarista. A fazenda Militância em Vera alcançou um resultado espetacular com a raça asturiana dos Vales, de origem espanhola. Animais confinados ultrapassaram as 24 arrobas, demonstrando a força da genética europeia e a eficiência zootécnica no clima tropical. Esse feito, que mereceu destaque no giro pelo Brasil, reforça o potencial tecnológico da pecuária mato-grossense, mostrando que a inovação e o capricho na engorda podem levar a uma rentabilidade máxima.
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0: Simone Luigi!
1: Yarumaru!
0: Samanu! Gachi!
1: Tchau, gente, obrigado!
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2: Leonardo com Eduardo Costa.

0: Laço Aberto do Leonardo com o Eduardo Costa na programação regravação daquelas músicas das antigas. Gostou? Depois do intervalo tem muito mais.
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3: Alô, você de Leão. Sextou, hein, Leãozinho? Hoje Mercúrio segue em seu signo, continua retrô, se estressa com os astros, apontando instabilidades no trabalho, na vida pessoal e amorosa. Olha, cuidado, hein? Marte e Urano, eles formam um aspecto super benéfico e favorecem seus planos e também seus contatos mais à tarde. Então vai mudar, né? É, as amizades, as paqueras e o convívio com o Love vão ficar pra lá de protegidos à noite. As conversinhas vão rolar soltas e a harmonia vai reinar. Amém? Número da sorte hoje é o 33, a cor é o cinza. Saúde é assunto sagrado, viu? Para o seu signo. Mas se você quer sextar de bem com a vida e com o seu corpo, o conselho é cuidar mais, com mais carinho do seu organismo, tá, bebê? Mal entendidos hoje também estão previstos nas primeiras horas da manhã. Você vai ter que se empenhar um pouco mais para não se estranhar com quem trabalha e convive, viu? Na paixão, a vida amorosa vai ter, mas também ser de altos e baixos. Portanto, não espere muito, cuidado. O número da sorte hoje é o 10. A cor é magenta. Libra, amores! A lua segue em seu paraíso, mas aconselha aí com calma na alma para sextar sem bagacinhas. Altos e baixos também vão marcar presença nas primeiras horas da manhã. Não deixe que distrações e assuntos paralelos atrapalhem as suas atividades no trabalho, tá? A sorte vai estar do teu lado na paixão. Novidades especiais podem rolar e o contatinho, os contatinhos vão fervilhar. É, se você já tem compromisso, tem tudo para cativar paixões, hein? Ai, ai, ai. Número da sorte hoje é o 43, a cor vermelho. Escorpião. E você de escorpião? Olha, astral e família, se quer sextar sem tretas e atritos, convém pegar leve e começar o dia com mais diplomacia, tá, bebê? A recomendação é controlar as reações, maneirar a teimosia e mostrar mais jogo de cintura, sobretudo no convívio familiar. No amor, não espere por muitos assuntos não, viu? Pois desencontros, chateações e imprevistos podem acontecer. Bate na madeira! Número da sorte hoje é o 48, a cor é o azul!
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1: Principal FM informa a hora certa.
2: 9:50.
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4: E a temperatura?
5: 13 graus.
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0: Jonatas Gonçalves no Adrenalina, junto com você na sua manhã.
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0: É o Adrenalina com mais músicas. Bom dia!

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1: Tá começando a seleção musical do ouvinte e hoje trazendo três grandes sucessos pop internacionais das antigas. Músicas de sucesso de TikTok. Aquelas músicas chiclete internacional pop rock anos 2000 e 2010 do TikTok. Eu trouxe pra edição de hoje três sucessos e vou tocar um pedacinho só das três, tá? Aquela que você mais gostar, você vota no WhatsApp da rádio. Se depois do intervalo ela for a mais votada, ela toca inteira no próximo bloco. Começa!
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1: Nails to Seek.

0: Primeiro sucesso da seleção musical, Neo com Sushi. Próxima.
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0: As cantoras de Tubi Coan, Yadlines, Spicy Girls, One

0: segunda música, Spice Girls com Winnably. E aí, Curitiba, gostou? Vai querer ouvir inteira? Próxima!
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0: Balada dos anos de 2010. A Lars Ornette.

0: terceira e última Strandana Learners One. E aí, curtiu? Gostou? Vota aí.
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0: Três grandes sucessos pop internacionais. Música primeira, Soul Seek com Neil, Spice Girls Wannabe e Strong Man com A Learners One Dance. Uma das três vai tocar inteira. Capricha no voto que eu já vou te atender na sequência, tá?
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3: Boletim da Copa! A República Democrática do Congo está de volta à Copa do Mundo após 52 anos de ausência. A seleção africana, que disputou seu único Mundial em 1974, garantiu vaga para a edição de 2026 e chega embalada por uma geração liderada por jogadores como Chancel Mbemba, Aaron Wan-Bissaka, Cedric Bakambu e Yohani Wissa. Sob o comando do técnico Sebastien Desabre, a equipe busca fazer história e conquistar sua primeira vitória em Copas do Mundo.
2: Bora!

0: municípios, estados e o Distrito Federal receberam cerca de 4 bilhões e 800 milhões de reais do Ministério da Educação. O valor é referente à quinta parcela de 2026 do repasse complementar da União ao Fundeb, o Fundo de Manutenção e Desenvolvimento da Educação Básica e de Valorização dos Profissionais da Educação. Os recursos depositados no fim de maio são provenientes do Fundo Nacional de Desenvolvimento da Educação e devem ser aplicados exclusivamente na manutenção e no desenvolvimento da educação básica pública, incluindo valorização e remuneração dos profissionais da educação, melhorias na infraestrutura escolar, transporte de estudantes e aquisição de materiais didáticos. A distribuição dos valores leva em conta o número de matrículas registradas no último censo escolar realizado pelo Instituto Nacional de Estudos e Pesquisas Educacionais Anísio Teixeira. O levantamento contempla alunos da educação infantil, do ensino fundamental, do ensino médio, da educação especial, da educação de jovens e adultos, EJA, e da educação profissional integrada. A previsão é que a complementação da União ao Fundeb alcance 69 bilhões e 300 milhões de reais em 2026. Com o repasse da quinta parcela, o total transferido neste ano já passa de 29 bilhões de reais. Os recursos são liberados mensalmente entre janeiro de 2026 e janeiro de 2027, até o último dia útil de cada mês. O Fundeb é formado por receitas e transferências de impostos de estados, municípios e o Distrito Federal. Desde 2021, o fundo passou a contar com complementação crescente da União, distribuída por meio de três modalidades, conhecidas como modelo híbrido: o valor anual por aluno, o VAAF, o valor anual total por aluno, o VAAT, e o valor aluno ano resultado, o VAR. Em 2026, a complementação da União beneficiará 1.766 entes federativos pela modalidade VAAF, 2.546 pelo VAAT e 3.034 pelo VAR.
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3: 10:08.
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Na Copa de 1986, o uruguaio José Batista recebeu o cartão vermelho apenas 56 segundos após o início da partida contra a Escócia. Foi a expulsão mais rápida da história das Copas. O lance surpreendeu jogadores, árbitros e torcedores.

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1: 10:11.
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3: E a temperatura?
4: 13 graus.
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1: 10:12.
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1: E pra você que gosta de um bom rock, Detonautas Rock Club. Quando o sol se for, meu amor. Você lembra dessa? Canta aí com a gente.

0: Detonautas Rock Club, o melhor do rock nacional aqui na nossa programação. Tudo de bom pra você na audiência. Quando o sol se for, meu amor, a gente vai pro intervalo, daqui a pouco tem muito mais músicas na programação.
1: 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E a temperatura?
2: 13 graus.
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4: Principal FM informa a hora certa.
5: 10:32.
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7: E a temperatura?
8: 13 graus.
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Daniel, um dos cantores mais conhecidos com uma carreira longa e extensa no Brasil, você não vai me encontrar. Clássico, é das antigas, é sucesso e a gente toca pra você.

0: Daniel, você não vai me encontrar. Sucesso na voz de Daniel rolando aqui na nossa programação. O nosso muito obrigado pelo carinho, pela audiência, pela amizade. Essa amizade gostosa que a gente cativa, que a gente amplia, que a gente constrói todos os dias aqui na rádio, viu? Deus abençoe a sua vida, onde quer que você esteja na sintonia da nossa programação. Baixe o nosso aplicativo para o seu celular e ouça-nos o dia inteiro. Bom, a gente vai pro intervalo daqui a pouco, tem muito mais, tá? Segura aí.
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3: Alô, você de Sagitário.
4: Sagitário.
3: Olha, tensões podem rondar e devem deixar o seu jeito ainda mais sincerão do que já é. É sinal de que tretas e desentendimentos não estão descartados nos contatos pessoais e no trabalho. A dica é segurar a onda, respirar fundo, porque o clima muda geral no período da tarde e você vai se entrosar numa ótima com todo mundo, viu? No amor, a relação com o xodó fica blindada, protegida, e quem tá na pista pode ir mudando o status, já que tem grandes chances de começar um namoro firme. Será? Número da sorte hoje para você de Sagitário é o 1, a cor goiaba.
4: Capricórnio.
3: Sextou, né, Capricórnio? Mas, ó, convém explorar a prudência que herdou do seu signo e controlar os gastos com todo rigor nas primeiras horas do dia. É que alguns astros, né, se estranham no céu e acendem um farol vermelho para as finanças. Portanto, quem não tiver controle, juízo e cautela corre o risco de acabar no prejuízo, né, bebê? Na paixão, reencontro com alguém do passado pode mexer com as suas emoções. O romance deve ganhar cumplicidade. Número da sorte hoje para você de Capricórnio é o 27, a cor prata.
4: Aquário.
3: Meninos e meninas de Aquário, natureza aquariana já é imprevisível, né? E hoje seu temperamento tende a oscilar bastante, variando de humor de acordo com os movimentos da Lua, que continua no signo, né? No seu signo, que se estranha com Mercúrio. Bom, dica hoje é o seguinte: muita calma para não perder a linha, fazer ou aceitar provocações com quem convive ou trabalha. Na paixão, no amor, o astral dá uma ribada na parte da tarde, as coisas devem caminhar numa ótima, especialmente na paixão. Se você está na pista, pode ter surpresinhas incríveis também. Número da sorte hoje para você de Aquário é o 4, a cor pink. E você de peixes, pisciamores, o início do dia pode não ser dos mais fáceis. Convém devagar para não se estressar, hein? No trabalho, faça sua parte, foque no que mais importa e não deixe os cuidados com a saúde em segundo plano. A dica no amor, no romance, reforce os laços de confiança e o diálogo com o love. Pode rolar atração proibida na paquera, hein? Ai, ai, ai. Número da sorte hoje para você de peixes é o 47, a cor azul claro.
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8: Principal FM informa a hora certa.
9: 10h55.
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11: E a temperatura:
12: 13 graus.
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Essa daqui é pra quem tem mais de 30 anos, bem mais, hein? Época que ele ainda morava, era casado com aquele que... Lembrou? Latino? Oh, baby, me leva que eu te quero, me leva. Latino, canta pra gente, me leva.

0: intervalo a gente curte mais músicas aqui no nosso programa, que é audiência e sucesso todo dia. Fica na sintonia.
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2: 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Uma entrada mais forte de Casemiro e Endrick durante um treino da seleção brasileira nos Estados Unidos virou assunto nas redes sociais nesta semana. As imagens mostram o volante chegando firme em uma disputa de bola com o jovem atacante, mas Endrick continuou normalmente na atividade e não sofreu lesão. Mesmo assim, muitos torcedores invadiram as redes sociais de Casemiro para criticá-lo, classificando a jogada como exagerada para um treinamento. A repercussão aumentou porque semanas antes, Casemiro havia dado uma declaração sobre Endrick, afirmando que o atacante ainda não era um dos nomes garantidos da seleção para a Copa do Mundo. Após o lance no treino, alguns torcedores relacionaram os dois episódios e levantaram especulações sobre uma possível insatisfação do volante com o companheiro. Casemiro, porém, já havia explicado que suas palavras tinham o objetivo de evitar pressão excessiva sobre o jovem jogador e destacou que mantém uma boa relação com o Endrick.
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0: Banco da Amazônia divulgou os projetos aprovados na Seleção Pública de Patrocínio 2026. Ao todo, serão destinados R$3.900.000 para iniciativas voltadas ao desenvolvimento econômico, social, cultural, ambiental e esportivo na Amazônia Legal. As propostas escolhidas serão executadas até dezembro deste ano e têm como objetivo gerar emprego, renda, inclusão e cidadania na região. Segundo a instituição, o edital foi elaborado para contemplar a diversidade amazônica e incentivar ações alinhadas ao desenvolvimento sustentável. Foram selecionados 65 projetos distribuídos em 5 áreas de atuação. Na área cultural, os recursos poderão apoiar atividades como música, audiovisual, artes cênicas e festivais regionais. Já no segmento mercadológico, os investimentos devem ser aplicados em feiras, exposições, congressos e iniciativas de fortalecimento dos pequenos negócios. Também foram contemplados projetos sociais voltados ao combate à pobreza, capacitação profissional e inclusão produtiva, ações ambientais relacionadas à educação ambiental, reciclagem e preservação de ecossistemas, além de iniciativas esportivas ligadas ao esporte olímpico e paralímpico. Para o Banco da Amazônia, os projetos contemplados contribuem para fortalecer a identidade regional e promover o equilíbrio entre crescimento econômico e conservação ambiental. O edital também prevê contrapartidas sociais e a adoção de práticas de comunicação antirracistas aos selecionados. Entre as medidas previstas estão treinamentos de sensibilização das equipes, ações de inclusão racial e política de tolerância zero ao racismo durante a execução dos projetos. Os responsáveis pelas iniciativas aprovadas receberão orientações para a fase de habilitação documental e assinatura dos contratos. Entre os selecionados estão o projeto Braçadas do Futuro, que impulsiona a natação de alto rendimento em Roraima para atletas e para-atletas. Um sonho olímpico da natação que fomenta a prática esportiva da adolescente Pietra Diniz e a 43ª Exposição Agropecuária de Altamira, a Expo Alta. A relação completa dos projetos aprovados está disponível no portal do Banco da Amazônia. O endereço é bancoamazonia.com.br.
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4: Web Rádio Principal FM e a hora certa.
5: 11:17.
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Na Copa de 1986, o uruguaio José Batista recebeu o cartão vermelho apenas 56 segundos após o início da partida contra a Escócia. Foi a expulsão mais rápida da história das Copas. O lance surpreendeu jogadores, árbitros e torcedores.

0: Digital FM informa a hora certa.
1: 11:18.
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3: E a temperatura?
4: 14 graus.
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1: 11:19.
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3: E a temperatura?
4: 14 graus.

0: Jonatas Gonçalves, bom dia! Muito bom dia pra você, tamo muito junto!
1: Agora você vai curtir a história e grandes sucessos no História do Artista. E hoje nós vamos falar sobre a história do Sérgio Reis. Sérgio Reis, nome artístico de Sérgio Bavini, é um dos maiores ícones da música sertaneja brasileira. Nascido em 23 de junho de 1940 em São Paulo, ele começou sua carreira na música popular como cantor de rock nos anos de 1960. Mas foi no sertanejo que encontrou seu verdadeiro sucesso e reconhecimento. Sérgio Reis começou no rock com músicas do Coração de Papel, sucesso em 1967. Contudo, sua transição para o sertanejo nos anos de 1970 marcou o início de uma nova fase na qual adotou a música caipira e o sertanejo como sua identidade artística. Sérgio Reis acumulou inúmeros sucessos ao longo de sua carreira, incluindo Menino da Porteira, Panela Velha, Xalana, O Rei do Gado, Comitiva Esperança e por aí vai. Essas músicas, muitas delas ligadas à cultura rural e à vida no campo, consolidaram sua carreira e o tornaram uma das figuras mais queridas do gênero. Além da música, Sérgio Reis também se destacou como ator, participando de novelas de grande sucesso como O Rei do Gado e Pantanal, e também se aventurou na política sendo eleito deputado federal já. Sérgio Reis é conhecido pelo seu estilo que mescla sertanejo tradicional com uma abordagem moderna, tornando o gênero mais acessível ao público urbano. Suas letras exaltam a simplicidade, o amor à terra e os valores do interior. Com mais de 60 anos de carreira, Sérgio Reis é referência no sertanejo, recebendo diversos prêmios, incluindo Grammys Latinos. Ele é considerado um dos principais responsáveis por popularizar o gênero no Brasil, ajudando a aproximá-lo de diferentes públicos. Até hoje, Sérgio Reis segue como um ícone da música sertaneja, com um legado que atravessa gerações e inspira artistas de diferentes estilos. Então vamos ouvir os sucessos de Sérgio Reis. História do Artista.

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do Adrenalina com Jonatas Gonçalves. Fique na sintonia, está chegando mais uma programação aqui da rádio e encontro marcado no Adrenalina na próxima edição.

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6: Principal FM informa a hora certa.
7: 11:37.
2: 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E a temperatura?
8: 14 graus.
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11: Alô, você de Áries. Áries. Olha, os planos e as expectativas são grandes hoje, hein? A Lua, ela vai tretar com Mercúrio e revela que convém baixar um pouco a bola, né, e procurar colocar os pés na realidade, focar no que precisa ser feito, porque há risco de se enrolar na parte da manhã, tá? Então toma cuidado. No amor, papos descontraídos e encontros inesperados podem abrir caminho para uma paixão intensa. Sintonia total com o Love. Número de hoje, Áries, é o 3. A cor? Laranja. Olha, hoje você vai ter mais desenvoltura para administrar seus interesses e a partir da tarde, de quebra, pode receber ótimas notícias sobre um pagamento que está aguardando, hein, Tourinho? Oh, coisa boa. No amor, o serviço vai andar, né, e pode até pintar clima de paquera com um colega. Se já tem compromisso aí, vai sentir firmeza no mozão. O número da sorte hoje é o 52, a cor amarelo. Geminiano, geminiana, quer sextar sem perrengues, né, meu cristalzinho? Bom, os astros, eles se estranham no período da manhã e revelam que será preciso todo jogo de cintura para não se envolver em fofocas, rolos e tretas, hein? Ai, ai, ai. Não se aveste aí e toque o barquinho, porque as coisas vão mudar radicalmente à tarde. A partir da tarde aí, você terá razões de sobra para glorificar de pé. Ai, que beleza. Marte e Urano garantem que seus planos têm tudo para decolar, hein? O trabalho vai andar e a diversão é garantida na vida pessoal e amorosa. O número da sorte hoje para vocês é o 22. A cor é o lilás. E você de câncer? A lua cresce no céu, convém se empenhar mais para que o din-din também cresça na sua carteira, tá? Caranguejinho, caranguejinha. Bom, hoje a lua tá abrindo a sexta em atrito com o Mercúrio e está alertando que aborrecimentos vão rondar os assuntos financeiros. Cuidado, hein? A boa notícia é que outros astros vão favorecer seus interesses a partir da tarde e você vai contar com todo o apoio da família para sustentar e superar a fase de altos e baixos. No amor, olha, o segredo vai ser a alma do sucesso e isso também vale para assuntos do coração. Portanto, evite se expor, viu? União mais protegida no decorrer do dia. O número da sorte hoje para vocês é o 59. A cor é violeta.
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1: Buenas, gauchada amiga de todo o Brasil, está começando o nosso programa Morada Campeira, edição desta sexta-feira, e a partir de agora estamos chegando para te fazer companhia com o melhor da música do Rio Grande. Muito prazer, eu sou seu amigo Wilson Batista, o amigão do povo, e te faço companhia a partir de agora. Prepare o teu chimarrão, o meu já está preparado, e sebamos, abrindo as cancelas do nosso programa, trazendo as primeiras Darlan Pereira, Maneira pros Chapeludos e Pedro Hortaça, Cerne Pedra e Taipa.
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0: Caçando Buchincho. E neste balanço buenacho de primeira, a gente vai começando o nosso programa Morada Campeira e vamos pro nosso primeiro intervalo. Daqui a pouquinho a gente volta.
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0: Municipal FM informa a hora certa.
1: 11:52.
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3: E a temperatura?
4: 15 graus.
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6: Estamos de volta com o nosso programa Morada Campeira, abraçando você que tá pelo rancho, para você que tá na labuta, mas tá com o rádio ligado aqui na nossa emissora preferida, acompanhando o nosso programa Morada Campeira e o melhor da nossa música do Rio Grande. Vamos destacando desta feita os nativos Bate Coxa e Ernesto Nunes, Cabeça Inchada.
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0: Gilda de Freitas, Baile do Chico Torto. Programa Morada Campeira faz mais uma paradinha e daqui a pouquinho a gente volta.
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2: A Copa do Mundo de 2026 reúne alguns dos maiores salários do futebol mundial e um brasileiro aparece entre os atletas mais bem remunerados do torneio. O atacante Vinícius Júnior ocupa a quinta posição no ranking, com ganhos anuais estimados em cerca de 302 milhões. À frente dele aparecem nomes como Cristiano Ronaldo, Lionel Messi, Kylian Mbappé e Erling Haaland. Além de Vini Júnior, outros brasileiros também figuram entre os jogadores mais bem pagos da seleção para o Mundial, como Casemiro e Rafinha. O levantamento mostra como os principais craques da Copa acumulam salários milionários em grandes clubes da Europa e do Oriente Médio, reforçando o enorme peso financeiro das estrelas que estarão em campo nos Estados Unidos, México e Canadá.
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0: Há pouco mais de um ano da Copa do Mundo Feminina de 2027, representantes do governo, organismos internacionais e profissionais da comunicação defendem que o torneio deixe um legado para além do esporte. A proposta é aproveitar o evento para ampliar oportunidades para as mulheres, fortalecer a presença feminina em espaços de liderança e impulsionar setores como turismo, mobilidade e segurança. O tema foi debatido em painel durante o Fórum Internacional de Turismo para Mulheres, realizado em João Pessoa, na Paraíba, nesta quarta-feira, dia 3. A secretária extraordinária da Copa do Mundo Feminina de 2027, Juliana Agatti, afirmou que a competição pode ampliar a chegada de visitantes ao país e estimular a participação de mulheres e famílias nos eventos esportivos.
1: É uma super janela de oportunidades. A gente já recepciona muitos turistas no Brasil e a Copa, pelo turismo esportivo, pode alavancar ainda mais a presença desse turismo. Vai ser um período para nós também de férias escolares, né? E trazer também a oportunidade das mulheres, das famílias, assistirem uma Copa, né? Um jogo de futebol.
0: O Brasil será o primeiro país da América do Sul a sediar uma Copa do Mundo feminina. A expectativa é que o evento também ajude a dar mais visibilidade ao futebol praticado por mulheres e incentive novas gerações de atletas. Durante o debate, a jornalista Alicia Klein destacou que a forma como a competição será apresentada ao público pode contribuir para mudar percepções históricas sobre a presença feminina no esporte.
2: A Copa do Mundo de 2027, ela pode ajudar não só a movimentar o turismo, a economia, mas elas podem finalmente destituir as pessoas da ideia de que futebol é coisa de homem. A gente tem uma oportunidade histórica no Brasil, de mostrar que o entretenimento, onde as mulheres se sentem mais seguras, onde o ambiente é mais acolhedor e onde a gente pode realmente mostrar toda a nossa força.
0: Ainda segundo Alicia, a Copa tem o poder de mobilizar pessoas muito além de quem acompanha futebol. Para ela, trata-se de um evento voltado às áreas do esporte, da cultura e do

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0: Olá, meu amigo, olá, minha amiga ouvinte. Eu sou o Padre Ezequiel. Esse é o momento de despertar para o amor. Eu queria falar hoje sobre liderança. Você se considera um líder? Você é uma pessoa que lidera, sim ou não? Algumas características da liderança são as seguintes. Uma delas é o poder de decisão rápido e firme que o líder tem. Você sabe que muitas pessoas são indecisas. Indecisas em coisas pequenas, básicas, do dia a dia. Por exemplo, mães, pais, enfim, situações que são demoradas para tomar a decisão. O líder, normalmente, ele tem decisões mais rápidas e ele tem decisões firmes. O líder não só trabalha com um objetivo definido, como também ele já, na mente dele, ele tem um plano definido para atingi-lo. Uma outra característica é a autoconfiança. A autoconfiança é muito importante para quem quer liderar. O principal motivo para a indecisão é a falta de confiança. Uma pessoa é indecisa, ela é insegura. Por isso, aqui não é só pensar nos outros, no líder da empresa, mas você, na tua casa. Você demora muito para decidir as coisas e o problema está aí e a decisão precisaria ser tomada e você não toma essa decisão. Então veja que ali pode haver insegurança. Todo líder se destaca por ter autoconfiança, iniciativa, segurança. Também a liderança dispõe de imaginação, entusiasmo. O líder é quem entusiasma os outros. Tem autocontrole e também tem uma personalidade agradável. Tem capacidade de concentração, tem capacidade de tolerância. Por isso, quando você pensa em você mesmo, em você mesma, pense se você tem essas características. Uma outra coisa é que também o líder, ele tem a capacidade de convencer as pessoas para que elas assumam responsabilidades conjuntas para chegar a um objetivo. Isso se aplica na empresa, no futebol, enfim, na igreja, na política, se aplica em todo lugar. O líder, ele tem capacidade de convencimento, não porque ele tem lábia só. Não, porque ele transmite uma confiança e as pessoas se agregam ao redor dele para atingir o objetivo. A partir disso, pense se você tem características de liderança ou não. Deus Pai de amor e de bondade, fonte da bênção, dignai-vos abençoar os vossos filhos e filhas. Abençoai com o vosso amor a sua família, as suas casas, o seu trabalho. Abençoai as crianças, abençoai os jovens, abençoai os idosos e doentes. Abençoai a todos com a vossa graça, com o vosso amor. Sustentai-os para que vivam em abundância. Em nome do Pai, do Filho, do Espírito Santo. Amém.
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3: 12:12.
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Na Copa de 1986, o uruguaio José Batista recebeu o cartão vermelho apenas 56 segundos após o início da partida contra a Escócia. Foi a expulsão mais rápida da história das Copas. O lance surpreendeu jogadores, árbitros e torcedores.

0: Municipal FM informa a hora certa.
1: Meio-dia e 14.
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3: E a temperatura?
4: 15 graus.
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0: Previsão do tempo para sexta-feira, 5 de junho de 2026. Centro-Oeste. Em Brasília, Distrito Federal, céu com poucas nuvens nesta sexta-feira. Os termômetros marcam mínima de 11, máxima de 23 graus. Umidade relativa do ar gira em torno de 95 a 40%. Bela Vista, de Goiás, na região metropolitana de Goiânia, comemora aniversário nesta sexta-feira, com poucas nuvens no céu. Temperatura mínima de 13, a máxima de 26 graus. A umidade relativa do ar vai de 80% a 30%. Nordeste. Em Aracaju, a sexta-feira amanhece nublada, com possibilidade de pancadas de chuvas isoladas. Temperatura mínima de 23 e a máxima de 29 graus. A umidade relativa do ar na capital sergipana é de 100 a 65%. Recife, em Pernambuco, tem previsão de muitas nuvens no céu, com pancadas de chuvas isoladas. A temperatura mínima é de 22 e a máxima de 31 graus. Umidade relativa do ar varia de 95 a 60%. Norte. Belém, no Pará, tem previsão de muitas nuvens com pancadas de chuvas isoladas. Temperatura mínima é de 24 e a máxima de 33 graus nas horas mais quentes do dia. A umidade do ar é de 98 a 70%. Em Boa Vista, Roraima, muitas nuvens no céu, com pancadas de chuva e trovoadas isoladas. A temperatura mínima é de 24 e a máxima de 31 graus. A umidade relativa do ar é de 98 a 70%. Sudeste. São Paulo, capital, tem previsão de poucas nuvens no céu nesta sexta-feira. Os termômetros registram mínima de 10 e a máxima de 20 graus. Umidade relativa do ar vai de 95 a 50%. Divino de São Lourenço, no Espírito Santo, canta parabéns com friozinho e céu cheio de nuvens. A temperatura mínima é de 10 e a máxima 19 graus. Umidade relativa do ar é de 100 a 50%. Sul, em Porto Alegre, Rio Grande do Sul, previsão de céu com poucas nuvens. Os termômetros registram mínima de 13 e a máxima de 23 graus. A umidade relativa do ar oscila entre 80 e 45%. Em Lidianópolis, Paraná, céu com poucas nuvens no aniversário da cidade. Os termômetros registram mínima de 11 e a máxima de 24 graus. A umidade relativa do ar fica entre 90 e 30%. Você ouviu a previsão do tempo para sexta-feira, 5 de junho de 2026. Com informações do IBGE Cidades e do Instituto Nacional de Meteorologia.
1: A industrialização da construção civil pode ajudar o Brasil a aumentar a produtividade do setor, reduzir o tempo de execução de obras e ampliar a oferta de moradias. A avaliação é da Confederação Nacional da Indústria, a CNI, que divulgou um estudo sobre a modernização da construção no país. Uma das propostas é ampliar o uso dos chamados sistemas construtivos industrializados. Nesse modelo, partes de casas e edifícios são produzidas em fábricas e depois levadas para montagem nos canteiros de obras. A adoção dessas tecnologias pode contribuir para enfrentar dois desafios do país. Um deles é o déficit habitacional e o outro, a necessidade de ampliar investimentos em infraestrutura. É o que explica o especialista de políticas e indústria da CNI, Inácio Cozendei.
2: Esse cenário ele ajuda a explicar o déficit habitacional de quase 6 milhões de unidades que o Brasil tem e também uma infraestrutura carente de investimentos. A gente aponta que a construção industrializada, com ambientes controlados e repetição de processos, permitiria ganhos semelhantes aos da manufatura, quando tratamos de produtividade, pois isso permite melhorias importantes trazidas por técnicas de manufatura enxuta e digitalização dos processos produtivos.
1: O estudo também sugere medidas para estimular a adoção desses sistemas. Uma delas é que o poder público priorize métodos industrializados em programas habitacionais, como Minha Casa Minha Vida. Dados citados pela pesquisa mostram que 64,5% das empresas da construção já utilizam algum método industrializado. Apesar disso, apenas 24% empregam essas tecnologias em mais de 75% das obras. A CNI argumenta que a modernização é necessária diante da perda de produtividade registrada nas últimas décadas. Entre 1995 e 2024, a produtividade da mão de obra da construção caiu 20,4%. Hoje, cada trabalhador do setor gera, em média, R$ 41.300 por ano. O levantamento também aponta que a produtividade da construção brasileira equivale a apenas 7% da observada nos Estados Unidos.
3: Está chegando o maior evento esportivo do planeta. A Copa do Mundo de Futebol Masculino começa no próximo dia 11 e a seleção brasileira estreia na competição no dia 13. A data também é o limite para que mais de 200 mil famílias beneficiárias do Cade Único solicitem a instalação totalmente gratuita da nova antena parabólica digital pelo programa Brasil Antenado. A iniciativa do Ministério das Comunicações e da Anatel, por meio do GAISP, grupo responsável pela coordenação dos projetos previstos no edital do 5G, contempla ao todo 108 municípios. São 20 cidades da Bahia, 2 do Espírito Santo, 21 de Goiás, 23 do Mato Grosso, 4 de Mato Grosso do Sul, 30 de Minas Gerais, 4 do Rio Grande do Sul e mais 4 de Rondônia. Executada pela entidade administradora da faixa, a política visa ampliar o acesso à televisão aberta e gratuita, especialmente em regiões onde o sinal ainda é precário ou até inexistente. Para a diretora executiva da entidade, Gina Marques, os benefícios vão além de acompanhar e torcer pelo ex.
4: A televisão segue sendo, para milhões de brasileiros, uma das principais portas de entrada para conteúdos educativos, promoção à saúde pública, orientação cidadã e informação de qualidade. O Programa Brasil Antenado atua diretamente nessa questão, a garantir o acesso à TV aberta para famílias de baixa renda que vivem em áreas com sinal precário, assegurando o direito à informação, cultura e comunicação.
3: Tanto o kit quanto a instalação do aparelho são sem custos e deve ser agendada pelo site brasilantenado.org.br ou pelo telefone 0800-729-2404, que também atende pelo aplicativo WhatsApp. Repetindo o número, 0800-729-2404. Todas as famílias beneficiadas e residentes das cidades listadas têm direito a receber os equipamentos, mas a recomendação é solicitar o quanto antes.
5: Não deixe para a última hora, garanta uma imagem melhor, mais qualidade no som e continue conectado à TV aberta digital. Vamos juntos construir um Brasil cada vez mais antenado.
3: Essa é a terceira fase do programa Brasil Antenado. Nas etapas anteriores, já concluídas, 450 mil famílias estavam aptas a receber o benefício em 215 cidades localizadas em 8 estados das regiões Norte e Nordeste do Brasil.
6: Municípios, estados e o Distrito Federal receberam cerca de R$ 4,8 bilhões do Ministério da Educação. O valor é referente à quinta parcela de 2026 do repasse complementar da União ao Fundeb, o Fundo de Manutenção e Desenvolvimento da Educação Básica e de Valorização dos Profissionais da Educação. Os recursos depositados no fim de maio são provenientes do Fundo Nacional de Desenvolvimento da Educação e devem ser aplicados exclusivamente na manutenção e no desenvolvimento da educação básica pública, incluindo valorização e remuneração dos profissionais da educação, melhorias na infraestrutura escolar, transporte de estudantes e aquisição de materiais didáticos. A distribuição dos valores leva em conta o número de matrículas registradas no último censo escolar realizado pelo Instituto Nacional de Estudos e Pesquisas Educacionais Anísio Teixeira. O levantamento contempla alunos da educação infantil, do ensino fundamental, do ensino médio, da educação especial, da educação de jovens e adultos, EJA, e da educação profissional integrada. A previsão é que a complementação da União ao Fundeb alcance R$ 69,3 bilhões em 2026. Com o repasse da quinta parcela, o total transferido neste ano já passa de R$ 29 bilhões. Os recursos são liberados mensalmente entre janeiro de 2026 e janeiro de 2027, até o último dia útil de cada mês. O Fundeb é formado por receitas e transferências de impostos de estados, municípios e o Distrito Federal. Desde 2021, o fundo passou a contar com complementação crescente da União, distribuída por meio de três modalidades, conhecidas como o modelo híbrido: o valor anual por aluno, o VAAF, o valor anual total por aluno, o VAAT, e o valor aluno ano resultado, o VAR. Em 2026, a complementação da União beneficiará 1.766 entes federativos pela modalidade VAAF, 2.546 pelo VAAT e 3.034 pelo VAR.
7: O Ayatollah Mojtaba Khamenei, líder supremo do Irã, proclamou a vitória de seu país na guerra contra os Estados Unidos e Israel. Ele afirmou que ambos os países sofreram um golpe decisivo e uma humilhação profunda e significativa. A declaração, feita em comunicado, reflete a retórica contínua de confronto na região. As tensões entre o Irã e as potências ocidentais, especialmente Estados Unidos e Israel, permanecem elevadas, com impactos na geopolítica global.
8: O Papa Leão XIV dedicará os últimos dias de sua visita à Espanha para ir às Ilhas Canárias, onde se encontrará com migrantes e entidades de acolhimento. A iniciativa visa destacar uma das mais perigosas rotas migratórias do mundo, que tem sido palco de milhares de mortes desde 2020. O pontífice levará uma mensagem de esperança e acolhimento aos que buscam melhores condições de vida, reforçando a importância da solidariedade e da proteção aos direitos humanos dos migrantes. A visita sublinha a urgência de soluções para a crise humanitária na Rota Atlântica.
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11: 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E a hora certa.
12: 12:27.
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10: Estamos de volta com o Jornal Conexão Notícias. Agora tem as informações do esporte.
14: Uma entrada forte de Casemiro em Endrick durante um treino da seleção brasileira nos Estados Unidos virou assunto nas redes sociais. As imagens mostram o volante chegando firme em uma disputa de bola com o jovem atacante, o que levou muitos torcedores a invadirem o perfil de Casemiro com críticas e comentários, chamando a atitude de exagerada. Apesar do lance, Endrick continuou normalmente na atividade e não sofreu lesão. A repercussão ganhou ainda mais força por causa de uma polêmica recente envolvendo os dois jogadores. Semanas antes, Casemiro havia feito uma declaração sobre Endrick, que foi interpretada por parte da torcida como uma crítica ao atacante. Depois, o volante explicou que sua intenção era proteger o jovem jogador da pressão antes da Copa do Mundo. Mesmo assim, muitos torcedores relacionaram a fala ao lance no treinamento e voltaram a criticá-lo nas redes sociais. Neymar não vai viajar com a seleção brasileira para Cleveland, onde o Brasil enfrenta o Egito no último amistoso antes da estreia na Copa do Mundo de 2026. A decisão foi confirmada pela CBF. O atacante segue em recuperação de uma lesão de grau 2 na panturrilha e permanecerá em Nova Jersey para continuar o tratamento fisioterápico e intensificar os trabalhos de recuperação física. A ausência já era esperada pela comissão técnica, que quer evitar qualquer desgaste desnecessário ao jogador neste momento. Apesar de ficar fora do amistoso, a expectativa da seleção é contar com Neymar durante a Copa do Mundo. O camisa 10 segue sendo acompanhado de perto pelo departamento médico, que trabalha para deixá-lo em condições de atuar nas primeiras partidas do torneio. A permanência de Arthur no Grêmio ganhou um novo obstáculo. Segundo informações da imprensa gaúcha, a Juventus passou a exigir a inclusão de um jovem destaque gremista nas negociações para liberar o volante em definitivo. A exigência do clube italiano aumentou a complexidade das conversas e diminuiu o otimismo da diretoria tricolor em relação a um acordo rápido. Arthur está emprestado ao Grêmio apenas até o fim de junho e seu futuro segue indefinido. Mesmo com o desejo de Arthur de continuar em Porto Alegre, a decisão depende da Juventus, que ainda avalia seu planejamento para a próxima temporada e busca obter retorno financeiro ou esportivo na negociação. O volante já declarou publicamente que quer permanecer no Grêmio, mas revelou que os italianos pediram mais tempo para definir o caso. Com isso, a novela envolvendo o futuro do jogador continua aberta e preocupa a torcida gremista.
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12: O Banco da Amazônia divulgou os projetos aprovados na Seleção Pública de Patrocínio 2026. Ao todo, serão destinados R$3.900.000 para iniciativas voltadas ao desenvolvimento econômico, social, cultural, ambiental e esportivo na Amazônia Legal. As propostas escolhidas serão executadas até dezembro deste ano e têm como objetivo gerar emprego, renda, inclusão e cidadania na região. Segundo a instituição, o edital foi elaborado para contemplar a diversidade amazônica e incentivar ações alinhadas ao desenvolvimento sustentável. Foram selecionados 65 projetos distribuídos em 5 áreas de atuação. Na área cultural, os recursos poderão apoiar atividades como música, audiovisual, artes cênicas e festivais regionais. Já no segmento mercadológico, os investimentos devem ser aplicados em feiras, exposições, congressos e iniciativas de fortalecimento dos pequenos negócios. Também foram contemplados projetos sociais voltados ao combate à pobreza, capacitação profissional e inclusão produtiva, ações ambientais relacionadas à educação ambiental, reciclagem e preservação de ecossistemas, além de iniciativas esportivas ligadas ao esporte olímpico e paralímpico. Para o Banco da Amazônia, os projetos contemplados contribuem para fortalecer a identidade regional e promover o equilíbrio entre crescimento econômico e conservação ambiental. O edital também prevê contrapartidas sociais e a adoção de práticas de comunicação antirracistas aos selecionados. Entre as medidas previstas estão treinamentos de sensibilização das equipes, ações de inclusão racial e política de tolerância zero ao racismo durante a execução dos projetos. Os responsáveis pelas iniciativas aprovadas receberão orientações para a fase de habilitação documental e assinatura dos contratos. Entre os selecionados estão o projeto Braçadas do Futuro, que impulsiona a natação de alto rendimento em Roraima para atletas e para-atletas. Um sonho olímpico da natação que fomenta a prática esportiva da adolescente Pietra Diniz e a 43ª Exposição Agropecuária de Altamira, a Expo Alta. A relação completa dos projetos aprovados está disponível no portal do Banco da Amazônia. O endereço é bancoamazonia.com.br.
15: Há pouco mais de um ano da Copa do Mundo Feminina de 2027, representantes do governo, organismos internacionais e profissionais da comunicação defendem que o torneio deixe um legado para além do esporte. A proposta é aproveitar o evento para ampliar oportunidades para as mulheres, fortalecer a presença feminina em espaços de liderança e impulsionar setores como turismo, mobilidade e segurança. O tema foi debatido em painel durante o Fórum Internacional de Turismo para Mulheres, realizado em João Pessoa, na Paraíba, nesta quarta-feira, dia 3. A secretária extraordinária da Copa do Mundo Feminina de 2027, Juliana Agatti, afirmou que a competição pode ampliar a chegada de visitantes ao país e estimular a participação de mulheres e famílias nos eventos esportivos.
16: É uma super janela de oportunidades. A gente já recepciona muitos turistas no Brasil e a Copa, pelo turismo esportivo, pode alavancar ainda mais a presença desse turismo. Vai ser um período para nós também de férias escolares, né? E trazer também a oportunidade das mulheres, das famílias assistirem uma Copa, né? Um jogo de futebol.
15: O Brasil será o primeiro país da América do Sul a sediar uma Copa do Mundo feminina. A expectativa é que o evento também ajude a dar mais visibilidade ao futebol praticado por mulheres e incentive novas gerações de atletas. Durante o debate, a jornalista Alicia Klein destacou que a forma como a competição será apresentada ao público pode contribuir para mudar percepções históricas sobre a presença feminina no esporte.
17: A Copa do Mundo de 2027, ela pode ajudar não só a movimentar o turismo, a economia, mas elas podem finalmente destituir as pessoas da ideia de que futebol é coisa de homem. A gente tem uma oportunidade histórica no Brasil de mostrar que o entretenimento, onde as mulheres se sentem mais seguras, onde o ambiente é mais acolhedor, e onde a gente pode realmente mostrar toda a nossa força.
15: Ainda segundo Alícia, a Copa tem o poder de mobilizar pessoas muito além de quem acompanha futebol. Para ela, trata-se de um evento voltado às áreas do esporte, da cultura e do turismo.
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1: Principal FM informa a hora certa.
2: 12:36.
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3: E a temperatura?
4: 15 graus.
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7: Principal FM informa a hora certa.
8: Meio-dia e 38.
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3: E a temperatura?
4: 15 graus.
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7: Oi, boa tarde.
4: Doze horas e 40 minutos.

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5: Buenas, gauchada, estamos de volta aí com o nosso programa Morada Campeira, que não para, né, Che? É o melhor programa do Brasil com a nossa boa música do Rio Grande. Um abraço a você que está ligadaço aqui na nossa rádio preferida. Ivonir Machado e as coisas do meu rincão e João Delmeida.

0: Lobisomem, metapo de nojo, essa, completando mais um bloco do nosso programa Morada Campeira, e daqui a pouquinho a gente volta.
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2: Principal FM informa a hora certa.
3: 12:52.
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5: E a temperatura?
6: 15 graus.
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0: Buenas, gauchada, vamos sequenciando o nosso programa Morada Campeira, que música não pode faltar, e aqui é pouco papo e muita música pra você que tá mateando pelo rancho, ligadaço com a gente aqui na sua emissora do coração. Gaúcho da Fronteira, Ala Puxa-te, e o Grupo Rodeio Iguaria Campeira.
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0: Grupo Som do Sul, Vaneira do Sul, completando mais um bloco do programa Morada Campeira de hoje. Vamos fazer mais uma paradinha e daqui a pouquinho a gente volta.
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3: Boletim da Copa! A República Democrática do Congo está de volta à Copa do Mundo após 52 anos de ausência. A seleção africana, que disputou seu único Mundial em 1974, garantiu vaga para a edição de 2026 e chega embalada por uma geração liderada por jogadores como Chancel Mbemba, Aaron Wan-Bissaka, Cedric Bakambu e Yohani Wissa. Sob o comando do técnico Sebastien Desabre, a equipe busca fazer história e conquistar sua primeira vitória em Copas do Mundo.
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0: A industrialização da construção civil pode ajudar o Brasil a aumentar a produtividade do setor, reduzir o tempo de execução de obras e ampliar a oferta de moradias. A avaliação é da Confederação Nacional da Indústria, a CNI, que divulgou um estudo sobre a modernização da construção no país. Uma das propostas é ampliar o uso dos chamados sistemas construtivos industrializados. Nesse modelo, partes de casas e edifícios são produzidas em fábricas e depois levadas para montagem nos canteiros de obras. A adoção dessas tecnologias pode contribuir para enfrentar dois desafios do país. Um deles é o déficit habitacional e o outro, a necessidade de ampliar investimentos em infraestrutura. É o que explica o especialista de políticas e indústria da CNI, Inácio Cozendei.
1: Esse cenário ele ajuda a explicar o déficit habitacional de quase 6 milhões de unidades que o Brasil tem e também uma infraestrutura carente de investimentos. A gente aponta que a construção industrializada com ambientes controlados e repetição de processos permitiria ganhos semelhantes aos da manufatura quando tratamos de produtividade, pois isso permite melhorias importantes trazidas por técnicas de manufatura enxuta e digitalização dos processos produtivos.
0: O estudo também sugere medidas para estimular a adoção desses sistemas. Uma delas é que o poder público priorize métodos industrializados em programas habitacionais, como Minha Casa Minha Vida. Dados citados pela pesquisa mostram que 64,5% das empresas da construção já utilizam algum método industrializado. Apesar disso, apenas 24% empregam essas tecnologias em mais de 75% das obras. A CNI argumenta que a modernização é necessária diante da perda de produtividade registrada nas últimas décadas. Entre 1995 e 2024, a produtividade da mão de obra da construção caiu 20,4%. Hoje, cada trabalhador do setor gera, em média, R$ 41.300 por ano. O levantamento também aponta que a produtividade da construção brasileira equivale a apenas 7% da observada nos Estados Unidos.
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5: Web Rádio Principal FM e a hora certa.
6: 13:08.
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Na Copa de 1986, o uruguaio José Batista recebeu o cartão vermelho apenas 56 segundos após o início da partida contra a Escócia. Foi a expulsão mais rápida da história das Copas. O lance surpreendeu jogadores, árbitros e torcedores.

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1: 1:09.
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3: E a temperatura?
4: 16 graus.
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0: Principal FM informa a hora certa.
1: 1:10.
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13: Beleza, gauchada amiga de todo este meu Brasil, gauchada espalhada, ligadaço na nossa programação, aqui pela sua rádio preferida, a nossa rádio do coração. Vamos trazendo aí o Tchê Moçada lá perto das grotas e o Teixeirinha Aliança.

0: Pamila Mendes, Meus Filhos, programa Morada Campeira, faz mais um intervalo e daqui a pouquinho estamos de volta.
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3: E a temperatura?
4: 16 graus.
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0: Vamos sequenciando o nosso programa Morada Campeira, trazendo para você que está em nossa companhia, aqui pela nossa Rádio do Coração, Leonardo Assis.

0: ouvimos Os Bertucci, Cavalo Preto. Programa Morada Campeira segue com você aqui na nossa rádio preferida e daqui a pouquinho a gente volta.
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0: 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E a temperatura?
1: 16 graus.
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1: Horas e 36 minutos.
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3: Estamos de volta com o nosso programa Morada Campeira, aqui pela nossa emissora mais querida, mais ouvida, a rádio que é líder em audiência. Pessoal acompanhando o programa Morada Campeira. Vamos trazendo Doné Teixeira, Tando Mais ou Menos Tá Louco de Bom, e Oswaldir e Carlos Magrão, Cantando a Minha Palmeira.

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1: Dante Ramon Ledesma, baile de campanha, completa mais um bloco aqui do nosso programa Morada Campeira, e daqui a pouquinho a gente volta.
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4: Principal FM informa a hora certa.
5: 1:49.
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7: E a temperatura?
8: 17 graus.
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1: Buenas, gauchada amiga de todo o Brasil. Programa Morada Campeira de hoje vai chegando ao seu final. Estamos agradecendo a sua audiência, a você que tá ligadaço com a gente aqui na nossa Rádio do Coração. Vamos deixar as últimas do programa. Os Mirins, valsa pro meu pai. Sandro Oliveira, louco por fandango. E o grupo Portal Gaúcho, a véia desdentada. Até a próxima, gaúcho. Gaúchos e gaúchas de todas.

Uma entrada mais forte de Casemiro e Endrick durante um treino da seleção brasileira nos Estados Unidos virou assunto nas redes sociais nesta semana. As imagens mostram o volante chegando firme em uma disputa de bola com o jovem atacante, mas Endrick continuou normalmente na atividade e não sofreu lesão. Mesmo assim, muitos torcedores invadiram as redes sociais de Casemiro para criticá-lo, classificando a jogada como exagerada para um treinamento. A repercussão aumentou porque semanas antes, Casemiro havia dado uma declaração sobre Endrick, afirmando que o atacante ainda não era um dos nomes garantidos da seleção para a Copa do Mundo. Após o lance no treino, alguns torcedores relacionaram os dois episódios e levantaram especulações sobre uma possível insatisfação do volante com o companheiro. Casemiro, porém, já havia explicado que suas palavras tinham o objetivo de evitar pressão excessiva sobre o jovem jogador e destacou que mantém uma boa relação com Endrick. Boletim!

0: Está chegando o maior evento esportivo do planeta. A Copa do Mundo de Futebol Masculino começa no próximo dia 11 e a seleção brasileira estreia na competição no dia 13. A data também é o limite para que mais de 200 mil famílias beneficiárias do Cade Único solicitem a instalação totalmente gratuita da nova antena parabólica digital pelo programa Brasil Antenado. A iniciativa do Ministério das Comunicações e da Anatel, por meio do GAISP, grupo responsável pela coordenação dos projetos previstos no edital do 5G, contempla ao todo 108 municípios. São 20 cidades da Bahia, 2 do Espírito Santo, 21 de Goiás, 23 do Mato Grosso, 4 de Mato Grosso do Sul, 30 de Minas Gerais, 4 do Rio Grande do Sul e mais 4 de Rondônia. Executada pela entidade administradora da faixa, a política visa ampliar o acesso à televisão aberta e gratuita, especialmente em regiões onde o sinal ainda é precário ou até inexistente. Para a diretora executiva da entidade, Gina Marques, os benefícios vão além de acompanhar e torcer pelo ex.
1: A televisão segue sendo, para milhões de brasileiros, uma das principais portas de entrada para conteúdos educativos, promoção à saúde pública, orientação cidadã e informação de qualidade. O programa Brasil Antenado atua diretamente nessa questão, a garantir o acesso à TV aberta para famílias de baixa renda que vivem em áreas com sinal precário, assegurando o direito à informação, cultura e comunicação.
0: Tanto o kit quanto a instalação do aparelho são sem custos e deve ser agendada pelo site brasilantenado.org.br ou pelo telefone 0800-729-2404, que também atende pelo aplicativo WhatsApp. Repetindo o número, 0800-729-2404. Todas as famílias beneficiadas e residentes das cidades listadas têm direito a receber os equipamentos, mas a recomendação é solicitar o quanto antes.
2: Não deixe para a última hora, garanta uma imagem melhor, mais qualidade no som e continue conectado à TV aberta digital. Vamos juntos construir um Brasil cada vez mais antenado.
0: Essa é a terceira fase do programa Brasil Antenado. Nas etapas anteriores, já concluídas, 450 mil famílias estavam aptas a receber o benefício em 215 cidades localizadas em 8 estados das regiões Norte e Nordeste do Brasil.
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5: 14:06.
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Na Copa de 1986, o uruguaio José Batista recebeu o cartão vermelho apenas 56 segundos após o início da partida contra a Escócia. Foi a expulsão mais rápida da história das Copas. O lance surpreendeu jogadores, árbitros e torcedores.

0: Municipal FM informa a hora certa.
1: 2:08.
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3: E a temperatura?
4: 17 graus.
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8: 14 horas e 9 minutos.

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2: Principal FM informa a hora certa.
3: 2:13.
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0: 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E a temperatura:
1: 17 graus.
2: Sim!

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0: Municipal FM informa a hora certa.
1: 2h34.
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3: E a temperatura?
4: 17 graus.
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15: Oi, boa tarde.
4: Doze horas e 36 minutos.

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4: Amor, me ajuda que eu sou voado, cara.

0: Sim, quanta honra.
1: Deus abençoe sempre o seu trabalho, viu? Seu projeto.
2: Obrigado demais, cara.
3: Gente, por favor, façam muito barulho. Muito barulho. Henrique e Juliano na parada.
4: Principal FM informa a hora certa.
5: 2h45.
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7: E a temperatura?
8: 17 graus.
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0: Cuida bem dela.
1: Tenho certeza que muita gente já foi enganada, hein? Eu sabia quando as molé demais.

A Copa do Mundo de 2026 reúne alguns dos maiores salários do futebol mundial e um brasileiro aparece entre os atletas mais bem remunerados do torneio. O atacante Vinícius Júnior ocupa a quinta posição no ranking, com ganhos anuais estimados em cerca de 302 milhões. À frente dele aparecem nomes como Cristiano Ronaldo, Lionel Messi, Kylian Mbappé e Erling Haaland. Além de Vini Júnior, outros brasileiros também figuram entre os jogadores mais bem pagos da seleção para o Mundial, como Casemiro e Rafinha. O levantamento mostra como os principais craques da Copa acumulam salários milionários em grandes clubes da Europa e do Oriente Médio, reforçando o enorme peso financeiro das estrelas que estarão em campo nos Estados Unidos, México e Canadá.

0: municípios, estados e o Distrito Federal receberam cerca de 4 bilhões e 800 milhões de reais do Ministério da Educação. O valor é referente à quinta parcela de 2026 do repasse complementar da União ao Fundeb, o Fundo de Manutenção e Desenvolvimento da Educação Básica e de Valorização dos Profissionais da Educação. Os recursos depositados no fim de maio são provenientes do Fundo Nacional de Desenvolvimento da Educação e devem ser aplicados exclusivamente na manutenção e no desenvolvimento da educação básica pública, incluindo valorização e remuneração dos profissionais da educação, melhorias na infraestrutura escolar, transporte de estudantes e aquisição de materiais didáticos. A distribuição dos valores leva em conta o número de matrículas registradas no último censo escolar realizado pelo Instituto Nacional de Estudos e Pesquisas Educacionais Anísio Teixeira. O levantamento contempla alunos da educação infantil, do ensino fundamental, do ensino médio, da educação especial, da educação de jovens e adultos, EJA, e da educação profissional integrada. A previsão é que a complementação da União ao Fundeb alcance 69 bilhões e 300 milhões de reais em 2026. Com o repasse da quinta parcela, o total transferido neste ano já passa de 29 bilhões de reais. Os recursos são liberados mensalmente entre janeiro de 2026 e janeiro de 2027, até o último dia útil de cada mês. O Fundeb é formado por receitas e transferências de impostos de estados, municípios e o Distrito Federal. Desde 2021, o fundo passou a contar com complementação crescente da União, distribuída por meio de três modalidades, conhecidas como modelo híbrido: o valor anual por aluno, o VAAF, o valor anual total por aluno, o VAAT, e o valor aluno ano resultado, o VAR. Em 2026, a complementação da União beneficiará 1.766 entes federativos pela modalidade VAAF, 2.546 pelo VAAT e 3.034 pelo VAR.
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5: 15 horas e 5 minutos.
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Na Copa de 1986, o uruguaio José Batista recebeu o cartão vermelho apenas 56 segundos após o início da partida contra a Escócia. Foi a expulsão mais rápida da história das Copas. O lance surpreendeu jogadores, árbitros e torcedores.

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1: 3:08.
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3: E a temperatura?
4: 17 graus.
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1: E sejam todos muito bem-vindos, já está no ar o Samba Pagode no seu rádio e eu sou Ivan Vaz. Vamos juntos nesta hora ouvir só as melhores do pagode e do samba. Aumente o volume do seu rádio e vamos começar muito bem com Diego e Vitor Hugo. Menos é Mais também canta Película de Vidro.
2: Menos é Mais de Diego e Vitor Hugo.
3: Vambora, bebê, ela tá chegando aí.

0: E você ouviu Dilsinho, provocador de lágrimas, aqui na programação do seu rádio. Obrigado a você que está aí no seu trabalho, você que está descansando agora, você que está indo para o seu trabalho, está aí ouvindo a nossa programação. O meu muito obrigado. E continue aí, eu volto já já.
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3: Principal FM informa a hora certa.
4: 3:19.
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9: E a temperatura:
7: 17 graus.
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0: Já estou de volta no seu rádio, tem o som do Ferrugem, Me Bloqueia.

0: na moral. Faz lindo. Muito barulho pro Diego Vitor Hugo, por favor.
1: Esse gente. Game a gente sabe jogar, bem.
0: Vocês sabem zerar.
2: É o som do Gabrielzinho aqui na programação Fulana. E continue aí, eu volto já já.
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6: Principal FM informa a hora certa.
7: 3 horas e 30 minutos.
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9: E a temperatura?
10: 17 graus.
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2: Já estou de volta no seu rádio Samba Pagode, trazendo o grupo Menos é Mais, Interfone. Amém.

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1: Essa é uma das músicas mais lindas do Cadeze. A gente tem medo de muita coisa, né? Mas eu só tenho medo de uma coisinha só.

0: Você me encontra Ivan Vaz no Instagram, Ivan Vaz Topo, tá bom? No Facebook, Ivan Vaz. Vamos para os nossos recados e eu volto já já.
1: Oi, boa tarde!
2: Horas e 42 minutos.
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0: E o Samba Pagode já está de volta. Tem Péricles. Tô achando que é amor.

0: E você ouviu o Thiaguinho, ela, aqui na programação do seu rádio. Continue aí, eu volto já já.
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2: Principal FM informa a hora certa.
3: 3:53.
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4: E a temperatura?
5: 16 graus.
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0: Já estou de volta no seu rádio. Tem o Vitinho, Caos.

0: E você ouviu o som do Dilcinho, solteiro tem direito. Nossos recados vêm chegando, eu volto já.
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2: Boletim da Copa! Boletim da Copa!
3: A República Democrática do Congo está de volta à Copa do Mundo após 52 anos de ausência. A seleção africana, que disputou seu único Mundial em 1974, garantiu vaga para a edição de 2026 e chega embalada por uma geração liderada por jogadores como Chancel Mbemba, Aaron Wan-Bissaka, Cedric Bakambu e Yohani Wissa. Sob o comando do técnico Sebastien Desabre, a equipe busca fazer história e conquistar sua primeira vitória em Copas do Mundo.
2: Boa!

0: O Banco da Amazônia divulgou os projetos aprovados na Seleção Pública de Patrocínio 2026. Ao todo, serão destinados R$3.900.000 para iniciativas voltadas ao desenvolvimento econômico, social, cultural, ambiental e esportivo na Amazônia Legal. As propostas escolhidas serão executadas até dezembro deste ano e têm como objetivo gerar emprego, renda, inclusão e cidadania na região. Segundo a instituição, o edital foi elaborado para contemplar a diversidade amazônica e incentivar ações alinhadas ao desenvolvimento sustentável. Foram selecionados 65 projetos distribuídos em 5 áreas de atuação. Na área cultural, os recursos poderão apoiar atividades como música, audiovisual, artes cênicas e festivais regionais. Já no segmento mercadológico, os investimentos devem ser aplicados em feiras, exposições, congressos e iniciativas de fortalecimento dos pequenos negócios. Também foram contemplados projetos sociais voltados ao combate à pobreza, capacitação profissional e inclusão produtiva, ações ambientais relacionadas à educação ambiental, reciclagem e preservação de ecossistemas, além de iniciativas esportivas ligadas ao esporte olímpico e paralímpico. Para o Banco da Amazônia, os projetos contemplados contribuem para fortalecer a identidade regional e promover o equilíbrio entre crescimento econômico e conservação ambiental. O edital também prevê contrapartidas sociais e a adoção de práticas de comunicação antirracistas aos selecionados. Entre as medidas previstas estão treinamentos de sensibilização das equipes, ações de inclusão racial e política de tolerância zero ao racismo durante a execução dos projetos. Os responsáveis pelas iniciativas aprovadas receberão orientações para a fase de habilitação documental e a assinatura dos contratos. Entre os selecionados estão o projeto Braçadas do Futuro, que impulsiona a natação de alto rendimento em Roraima para atletas e para-atletas. Um sonho olímpico da natação que fomenta a prática esportiva da adolescente Pietra Diniz e a 43ª Exposição Agropecuária de Altamira, a Expo Alta. A relação completa dos projetos aprovados está disponível no portal do Banco da Amazônia. O endereço é bancoamazonia.com.br.
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5: 16:08.
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Na Copa de 1986, o uruguaio José Batista recebeu o cartão vermelho apenas 56 segundos após o início da partida contra a Escócia. Foi a expulsão mais rápida da história das Copas. O lance surpreendeu jogadores, árbitros e torcedores.

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1: 4:11.
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3: E a temperatura?
4: 17 graus.
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0: Principal FM informa a hora certa.
1: 4:11.
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1: Já estou de volta no seu rádio, tem Ferrugem com Sorriso Maroto, meu bem.

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1: Camisa 10, vamos jogar o Grêmio.
2: Gabrielzinho, obrigado pelo convite, irmão. Vamos jogar esse game aí, vai.
1: Vamos embora.

0: vai ser agora.
1: Ah, dá um papo nela, por favor.
0: Game over.
2: E você ouviu Gabrielzinho com camisa 10, o gamer aqui na programação, só as melhores, e continue aí, eu volto já.
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4: 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E a temperatura.
5: 16 graus.
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2: E o Samba Pagode já está de volta. Tem o Tá na Mente, Risco.

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1: É sobre não desistir.
2: E você ouviu o Thiaguinho com o Billy cantando Em Busca da Minha Sorte. Nossos recados vêm chegando, eu volto já já.
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4: Principal FM informa a hora certa.
5: 4:35.
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7: E a temperatura?
8: 16 graus.
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0: Benvenuto!
1: E você ouviu Camisa 10, Para Que Tá Feio, participação do Guilherme Benuto. E assim finalizamos o Samba Pagode do seu rádio. Muito obrigado pela sua companhia e audiência. E até o nosso próximo encontro.
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5: Principal FM informa a hora certa.
6: 4:47.
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8: E a temperatura?
9: 16 graus.
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Uma entrada mais forte de Casemiro e Endrick durante um treino da seleção brasileira nos Estados Unidos virou assunto nas redes sociais nesta semana. As imagens mostram o volante chegando firme em uma disputa de bola com o jovem atacante, mas Endrick continuou normalmente na atividade e não sofreu lesão. Mesmo assim, muitos torcedores invadiram as redes sociais de Casemiro para criticá-lo, classificando a jogada como exagerada para um treinamento. A repercussão aumentou porque semanas antes, Casemiro havia dado uma declaração sobre Endrick, afirmando que o atacante ainda não era um dos nomes garantidos da seleção para a Copa do Mundo. Após o lance no treino, alguns torcedores relacionaram os dois episódios e levantaram especulações sobre uma possível insatisfação do volante com o companheiro. Casemiro, porém, já havia explicado que suas palavras tinham o objetivo de evitar pressão excessiva sobre o jovem jogador e destacou que mantém uma boa relação com Endrick.

0: Há pouco mais de um ano da Copa do Mundo Feminina de 2027, representantes do governo, organismos internacionais e profissionais da comunicação defendem que o torneio deixe um legado para além do esporte. A proposta é aproveitar o evento para ampliar oportunidades para as mulheres, fortalecer a presença feminina em espaços de liderança e impulsionar setores como turismo, mobilidade e segurança. O tema foi debatido em painel durante o Fórum Internacional de Turismo para Mulheres, realizado em João Pessoa, na Paraíba, nesta quarta-feira, dia 3. A secretária extraordinária da Copa do Mundo Feminina de 2027, Juliana Agatti, afirmou que a competição pode ampliar a chegada de visitantes ao país e estimular a participação de mulheres e famílias nos eventos esportivos.
1: É uma super janela de oportunidades. A gente já recepciona muitos turistas no Brasil e a Copa, pelo turismo esportivo, pode alavancar ainda mais a presença desse turismo. Vai ser um período para nós também de férias escolares, né? E trazer também a oportunidade das mulheres, das famílias, assistirem uma Copa, né? Um jogo de futebol.
0: O Brasil será o primeiro país da América do Sul a sediar uma Copa do Mundo feminina. A expectativa é que o evento também ajude a dar mais visibilidade ao futebol praticado por mulheres e incentive novas gerações de atletas. Durante o debate, a jornalista Alicia Klein destacou que a forma como a competição será apresentada ao público pode contribuir para mudar percepções históricas sobre a presença feminina no esporte.
2: A Copa do Mundo de 2027, ela pode ajudar não só a movimentar o turismo, a economia, mas elas podem finalmente destituir as pessoas da ideia de que futebol é coisa de homem. A gente tem uma oportunidade histórica no Brasil, de mostrar que o entretenimento, onde as mulheres se sentem mais seguras, onde o ambiente é mais acolhedor e onde a gente pode realmente mostrar toda a nossa força.
0: Ainda segundo Alicia, a Copa tem o poder de mobilizar pessoas muito além de quem acompanha futebol. Para ela, trata-se de um evento voltado às áreas do esporte, da cultura e do turismo.
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5: 17:05.
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Na Copa de 1986, o uruguaio José Batista recebeu o cartão vermelho apenas 56 segundos após o início da partida contra a Escócia. Foi a expulsão mais rápida da história das Copas. O lance surpreendeu jogadores, árbitros e torcedores.

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1: 5:07.
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3: E a temperatura?
4: 16 graus.
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2: Principal FM informa a hora certa.
3: 5:12.
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9: Olha só que música legal, inédita essa pra vocês, hein? Olha só que música, que barato, olha só. Quero ver.

0: 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E a temperatura:
1: 16 graus.

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1: 5:30.
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3: E a temperatura?
4: 16 graus.
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0: 17:36.
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1: Principal FM informa a hora certa.
2: 5:45.
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4: E a temperatura?
5: 15 graus.
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0: 35.
1: A Copa do Mundo de 2026 reúne alguns dos maiores salários do futebol mundial e um brasileiro aparece entre os atletas mais bem remunerados do torneio. O atacante Vinícius Júnior ocupa a quinta posição no ranking, com ganhos anuais estimados em cerca de 302 milhões. À frente dele aparecem nomes como Cristiano Ronaldo, Lionel Messi, Kylian Mbappé e Erling Haaland. Além de Vini Júnior, outros brasileiros também figuram entre os jogadores mais bem pagos da seleção para o Mundial, como Casemiro e Rafinha. O levantamento mostra como os principais craques da Copa acumulam salários milionários em grandes clubes da Europa e do Oriente Médio, reforçando o enorme peso financeiro das estrelas que estarão em campo nos Estados Unidos, México e Canadá.
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0: A industrialização da construção civil pode ajudar o Brasil a aumentar a produtividade do setor, reduzir o tempo de execução de obras e ampliar a oferta de moradias. A avaliação é da Confederação Nacional da Indústria, a CNI, que divulgou um estudo sobre a modernização da construção no país. Uma das propostas é ampliar o uso dos chamados sistemas construtivos industrializados. Nesse modelo, partes de casas e edifícios são produzidas em fábricas e depois levadas para montagem nos canteiros de obras. A adoção dessas tecnologias pode contribuir para enfrentar dois desafios do país. Um deles é o déficit habitacional e o outro, a necessidade de ampliar investimentos em infraestrutura. É o que explica o especialista de políticas e indústria da CNI, Inácio Cozendei.
1: Esse cenário ele ajuda a explicar o déficit habitacional de quase 6 milhões de unidades que o Brasil tem e também uma infraestrutura carente de investimentos. A gente aponta que a construção industrializada com ambientes controlados e repetição de processos permitiria ganhos semelhantes aos da manufatura quando tratamos de produtividade, pois isso permite melhorias importantes trazidas por técnicas de manufatura enxuta e digitalização dos processos produtivos.
0: O estudo também sugere medidas para estimular a adoção desses sistemas. Uma delas é que o poder público priorize métodos industrializados em programas habitacionais, como Minha Casa Minha Vida. Dados

0: citados pela pesquisa mostram que 64,5% das empresas da construção já utilizam algum método industrializado. Apesar disso, apenas 24% empregam essas tecnologias em mais de 75% das obras. A CNI argumenta que a modernização é necessária diante da perda de produtividade registrada nas últimas décadas. Entre 1995 e 2024, a produtividade da mão de obra da construção caiu 20,4%. Hoje, cada trabalhador do setor gera, em média, R$ 41.300 por ano. O levantamento também aponta que a produtividade da construção brasileira equivale a apenas 7% da observada nos Estados Unidos.
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3: Olá, meu amigo, olá, minha amiga ouvinte, que bom que estamos juntos para este momento de oração no fim da tarde. Eu sou o Padre Ezequiel. Hoje é sexta-feira. Também queremos agradecer por mais uma semana que vamos concluindo. A inspiração para esse momento é a seguinte: a palavra que ouvimos e as atitudes que presenciamos formam o nosso jeito de compreender a vida e de viver a vida. Meditemos a canção.

Rezemos juntos. O anjo do Senhor anunciou a Maria, e ela concebeu do Espírito Santo. Ave Maria, cheia de graça, o Senhor é convosco, bendita sois vós entre as mulheres, e bendito é o fruto do vosso ventre, Jesus. Santa Maria, Mãe de Deus, rogai por nós, pecadores, agora e na hora da nossa morte. Amém. Eis aqui a serva do Senhor, faça-se em mim segundo a vossa palavra. Ave Maria, cheia de graça, o Senhor é convosco, bendita sois vós entre as mulheres, e bendito é o fruto do vosso ventre, Jesus. Santa Maria, Mãe de Deus, rogai por nós, pecadores, agora e na hora de nossa morte. Amém. E o Verbo se fez carne e habitou entre nós. Ave Maria, cheia de graça, o Senhor é convosco, bendita sois vós entre as mulheres, e bendito é o fruto do vosso ventre, Jesus. Santa Maria, Mãe de Deus, rogai por nós, pecadores, agora e na hora de nossa morte. Amém. Rogai por nós, Santa Mãe de Deus, para que sejamos dignos das promessas de Cristo. Oremos. Derramai, ó Deus, a vossa graça em nossos corações, para que, conhecendo pela mensagem do anjo a encarnação do vosso Filho, cheguemos por sua paixão e cruz à glória da ressurreição. Por Cristo nosso Senhor. Amém. E agora sobre todos vocês a bênção de Deus. O Senhor esteja convosco, Ele está no meio de nós. Por intercessão de Nossa Senhora, Nossa Mãe, a Mãe de Jesus, desça sobre a sua casa, a sua vida, o seu trabalho, o seu descanso, sobre o seu fim de semana, a bênção que Deus quer dar. Em nome do Pai, do Filho e do Espírito Santo. Amém.

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2: 18:09.
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Na Copa de 1986, o uruguaio José Batista recebeu o cartão vermelho apenas 56 segundos após o início da partida contra a Escócia. Foi a expulsão mais rápida da história das Copas. O lance surpreendeu jogadores, árbitros e torcedores.

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1: 6:11.
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3: E a temperatura?
4: 13 graus.
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1: 6:12.
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0: 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E a temperatura?
1: 13 graus.
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4: 18 horas e 28 minutos.

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1: 6:31.
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3: E a temperatura?
4: 12 graus.
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0: Obrigada.
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2: 6h46.
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4: E a temperatura?
0: 12 graus.
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1: Olá, povo abençoado de Deus! Começando nesse momento mais um programa do nosso Adoração Máxima. E eu, Diego Almeida, te fazendo companhia nesse dia, trazendo para você muito louvor, muita adoração nesse final de semana. Bora começar, porque o nosso programa ele tá uma benção. Já quero te convidar a conferir junto comigo a nossa primeira sequência de louvores. Não sai daí, a Adoração Máxima tá só começando.
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5: 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A República Democrática do Congo está de volta à Copa do Mundo após 52 anos de ausência. A seleção africana, que disputou seu único Mundial em 1974, garantiu vaga para a edição de 2026 e chega embalada por uma geração liderada por jogadores como Chancel Mbemba, Aaron Wan-Bissaka, Cedric Bakambu e Yohani Wissa. Sob o comando do técnico Sebastien Desabre, a equipe busca fazer história e conquistar sua primeira vitória em Copas do Mundo.
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2: 19:11.
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Na Copa de 1986, o uruguaio José Batista recebeu o cartão vermelho apenas 56 segundos após o início da partida contra a Escócia. Foi a expulsão mais rápida da história das Copas. O lance surpreendeu jogadores, árbitros e torcedores.

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1: 7:14.
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3: E a temperatura?
4: 12 graus.
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1: 7:15.
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3: E a temperatura?
4: 12 graus.
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11: Principal FM informa a hora certa.
12: 7:34.
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10: E a temperatura?
13: 11 graus.
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Pelo Rei da Glória, erga suas mãos aos céus, assim comigo, como quem se rende. O Rei da Glória está nesse lugar, o Rei da Glória está na casa. E quando ele entra pelas portas, a palavra diz que tudo muda. Ah, querido, o Rei da Glória entra onde há louvor e adoração. E nós estamos em um ambiente propício nessa.

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1: E o programa dessa sexta-feira, ele já vai chegando ao final. Muito obrigado pela sua presença e participação em mais um dia de muita adoração aqui na sua rádio favorita. Próxima semana, muito mais adoração máxima na sua primeira, e eu estarei esperando por você. Muito obrigado por tudo, fiquem todos na paz e na presença de Deus, e até mais. Tchau, tchau.

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1: Principal FM informa a hora certa.
2: 7:52.
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4: E a temperatura?
5: 10 graus.
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Uma entrada mais forte de Casemiro e Endrick durante um treino da seleção brasileira nos Estados Unidos virou assunto nas redes sociais nesta semana. As imagens mostram o volante chegando firme em uma disputa de bola com o jovem atacante, mas Endrick continuou normalmente na atividade e não sofreu lesão. Mesmo assim, muitos torcedores invadiram as redes sociais de Casemiro para criticá-lo, classificando a jogada como exagerada para um treinamento. A repercussão aumentou porque semanas antes, Casemiro havia dado uma declaração sobre Endrick, afirmando que o atacante ainda não era um dos nomes garantidos da seleção para a Copa do Mundo. Após o lance no treino, alguns torcedores relacionaram os dois episódios e levantaram especulações sobre uma possível insatisfação do volante com o companheiro. Casemiro, porém, já havia explicado que suas palavras tinham o objetivo de evitar pressão excessiva sobre o jovem jogador e destacou que mantém uma boa relação com Endrick. 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

0: 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E a hora certa.
1: 20 horas e 5 minutos.
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Na Copa de 1986, o uruguaio José Batista recebeu o cartão vermelho apenas 56 segundos após o início da partida contra a Escócia. Foi a expulsão mais rápida da história das Copas. O lance surpreendeu jogadores, árbitros e torcedores.

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1: Principal FM informa a hora certa.
2: 8:07.
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4: E a temperatura?
5: 10 graus.
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2: Principal FM informa a hora certa.
3: 8:13.
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5: E a temperatura?
6: 10 graus.
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8: 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Oi, Luciano.
9: Fala, Luciano.
8: Vamos cantar uma música junto?
9: Vambora, rapaz. Que música?
8: Essa aqui, ó.
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8: Caramba, essa música é maravilhosa, Alexandre. 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

0: A UFM informa a hora certa.
1: 8:30.
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3: E a temperatura?
4: 10 graus.
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0: Principal FM informa a hora certa.
1: 8h45.
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3: E a temperatura?
4: 10 graus.
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Cada ser humano tem o seu momento de reflexão. Uma das pessoas mais importantes na carreira de Felipe Falcão pariu essa dupla que canta para o Brasil, Fátima Leão.